0: comerciais do país.
1: Não sairemos da mesa de negociação em momento algum. E não permitiremos jamais que um tema que não diga respeito à relação comercial, à relação econômica, à boa relação política que o Brasil sempre teve com os Estados Unidos, ela deixe de presidir ou orientar as conversas, né? Não há espaço para discussão de outra natureza, que não seja a defesa da soberania e a defesa dos reais interesses do Brasil.
0: Segundo o ministro Márcio Elias, a reunião foi uma continuidade às conversas iniciadas na semana passada. Os temas foram divididos por áreas e uma das frentes tratou também da cooperação no combate ao crime transnacional.
1: Há um reconhecimento de que é possível avançarmos nesse ponto. O Ministério da Justiça aqui no Brasil fez um trabalho. Nós já tínhamos apresentado na visita do presidente Lula ao presidente Trump e hoje nós detalhamos um pouco mais esse plano bilateral.
0: O prazo final para o governo dos Estados Unidos definir a aplicação de novas tarifas sobre produtos brasileiros é 15 de julho. Outra reunião entre os dois governos deve acontecer esta semana. Reportagem Luana Karen.
2: O vício em jogos de azar é prejudicial à saúde mental e financeira dos apostadores.
3: O aplicativo Meu SUS Digital oferece acompanhamento e tratamento.
2: Um teste identifica os sinais e, por meio do aplicativo, é feito o encaminhamento com consultas online com especialistas.
4: Seduzida pela promessa de dinheiro fácil, a educadora Zélia Fernandes apostou online pela primeira vez em 2024. Com o passar do tempo, os ganhos deram lugar à dívida e à mudança de comportamento. Ela só parou de jogar no início deste ano.
5: Quando eu perdi um dinheiro, no qual que eu precisava muito dele, a conta estava toda zerada, eu tinha perdido tudo, e eu falei assim, eu não posso ficar assim.
4: O quadro de saúde enfrentado pela Zélia tem nome, ludopatia, distúrbio psiquiátrico de quem tem compulsão por jogos de azar. Uma pesquisa da Universidade Federal de São Paulo aponta que quase 1,5 milhão de brasileiros acima de 14 anos apresenta algum sinal deste transtorno. Com a expectativa de atender até 600 pessoas por mês, o aplicativo Meu SUS Digital começou a oferecer teleatendimento gratuito para quem enfrenta esta enfermidade, como explica Marcelo Quimatti, diretor do Departamento de Saúde Mental, Álcool e Outras Drogas do Ministério da Saúde.
6: E a pessoa ela vai saber se ela tem problemas ou não com jogos e apostas. Ela vai primeiro ser acolhida, vai fazer uma marcação de atendimento, vai passar por um acolhimento e depois vai entrar num programa de cuidado.
4: Para utilizar o serviço, é preciso acessar o aplicativo e realizar um autoteste, com perguntas que ajudam a identificar sinais de risco. Nos casos mais graves, o ciclo de cuidados inclui até 13 consultas por vídeo, com duração média de 45 minutos. O atendimento é gratuito e confidencial e realizado por psicólogos ou terapeutas ocupacionais com o apoio de médico psiquiatra quando necessário. Marcelo Quimatti aponta sinais de quando procurar ajuda.
6: Ela deixa de ter algumas outras atividades, ela começa a comprometer a renda pessoal ou familiar ao longo de um mês. Quando ela começa a perder e ela continua jogando para recuperar o que ela perdeu. Quando uma pessoa ela começa a fazer isso, ela já está com um problema bem instalado.
4: O Meu SUS Digital pode ser baixado gratuitamente nas lojas Android ou iOS ou acessado na versão web em meususdigital.saude.gov.br. Reportagem Graziele Bezerra.
3: E a Polícia Federal realiza operação para investigar operações ilegais em empresas de aposta online, as chamadas bets.
2: A Operação Véu de Maia investiga um suposto esquema de lavagem de dinheiro e evasão de divisas envolvendo 87 empresas.
3: Foram cumpridos 9 mandados de busca em municípios de Goiás, São Paulo e Rio Grande do Sul.
2: Os investigados podem responder por crimes como lavagem de dinheiro, evasão de divisas e organização criminosa.
3: A Receita Federal abriu consulta à restituição automática do imposto de renda.
2: A partir de amanhã, os contribuintes podem checar se têm direito ao lote especial de restituição automática.
3: Ele é destinado a contribuintes que não apresentaram declaração e possuem um cronograma próprio.
7: O lote automático beneficia contribuintes que não eram obrigados a declarar o imposto de renda em 2025, não entregaram a declaração, tiveram o imposto retido na fonte em 2024 e têm até R$ 1.000 a receber. Para receber, é necessário que o CPF esteja regular e vinculado a uma chave Pix. Para saber se tem direito, a consulta poderá ser feita pelo site ou pelo aplicativo da Receita Federal a partir desta quarta-feira. Também será possível conferir a declaração simplificada feita pela Receita e incluir informações, se necessário, além de fazer ajustes antes da conclusão do processamento. O órgão orienta que a consulta seja realizada apenas pelos canais oficiais para garantir a segurança das informações. O pagamento vai ser feito no dia 15 de julho, diretamente na conta vinculada à chave Pix do tipo CPF. Graziela Mendonça, para a Voz do Brasil.
2: A Receita Federal ressalta que este lote especial de restituição automática não faz parte do calendário regular de restituições.
3: Os lotes regulares continuam sendo pagos normalmente aos contribuintes que entregaram a declaração dentro do prazo legal. O próximo lote regular está previsto para o dia 31 de julho.
2: Começaram hoje os pagamentos do seguro defeso referentes a períodos de proibição da pesca anteriores a 2026.
3: No valor de um salário mínimo por mês, o seguro é destinado a quem precisa interromper a atividade durante o defeso para proteger a reprodução dos peixes.
8: Márcio Luiz Nascimento é pescador em Santa Catarina e ele conta como se prepara para o período de defeso em que a pesca fica proibida.
9: A gente que é pescador, a gente sempre pensa no inverno, né? Que é para nós esse período agora, então a gente tem que se programar, guardar uma moedinha trocada, né? Para se manter sustentável que a família.
8: Nos períodos de defeso, ou seja, a pausa devido à reprodução das espécies, os pescadores artesanais têm direito ao seguro defeso no valor de um salário mínimo mensal. Nesta terça-feira, começaram os pagamentos referentes aos períodos de defeso anteriores a 2026. Os valores estão sendo depositados em parcela única para pescadores artesanais que tiveram o direito ao benefício reconhecido e aguardavam a emissão do pagamento. Tem direito os trabalhadores que já solicitaram auxílio dentro do prazo, cumpriram todos os requisitos e tiveram o pedido aprovado pelo Instituto Nacional do Seguro Social, INSS. Os pescadores artesanais podem consultar a situação do pagamento pelo aplicativo Carteira de Trabalho Digital ou pelo portal Emprega Brasil no endereço empregamaisbrasil.trabalho.gov.br/trabalhador. Quem ainda possui pedidos em análise pode acompanhar o andamento do processo pelos canais oficiais Meu INSS, site e aplicativo e Central 135. Reportagem Gabriela Noronha.
2: E também sobre o assunto, eu e Mariana Jungmann conversamos mais cedo com a presidente do INSS, Ana Cristina Silveira. Vamos ouvir.
10: Presidente Ana Cristina Silveira, um prazer ter a senhora com a gente aqui na Voz do Brasil mais uma vez. Vamos falar então de seguro defeso? Ele começou a ser pago aí para os pescadores. E aí a minha primeira pergunta é, ele vai ser pago agora para pescadores de todo o país ou isso varia de acordo com cada região, com cada tipo de pesca, por exemplo, se de rio ou de mar?
11: O seguro defeso pescador artesanal, ele vai ser pago para todo o país, para quem fez o requerimento até outubro de 2025, junto ao INSS. Já foi feita a análise e a gente está pagando entre 7 e 11 de julho de 2026 a 121 mil pessoas, no valor de R$ 721 milhões.
2: E quem está apto a receber?
11: Todos que fizeram a solicitação dentro do prazo até outubro de 2025, que levaram as documentações necessárias, porque a partir de novembro de 2025, a competência passou a ser do Ministério do Trabalho e Emprego. Então, a partir daí, será pago pelo Ministério do Trabalho.
10: Agora, presidente, se o pescador tiver um emprego com carteira assinada, por exemplo, ele pode receber o seguro mesmo assim?
11: Não. O seguro defeso pescador artesanal, ele é direcionado a pescadores profissionais, que exercem a pesca como única fonte de renda. Ele não pode receber nem benefício assistencial, nem outro benefício previdenciário, exceto auxílio acidente e pensão por morte de um salário mínimo.
10: Eu faço essa pergunta porque a gente lembra que alguns pescadores, às vezes, também trabalham em outras atividades rurais. Mas, então, nesse caso, seguro defeso só para quem
12: tem a pesca como atividade exclusiva.
11: Isso, quem exerce a pesca de forma profissional, sozinho ou com sua família em regime de economia familiar.
2: Presidente, quais são os documentos que o pescador deve apresentar ao INSS para solicitar o seguro e por onde ele começa a fazer esse pedido?
11: Então, a partir de novembro de 2025, ele vai fazer esse requerimento no Portal Emprego Brasil ou na Carteira de Trabalho Digital, uma vez que a gestão do Seguro Defeso Pescador Artesanal passou a ser do Ministério do Trabalho e Emprego. A documentação permanece a mesma. São os documentos pessoais, o Registro Geral de Pesca a partir de um ano e também o comprovante de contribuição referente ao produto que ele comercializa.
12: E, aliás, aqui é muito importante a gente lembrar que os pescadores precisam manter os seus registros atualizados. Isso é feito com o Ministério do Trabalho, não é feito com a Previdência Social, mas é sempre bom a gente reiterar aqui a importância de que eles tenham o registro regularizado para que eles possam ter direito ao seguro-defeso, né, presidente?
11: Isso, ele faz a partir de um aplicativo do Ministério da Pesca e Agricultura e ele tem que ter esse registro há mais de um ano para poder ter direito ao seguro-defeso pescador artesanal.
12: Perfeito.
2: E os pescadores que já fizeram pedido e não receberem, podem recorrer? Como é que procede nesse caso?
11: Então, essa pergunta ela é muito importante, porque nesse período de 7 a 11 de julho de 2026, serão pagos os pedidos já analisados, mas ainda não analisamos todos. Nós vamos analisar o restante nos próximos 60 dias. Então, só cabe recurso quando o requerimento for negado. Então, enquanto tiver em análise, não cabe recurso.
12: Muito bem, nós conversamos com Ana Cristina Silveira, presidente do INSS. Presidente, muito obrigada pela sua entrevista aqui à Voz do Brasil.
11: Eu agradeço, é um prazer estar aqui com vocês na EBC e na Voz do Brasil.
3: O câncer de mama é a principal causa de morte por câncer entre mulheres no Brasil e no mundo.
2: E para tratar os casos mais agressivos da doença, foi aprovado esta semana um novo tratamento, que consiste na aplicação, na ampliação do uso de um medicamento já disponível no país.
13: Pacientes com câncer de mama poderão usar uma nova medicação para o tratamento da doença. A Agência Nacional de Vigilância Sanitária aprovou uma nova indicação terapêutica para o medicamento Enhertu, Trastuzumab deruxtecana, que já é registrado no Brasil para câncer de mama. A indicação é para o tratamento auxiliar de pacientes adultos com câncer de mama HER2 positivo, que apresentam doença invasiva residual, mesmo após quimioterapia e cirurgia. O câncer de mama é o tipo de câncer mais diagnosticado no mundo e a principal causa de morte por câncer entre mulheres. Aqui no Brasil, entre 10% a 19% dos casos há a presença do HER2, o subtipo associado à maior agressividade e pior prognóstico. A nova indicação da Anvisa se baseou em estudo que demonstrou melhora clinicamente relevante na sobrevida livre de progressão. Os resultados mostraram redução de 53% no risco de recorrência invasiva ou morte com o uso do Enhertu. Daniele Popov para a Voz do Brasil.
3: E a Anvisa alerta que as canetas emagrecedoras de tisepatida, contrabandeadas do Paraguai e comercializadas ilegalmente no Brasil, não têm a mesma eficácia e segurança dos medicamentos registrados no país.
2: Segundo a agência, não há evidências de que esses produtos sejam equivalentes aos aprovados para uso no Brasil.
14: A Agência Nacional de Vigilância Sanitária informou que não há comprovação de que as canetas de tisepatida contrabandeadas sejam equivalentes aos medicamentos registrados no Brasil. Uma análise realizada pelo Centro de Informação e Assistência Toxicológica da Unicamp testou marcas vendidas ilegalmente em redes sociais no país. Segundo a Anvisa, os testes realizados identificaram apenas a presença do princípio ativo, além da concentração e da estrutura molecular da substância. A agência explica que, para comprovar que dois medicamentos são equivalentes, é preciso fazer estudos específicos em centros credenciados. Esses testes avaliam, por exemplo, como o medicamento é absorvido pelo organismo, quanto da substância chega à corrente sanguínea e quanto tempo ela leva para ser eliminada. A agência também informou que as análises feitas pela Unicamp não verificaram aspectos como a absorção do medicamento, a presença de impurezas ou contaminantes, a esterilidade do produto e o cumprimento das boas práticas de fabricação. Por isso, segundo a Anvisa, não é possível concluir que as canetas tenham a mesma eficácia, segurança e qualidade dos medicamentos aprovados para uso no Brasil. Thaís de Araújo, para a Voz do Brasil.
3: O Ministério da Saúde e o IBGE realizam a terceira edição da Pesquisa Nacional de Saúde.
2: A coleta de dados vai até 30 de novembro.
3: A pesquisa reúne informações sobre as condições de saúde da população, fatores de risco, acesso aos serviços de saúde e determinantes sociais.
2: Nesta edição, aproximadamente 140 mil domicílios serão visitados. O questionário individual será aplicado a um morador com 15 anos ou mais.
3: Desta vez, a Pesquisa Nacional de Saúde vai contar com coleta de sangue e urina em uma amostra da população de 15 mil a 20 mil participantes com 35 anos ou mais.
2: Entre os exames previstos estão hemograma, hemoglobina glicada, creatinina, ácido úrico, sódio e potássio, além de sorologia para chikungunya e dosagem de chumbo e mercúrio.
3: Proprietários de imóveis rurais podem acessar por meio do aplicativo Meu Imóvel Rural documentos e informações sobre seus imóveis em um único ambiente digital.
2: A plataforma permite também o compartilhamento de dados com bancos e cooperativas, além de informar sobre condições climáticas.
15: Proprietários de imóveis rurais podem reunir em um único aplicativo documentos e informações que antes precisavam ser consultados em diferentes sistemas públicos. Disponível gratuitamente para celulares Android e iPhone, o acesso é feito com a conta GovBR. O coordenador-geral da Secretaria de Transformação do Estado do Ministério da Gestão e Inovação em Serviços Públicos, Carlos Guedes de Guedes, destaca as vantagens do serviço.
16: O agricultor hoje tem na palma da mão os seus documentos, os documentos da propriedade.
15: Além de consultar dados do Cadastro Ambiental Rural, do Sistema Nacional de Cadastro Rural, do Sistema de Gestão Fundiária e do Cadastro Nacional da Agricultura Familiar, o aplicativo permite emitir o Certificado de Cadastro de Imóvel Rural e compartilhar informações com cooperativas, instituições financeiras e assistência técnica, sem informar a senha da conta GovBR. Duas novas funcionalidades ampliam os serviços oferecidos pelo aplicativo. O Tô em Dia verifica possíveis pendências que podem dificultar o acesso ao crédito rural e orienta como regularizar a situação. Já o Produção Certa reúne informações que ajudam o produtor no planejamento da produção, como detalha o coordenador Carlos Guedes de Guedes.
16: Se ele planta milho, o zoneamento climático vai dizer para o agricultor qual é a melhor época de plantar milho e que ali ele vai poder pegar o crédito rural oficial, ali ele vai poder pegar o seguro rural, porque ele está plantando na hora certa. Da mesma maneira, se ele planta, né, milho, ele quer saber o custo de produção do milho, ele vai ter a informação a partir dessa parceria com a Conab, onde está o custo de produção e o preço do milho nos principais centros produtores e consumidores do país. E se ele quiser saber a previsão do tempo, ele consegue também ver essa informação a partir do Zoom no município da localização da propriedade.
15: O aplicativo Meu Imóvel Rural atende tanto os agricultores familiares quanto médios e grandes produtores rurais. Reportagem Caroline Blaut.
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3: Filmes e festivais de cinema nacionais podem se inscrever para receber apoio do Banco Nacional de Desenvolvimento Econômico e Social, o BNDES.
2: Serão destinados recursos a 5 filmes de longas metragens e a 3 festivais de cinema nacionais.
3: Saiba como participar na reportagem de André de Barros Lima.
18: O banco vai patrocinar 15 filmes de longas metragens divididos em 5 categorias. Ficção grande público, ficção destaque de crítica, documentário, animação e selecionado em festival internacional. O edital também vai apoiar 3 festivais de cinema nacionais e vai contar com reserva de vagas pelo critério de indução regional para participantes da cadeia produtiva do audiovisual das regiões Norte, Nordeste e Centro-Oeste. As inscrições para o edital de cinema do BNDES estão abertas até o dia 13 de agosto. Você pode obter mais informações sobre o edital no site bndes.gov.br. Reportagem André de Barros Lima.
2: audiovisual nacional na palma da mão.
3: A plataforma Tela Brasil, que reúne filmes, documentários e animações brasileiras, agora está disponível na loja de aplicativos do sistema Android.
2: O catálogo reúne 555 obras, incluindo longas, curtas e produções premiadas internacionalmente.
19: Já está disponível para Android e iOS o aplicativo do Tela Brasil. Agora é possível assistir a produções nacionais de filmes na palma da mão. O Tela Brasil é a primeira plataforma pública de streaming do audiovisual nacional. No aplicativo estão reunidas de forma gratuita mais de 500 obras brasileiras entre 1910 e 2025. O acesso é feito apenas com login na plataforma gov.br. O aplicativo oferece praticamente os mesmos recursos da versão para navegador, como busca por títulos, navegação por categorias, criação de listas, histórico de exibição e reprodução automática. A plataforma também possui recursos de acessibilidade na maior parte do catálogo dos filmes, como legendas descritivas, audiodescrição e tradução em libras. O acervo reúne obras audiovisuais brasileiras, abrangendo diferentes gêneros, como ficção, documentário, animação e experimental. São produções em longa, média e curta-metragem. Há ainda uma seleção especial com produções e coproduções brasileiras que marcaram presença no Oscar desde 1960. Para assistir, basta acessar o site telabrasil.cultura.gov.br ou buscar o Tela Brasil na loja de aplicativos do seu celular. Reportagem Edinaldo Júnior.
3: O Ministério da Cultura, em parceria com o CNPq e o Ministério do Trabalho e Emprego, lançou uma chamada pública para implantação de incubadoras da economia criativa.
2: A medida atende a quem trabalha com expressões artísticas e entidades culturais.
3: Pesquisadores e instituições de todo o país já podem enviar projetos científicos e tecnológicos que ofereçam suporte técnico e de formação a trabalhadores, coletivos e empreendimentos culturais.
2: As propostas devem ser enviadas até o dia 10 de agosto. O resultado será divulgado no dia 30 de outubro.
3: O edital completo com as regras de participação já está disponível na página do Ministério da Cultura, em gov.br/cultura.
2: E essas foram as notícias do Governo do Brasil.
3: Uma realização da Secretaria de Comunicação Social da Presidência da República.
2: Com produção da empresa Brasil de Comunicação.
3: Fique agora com as notícias do Poder Judiciário e do Congresso Nacional. Uma boa noite.
2: Boa noite para você e até amanhã.
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22: STF valida lei da Bahia contra desinformação sobre epidemias e pandemias.
23: Justiça Eleitoral inicia convocação de mesários nesta terça-feira.
22: STJ afasta possibilidade de reconhecimento de papiloscopistas da Polícia Federal como peritos oficiais.
23: Boa noite, eu sou Marcela Luiza.
22: Eu sou Walter Lima.
23: O Supremo Tribunal Federal decidiu que é constitucional a lei da Bahia que estabelece multa para a divulgação de informações falsas sobre epidemias e pandemias.
22: A decisão foi tomada por maioria de votos em sessão do plenário virtual. Judite Aragão.
24: A lei baiana prevê multa de R$5.000 a R$20.000 para quem divulgar informações falsas por meios impressos, televisão, rádio ou plataformas eletrônicas, sem citar a fonte primária. A norma também alcança quem produz ou dissemina esse conteúdo de forma dolosa e quem utiliza mecanismos automáticos para ampliar a circulação das informações falsas. A ação foi proposta pelo Partido Liberal, que alegava invasão da competência da União para legislar sobre telecomunicações e radiodifusão, além de violação à liberdade de manifestação do pensamento e à liberdade de imprensa. Mas prevaleceu o voto do ministro Alexandre de Moraes. Para a maioria, a lei trata principalmente da proteção da saúde pública. Temem que estados também podem legislar. Segundo o ministro, a referência aos meios de comunicação é apenas acessória e não transforma a norma em legislação sobre telecomunicações.
23: Justiça Eleitoral inicia convocação de mesários.
22: Eles vão atuar nas eleições deste ano. Fábio Ruas.
0: As juízas e os juízes eleitorais têm até 28 de agosto para publicar edital com a nomeação das mesárias e mesários que vão atuar no primeiro e em um eventual segundo turno das eleições 2026. A carta de convocação vai informar a função a ser desempenhada, além de data e local da eleição e do treinamento. Em caso de impedimento legal, a pessoa tem até 5 dias para recusar. As mesárias e mesários têm direito a 2 dias de folga para cada dia trabalhado, auxílio alimentação de R$ 65,00 por turno. Tem preferência em caso de empate em concursos públicos que tem essa previsão no edital e pode contar como atividade extracurricular em universidades conveniadas.
23: STJ afasta possibilidade de reconhecimento dos papiloscopistas da Polícia Federal como peritos oficiais.
22: Esse reconhecimento poderia levar a um movimento de equiparação salarial. Fátima Uchoa.
1: O papiloscopista tem a função de identificar pessoas, por exemplo, por meio das impressões digitais. A decisão da segunda turma do STJ reformou o acórdão do TRF1 que havia mantido a sentença favorável à ação civil pública do Ministério Público Federal para invalidar atos administrativos da Corregedoria Geral da Polícia Federal que proibiam o reconhecimento dos papiloscopistas como peritos. Para o ministro relator Teodoro Silva Santos, os papiloscopistas policiais federais não estão incluídos no rol de peritos oficiais de natureza criminal previsto em lei, que menciona apenas peritos criminais, médicos legistas e odontolegistas.
23: Brasil bate recorde histórico na contratação de jovens aprendizes, segundo o Ministério do Trabalho e Emprego.
22: E o Judiciário Trabalhista contribui com essa conquista, fortalecendo o acesso ao mercado de trabalho. Rossini Gomes.
4: O Brasil registrou 726 mil jovens aprendizes contratados entre janeiro e abril deste ano. Para a Justiça, esse balanço é reflexo das iniciativas de combate ao trabalho infantil. Por isso, atualmente, mais de 10 tribunais regionais do trabalho desenvolvem ações para incluir quem tem entre 14 e 24 anos no mercado formal, por meio do programa Jovem Aprendiz. Dentre os direitos trabalhistas e previdenciários estão carteira de trabalho assinada, 13º salário, vale transporte e férias no mesmo período da escola ou da faculdade. A Justiça do Trabalho quer garantir acesso seguro ao emprego com formação educacional.
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23: Uma boa noite.
22: E até amanhã.
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6: Eu sou Paula Groba.
25: E eu sou Humberto Pinheiro.
6: E estes são os destaques de hoje do Jornal do Senado, que começa agora.
25: Senado aprova e segue para sanção aumento de penas para crimes sexuais contra crianças em ambiente virtual.
6: Partidos podem ser incluídos em fiscalização contra lavagem de dinheiro.
25: Avança no Senado criação do Programa Nacional Metano Zero.
6: Boa noite.
25: Boa noite.
6: O avanço da inteligência artificial trouxe novas possibilidades, mas também abriu espaço para crimes cada vez mais sofisticados.
25: Para enfrentar essa realidade e reforçar a proteção de crianças e adolescentes, o Senado aprovou um projeto que aumenta as penas para diversos crimes sexuais, inclusive quando a tecnologia é usada para produzir ou manipular imagens e outros conteúdos de exploração sexual infantil. O texto segue agora para sanção presidencial. Repórter Pedro Pincer.
26: Nos casos de produção, reprodução, direção, fotografia, filmagem ou registro de conteúdo de violência sexual contra criança ou adolescente, assim como a sua venda ou exposição, a pena atual é de 4 a 8 anos de reclusão e multa. O projeto eleva essa punição para 4 a 10 anos de reclusão e multa. O texto ainda aumenta a pena em um terço se a venda ou a exposição ocorrer por meio da internet, das redes sociais ou de outras tecnologias da informação e comunicação. O relator, senador Fabiano Contarato, do PT do Espírito Santo, informou que entre janeiro e julho de 2025 foram registradas 49.336 denúncias anônimas de abuso e exploração sexual infantil.
7: Nesse cenário, temos que o incremento de penas, sua inserção no rol de crimes hediondos e a ampliação de condutas delitivas promovidas pelo projeto são medidas adequadas e necessárias.
26: O texto também aumenta a punição para quem oferece, troca, disponibiliza, transmite, distribui, publica ou divulga material de violência sexual contra criança ou adolescente. Hoje, a pena prevista para esses atos é de 3 a 6 anos de reclusão e multa. O texto proposto permite aumentar a pena para 4 a 10 anos de reclusão e multa.
6: O senador Plínio Valério, do PSDB do Amazonas, cobrou a votação que amplia a autonomia do Banco Central e inclui o PIX na Constituição. A proposta foi aprovada pela Comissão de Constituição e Justiça em junho. E o senador, que foi relator, lembrou que já expirou o prazo solicitado pelo governo para analisar o texto antes da votação em plenário.
25: Para Plínio Valério, além de fortalecer a autonomia financeira e orçamentária do Banco Central, a PEC garantirá que o PIX permaneça sob responsabilidade exclusiva da instituição, vedando sua terceirização e garantindo a gratuidade para pessoas físicas.
8: Está no nosso relatório. O PIX é do Banco Central. O Banco Central não pode terceirizar e não pode cobrar jamais, taxar jamais pessoas físicas. Garantia maior do que essa não há.
6: E segue para a Câmara dos Deputados um projeto de lei que facilita a importação de bens destinados à pesquisa científica e tecnológica. A proposta busca desburocratizar o processo de importação de insumos por pesquisadores e instituições credenciadas, além de ampliar os mecanismos de isenção tributária.
25: O texto também determina que o CNPq envie periodicamente dados sobre as importações à Receita Federal e à Secretaria de Comércio Exterior para fins de fiscalização e estatística. Além disso, permite que pesquisadores entrem no país com bens científicos como bagagem acompanhada, desde que credenciados. Para o relator, senador Isalci Lucas, do PL do Distrito Federal, o objetivo é dar mais transparência e agilidade ao processo de importação, sem criar exigências desnecessárias ou contrariar outras leis.
6: A Comissão de Segurança Pública aprovou o projeto de lei que inclui os partidos políticos e suas fundações no rol de entidades sujeitas aos mecanismos de controle e fiscalização de lavagem de dinheiro.
25: A proposta quer aumentar a transparência e evitar que recursos de origem criminosa financiem a atividade política no país. Repórter Bruno Lourenço.
9: Os partidos políticos e suas fundações podem passar a ser fiscalizados pelas regras de combate à lavagem de dinheiro. A Comissão de Segurança Pública aprovou a proposta que obriga as legendas registradas no Tribunal Superior Eleitoral a prestar informações sobre movimentações financeiras aos órgãos de controle. A relatora, senadora Ivete da Silveira, do MDB de Santa Catarina, defendeu o endurecimento das regras para garantir a integridade do processo democrático.
10: A experiência recente de investigações de grande repercussão nacional evidenciou que estruturas partidárias podem se tornar canais de circulação e ocultação de valores de origem criminosa, com reflexos diretos sobre a lisura das campanhas e a igualdade de condições entre competidores.
9: O texto dá aos partidos políticos as mesmas obrigações de rastreabilidade financeira já aplicadas a bancos, corretoras e joalherias, entre outras. O projeto baseou-se em propostas da campanha Unidos contra a Corrupção.
6: Muito mais potente que o gás carbônico na retenção de calor na atmosfera, o gás metano é um dos principais responsáveis pelo aquecimento global. Grande parte dessas emissões vem da decomposição de resíduos orgânicos em lixões e aterros, além da agropecuária e de atividades industriais.
25: Para reduzir esse impacto ambiental e transformar parte desses resíduos em energia renovável, a Comissão de Assuntos Econômicos do Senado aprovou a criação do Programa Nacional de Metano Zero. A proposta também incentiva a coleta seletiva e o reaproveitamento de materiais recicláveis e orgânicos. Repórter Márcio Maturana.
11: Para reduzir as emissões de metano, incentivar a coleta seletiva e estimular o reaproveitamento de resíduos recicláveis e orgânicos, a Comissão de Assuntos Econômicos aprovou a criação do Programa Nacional do Metano Zero. O gás é um dos principais responsáveis pelo aquecimento global. A proposta do Metano Zero pretende também estimular tecnologias capazes de transformar resíduos agropecuários, industriais e urbanos em energia renovável. O autor do projeto é o senador Fernando Dueire, do PSD de Pernambuco.
12: Esse projeto, senhor presidente, cria um ambiente de segurança jurídica, de previsibilidade para investimentos. Estimula tecnologias como a biodigestão, a anaeróbica e a recuperação energética de resíduos. Fortalece a participação das cooperativas, mecanismos transparentes de certificação, governança e comercialização de créditos ambientais.
11: O texto segue para a Comissão de Meio Ambiente com emendas do relator, o senador Eduardo Braga, do MDB do Amazonas. Uma delas dá caráter voluntário à certificação de origem metano zero para empreendimentos que comprovarem redução de emissões de gases do efeito estufa.
24: E o Brasil vai ganhar uma Universidade Federal do Esporte. Após a aprovação do Senado, foi sancionada a lei que cria a universidade. A instituição terá sede em Brasília.
25: A universidade vai atuar no ensino, na pesquisa, na extensão e na inovação em ciência do esporte. Repórter Henrique Nascimento.
13: A proposta também prevê a formação de profissionais para áreas como treinamento de atletas, gestão esportiva, políticas públicas, saúde, educação e para desporto. Para o atleta paralímpico Leomon Moreno, a criação da universidade pode abrir novas oportunidades para quem vê no esporte um caminho de formação e transformação social.
14: Eu fico muito feliz de ter saído de Ceilândia, aqui em Brasília, ter ganhado a vida através do esporte, que eu e todos os outros atletas teremos a oportunidade de poder nos capacitar, nos graduar e contribuir também para que o nosso país seja o país do esporte. Quando a gente alinha o esporte, a educação, transformando em cultura dentro do país, a gente constrói ótimos cidadãos, olhando principalmente para a pessoa em si e não para um detalhe.
13: A proposta foi aprovada pelo Senado em junho, com voto favorável da senadora Leila Barros, do PDT do Distrito Federal. Ela defendeu a formação esportiva como instrumento de cidadania.
15: O esporte, ele é mais do que formar atletas. Nós temos aqui uma nata de grandes atletas e para-atletas que representam com muito amor a nossa pátria. Mas, para além disso, a promoção da cidadania. Nós sabemos o que o esporte fez nas nossas vidas, o quanto o esporte é um braço na saúde, na segurança pública, na educação. Um dos maiores legados que eu trago para a política é o seguinte: na política, infelizmente, a gente não ama todos, como na vida a gente não ama todos. Mas eu aprendi no esporte que o meu era coletivo. A gente tem que se respeitar.
13: Segundo o Ministério da Educação, a previsão é que a universidade comece as aulas em 2027.
25: Com edição de Paula Groba e trabalhos técnicos de Eliseu Caires, o Jornal do Senado fica por aqui. Acompanhe agora as notícias da Câmara dos Deputados. Boa noite.
24: Boa noite e até amanhã.
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16: Câmara aprova a criação de Programa Nacional de Combate ao Câncer.
17: Comissão rejeita substituição do dinheiro em espécie por moeda digital.
16: Deputados garantem ressarcimento de violência doméstica pelo agressor.
17: Boa noite. Já está no Senado o projeto aprovado pelas comissões da Câmara que determina o ressarcimento pelo agressor de despesas provocadas por violência doméstica. A repórter Maria Neves tem os detalhes sobre a questão.
27: A Comissão de Constituição e Justiça da Câmara dos Deputados aprovou o projeto que obriga companheiro agressor a ressarcir sozinho os danos causados à mulher vítima de violência doméstica, com a sua parte da divisão dos bens. O objetivo da medida é preservar o patrimônio da mulher. De acordo com o autor da proposta, deputado Jonas Donizete, do PSB de São Paulo, há casos em que agressores condenados pela justiça propõem pagar o ressarcimento dos danos causados à mulher com o patrimônio comum do casal.
0: A aprovação desse projeto é muito importante porque a mulher vítima de violência já é um sofrimento muito grande, sofrimento físico, sofrimento psicológico, e teve uma causa na justiça que a pessoa entrou porque estava tirando o próprio patrimônio dela para fazer aí a reparação da violência. Então esse nosso projeto ele deixa claro que toda reparação que tiver financeira vem do patrimônio do agressor, da pessoa que praticou o ato de agressão, porque é um absurdo a vítima pagar para ela mesma.
27: Atualmente, o Código Civil já determina que nos casamentos com regime de comunhão parcial de bens, as obrigações provenientes de atos ilícitos não podem entrar na reparação. Isso significa que o agressor deve pagar sozinho pelos prejuízos causados. A Lei Maria da Penha também já estabelece que o ressarcimento de mulher vítima de violência não poderá trazer prejuízo ao seu patrimônio ou de seus dependentes. Ainda assim, especialistas afirmam ser necessário deixar mais explícito que a vítima não pode contribuir para reparar os prejuízos causados por parceiros violentos. De acordo com Jonas Donizete, a ideia do projeto foi proposta pelo Centro de Estudos Judiciários do Conselho da Justiça Federal. Da Rádio Câmara de Brasília, Maria Neves.
1: Ayrton Faleiro, do PT do Pará, cobra a aprovação urgente do projeto de lei que combate a misoginia. Ele argumenta que o Congresso precisa se sintonizar com o sentimento das ruas e com as demandas urgentes da sociedade antes do encerramento do semestre legislativo.
17: Para ilustrar a necessidade inadiável da aprovação da lei, Ayrton Faleiro cita o caso de uma mulher estrangulada pelo marido, encontrada morta com um filho de um ano mamando em seu peito. O congressista pede à Câmara que supere visões conservadoras e aprove a lei contra a misoginia.
21: Justiça.
1: Adriana Ventura, do Novo de São Paulo, denuncia a suposta parcialidade de órgãos de controle que estariam paralisando investigações criminais envolvendo familiares de autoridades do Poder Executivo para evitar impactos no processo eleitoral.
17: Segundo Adriana Ventura, existe um aparelhamento generalizado envolvendo a Procuradoria da República e as cúpulas dos três poderes, resultando no arquivamento de denúncias. Ela cobra a instalação de comissões parlamentares para investigar a situação e colocar um fim à impunidade.
1: Márcio Gerri, do PCdoB, contesta a contratação de uma operação de crédito de R$1,3 bilhão entre o governo do Maranhão e o Banco do Brasil. Ele aponta que a liberação dos recursos em ano eleitoral exige transparência sobre a finalidade e o impacto da nova dívida.
17: Márcio Gerri cita a decisão judicial que chegou a suspender o empréstimo, depois liberado pelo Tribunal de Justiça do Maranhão, sem análise de mérito da ação. O parlamentar pede que o Banco do Brasil não compactue com a transação, a fim de preservar o equilíbrio do jogo democrático no Estado.
1: Otone de Paula, do PSD, critica a atuação de uma promotora do Ministério Público do Rio de Janeiro durante um evento da Associação dos Conselheiros Tutelares do Estado. Ele acredita que a representante do MP desrespeitou a organização ao contestar uma apresentação musical que fazia referência a Deus.
17: Otone de Paula argumenta que houve intolerância contra as manifestações religiosas. O parlamentar também presta apoio à direção da entidade organizadora e critica a relação entre o Ministério Público e os conselhos tutelares.
21: Segurança Pública.
1: Coronel Crisóstomo, do PR de Rondônia, comemora a criação de uma comissão especial para analisar a proposta que reduz a maioridade penal para 16 anos em casos de crimes graves e hediondos. Na avaliação do legislador, a proposta atende o anseio de 80% da população brasileira.
17: Coronel Crisóstomo defende a redução da maioridade penal por acreditar que a medida vai interromper o aliciamento de menores por facções criminosas. O deputado lembra que, para infrações mais leves, continua valendo o Estatuto da Criança e do Adolescente.
21: Saúde.
1: Os deputados aprovaram a criação de um programa para combate ao câncer. A repórter Paula Bittar acompanhou a votação.
2: A Comissão de Constituição e Justiça da Câmara aprovou uma proposta que prevê a criação do Programa Nacional de Combate ao Câncer e de Assistência a Portadores. A medida busca ampliar a prevenção, o diagnóstico e o tratamento da doença no país. O programa será executado pelo Ministério da Saúde. Entre as prioridades estão realizar campanhas educativas, fazer exames para detecção precoce da doença e ampliar a oferta de tratamento de alta complexidade em todas as regiões do país, com o objetivo de reduzir as desigualdades no acesso aos serviços de saúde. O texto também prevê apoio do poder público à pesquisa científica e à inovação tecnológica voltadas à prevenção, ao controle e ao tratamento do câncer. O relator do projeto, o deputado Átila Lira, do PP do Piauí, considerou a medida conveniente e oportuna.
3: Recursos nós temos leis orçamentárias pela obrigatoriedade com gasto de saúde e com um programa como esse, eu não tenho dúvida que nós vamos ter mais recursos tendo destinado para a gente combater o tratamento e também a prevenção e dar mais estrutura aos nossos hospitais e também às nossas pesquisas para que a gente possa ter mais vacinas, mais drogas e mais estruturas, máquinas e inovações na área do combate ao câncer.
2: A proposta que cria o Programa Nacional de Combate ao Câncer e de Assistência a Portadores já pode seguir direto para o Senado, a menos que haja recurso para votação antes pelo plenário da Câmara. Na Rádio Câmara, de Brasília, Paula Bittar.
4: Comissões.
17: Ismael, do PL de Santa Catarina, pede a criação de uma comissão especial para debater projetos em defesa das comunidades terapêuticas. Ele argumenta que o tema merece mais atenção por envolver entidades que acolhem milhares de jovens em tratamento contra a dependência química.
1: Ismael sustenta que a comissão deve aprimorar a legislação, regulamentar o funcionamento e garantir padrões de qualidade, fiscalização e financiamento das comunidades terapêuticas. Ele também defende a expansão das parcerias com sistemas públicos de saúde e de assistência social.
17: Osmar Terra, do PL do Rio Grande do Sul, condena a autorização de plantio e uso de maconha para fins medicinais no Brasil. Segundo o parlamentar, as autoridades responsáveis pela decisão usurparam a competência do Congresso para legislar em nome do povo sobre o tema.
1: Segundo Osmar Terra, a substância agrava surtos e está associada, em sua avaliação, à maioria das interdições de jovens no país, além de contribuir para o aumento de acidentes fatais no trânsito gaúcho. Ele pede ao Congresso que anule as decisões da Justiça e de órgãos reguladores sobre o tema.
4: Direitos Humanos.
17: Luiz Lima, do Novo do Rio de Janeiro, alerta para o crescimento de mais de 90% no número de moradores de rua no Brasil desde 2022, segundo dados do Cadastro Único. O deputado responsabiliza o governo federal, afirmando que a situação reflete a queda no poder de compra da população.
1: Luiz Lima questiona as explicações apresentadas pelo Ministério do Desenvolvimento e Assistência Social, Família e Combate à Fome, que aponta o desemprego entre as causas do problema, enquanto o próprio Executivo Federal afirma que a taxa de desocupação caiu.
17: Ranieri Paulino, do Republicanos da Paraíba, pede a sanção do projeto que cria a Semana Nacional da Ética e da Cidadania. Segundo o deputado, que é autor da proposta, a iniciativa busca estimular a reflexão sobre respeito e tolerância em contraposição aos discursos de ódio.
1: Ranieri Paulino afirma que o projeto aprovado pelo Congresso incentiva o diálogo em escolas, universidades e órgãos públicos na primeira semana de todo o mês de maio. Ele acredita que as pautas humanitárias estão acima das diferenças partidárias e devem unir o país em torno de propostas positivas.
17: Patrus Ananias, do PT de Minas Gerais, anuncia o relançamento da Frente Parlamentar em defesa da soberania nacional, orientada pelo fortalecimento do Estado democrático, pela participação social e pela implementação de políticas públicas de inclusão.
1: Coordenador do grupo parlamentar, Patrus Ananias defende que um país forte precisa de investimentos na educação e no SUS, com tributação justa e resistência a pressões políticas externas. O legislador defende ainda a união nacional para proteger as riquezas nacionais e a dignidade dos brasileiros.
4: Consumidor.
17: Comissão rejeita a possibilidade de extinção de dinheiro em espécie. A repórter Silvia Munhato explica a questão.
18: A Comissão de Desenvolvimento Econômico da Câmara dos Deputados aprovou o projeto de lei que proíbe a extinção do papel moeda e a substituição dele por moeda digital. Foi rejeitada a proposta que buscava a extinção gradual. A relatora, a deputada Bia Kicis, do PL do Distrito Federal, diz que é importante manter o papel moeda.
5: O papel moeda ainda desempenha função relevante para milhões de brasileiros, especialmente para populações vulneráveis, para cidadãos com limitado acesso a serviços financeiros digitais e para aqueles que habitam em localidades com insuficiente estrutura tecnológica. Ademais, o dinheiro em espécie constitui importante instrumento de liberdade econômica, inclusão financeira e segurança operacional, funcionando como alternativa em situações de falhas tecnológicas, indisponibilidade de sistemas eletrônicos ou interrupções de serviços.
18: A relatora, no entanto, suprimiu o trecho que limitava o acesso do Banco Central aos dados de transações e contas particulares. Outra emenda excluiu a exigência de aprovação do Congresso Nacional, por maioria absoluta, de proposta para extinguir o papel moeda. A proposta que não permite a extinção do dinheiro em espécie ainda será analisada pelas Comissões de Finanças e Tributação e de Constituição e Justiça e de Cidadania. Da Rádio Câmara de Brasília, Silvia Minhato.
7: Meio Ambiente.
1: Milton Tato, do PT de São Paulo, coordenador da Frente Ambientalista, critica o esvaziamento do mês do meio ambiente e repudia o retrocesso na pauta ecológica e a aprovação de projetos que enfraquecem a fiscalização, a preservação e o combate ao desmatamento.
17: Milton Tato condena a Câmara por ignorar as 35 propostas de conservação sugeridas pela Frente e pela sociedade civil e por esvaziar o debate sobre o desenvolvimento sustentável, ameaçando a biodiversidade e distanciando o Brasil das metas globais de enfrentamento da crise climática.
7: Relações Exteriores.
1: Tadeu Venere, do PT do Paraná, critica a atuação de parlamentares brasileiros nos Estados Unidos, acusando integrantes da oposição de agir contra os interesses nacionais ao discutir tarifas comerciais. Para o deputado, a postura favorece interesses estrangeiros e prejudica o Brasil.
17: Tadeu Venere acrescenta ainda que integrantes da oposição colocam interesses políticos acima dos interesses nacionais. Na visão do deputado, esse tipo de conduta enfraquece a direita e pode ter consequências políticas e jurídicas.
7: Trabalho.
1: Átila Lins, do PSD do Amazonas, apresentou projeto que cria regras para o auxílio fardamento de policiais militares, bombeiros militares e guardas municipais. O congressista esclarece que a proposta uniformiza e critérios de concessão anual do benefício para evitar disputas judiciais nas corporações.
17: Átila Lins pontua que o texto preserva a autonomia de estados, do Distrito Federal e de municípios na regulamentação das despesas. Ele acrescenta que a proposta prevê pagamento em caso de promoção, quando a mudança de função exige novos padrões, insígnias ou peças do uniforme.
7: Transportes.
1: Pompeu de Matos, do PDT do Rio Grande do Sul, defende dois projetos voltados à proteção dos ciclistas. As propostas, segundo ele, preveem a criação de espaços seguros para bicicletas nas rodovias e o planejamento de vias que garantam mais segurança para quem pedala.
17: Pompeu de Matos também propõe aumentar as penas para motoristas que atropelarem ciclistas após dirigir embriagados, participar de rachas, trafegar em alta velocidade ou fugir sem prestar socorro. Ele explica que as medidas buscam reduzir acidentes e preservar vidas.
1: Merlong Solano, do PT, comemora o início das operações de exportação em grande escala pelo porto de Luiz Correia, no litoral do Piauí. Segundo o deputado, o funcionamento do terminal encerra uma longa espera e amplia a capacidade logística do estado para o escoamento da produção.
17: Merlong Solano acredita que o porto deve reduzir os custos de exportação, além de impulsionar a geração de empregos no Piauí. O parlamentar também destaca a participação do governo estadual e da iniciativa privada na viabilização do empreendimento.
7: Economia.
1: Comissão da Câmara aprova a inclusão da Confederação Nacional do Transporte no Conselho Deliberativo do SEBRAE Nacional. Mais informações com Sofia Peçanha.
8: A Comissão de Indústria, Comércio e Serviços aprovou o projeto que inclui a Confederação Nacional do Transporte no Conselho Deliberativo do SEBRAE Nacional. Atualmente, o Conselho conta com representantes da Confederação Nacional da Agricultura, da Confederação Nacional do Comércio e da Confederação Nacional da Indústria. A medida busca incluir o setor de transportes, que, segundo o deputado Gilmar Tato, do PT de São Paulo, autor do projeto, é um elo vital entre as diversas atividades econômicas, facilitando o escoamento da produção agrícola e industrial, além de viabilizar o comércio e serviços. Apenas em março de 2025, o setor de transporte rodoviário de carga atingiu mais de 20 mil novos CNPJs cadastrados como microempreendedores individuais, sendo o setor com o maior número de pequenos negócios criados, de acordo com o levantamento realizado pelo Sebrae, como ressalta o deputado Guilherme Uchoa, relator na comissão.
6: Além disso, a expressiva participação das microempresas nesse setor reforça a necessidade de inclusão da sua representação no Conselho.
8: O projeto busca reconhecer a importância estratégica do setor de transportes, ampliar a pluralidade de vozes no colegiado e permitir que as demandas específicas do setor sejam devidamente debatidas no âmbito da entidade. O Serviço Brasileiro de Apoio às Micro e Pequenas Empresas, mais conhecido como SEBRAE, é uma entidade privada que promove a competitividade e o desenvolvimento sustentável dos empreendimentos de micro e pequenas empresas. Agora, o projeto que inclui a Confederação Nacional do Transporte no Conselho Deliberativo do SEBRAE Nacional será analisado pela Comissão de Constituição e Justiça. Da Rádio Câmara de Brasília, Sofia Peçanha.
21: Desenvolvimento Regional.
17: Juliana Cardoso, do PT de São Paulo, condena a prestação dos serviços da Sabesp e denuncia que moradores enfrentam falta de água, ausência de coleta de esgoto e cobranças indevidas. Segundo ela, há comunidades que recebem tarifas de esgoto, mesmo sem contar com rede de coleta.
1: Juliana Cardoso cobra explicações da Sabesp, a revisão das cobranças e mais fiscalização dos serviços. A deputada também pede a ampliação do acesso ao saneamento básico, afirmando que vai continuar acompanhando a situação no estado de São Paulo.
17: Ao prestar contas de seu mandato, Ricardo Maia, do MDB da Bahia, declara que viabilizou a inauguração de uma unidade de... pronto atendimento em Ribeira de Pombal e a entrega de veículos

0: prestada cita o início da operação assistida do VLT e a reinauguração do Teatro Castro Alves.
1: De acordo com o Lidice da Mata, os investimentos em infraestrutura e transporte público contribuem para a revitalização urbana da capital baiana. A parlamentar menciona ainda a implantação de uma pista de skate de padrão internacional no subúrbio ferroviário de Salvador.
2: Agricultura.
0: Daniel Almeida, do PCdoB, registra o primeiro festival gastronômico do Aipim, em Entre Rios, na Bahia. Ele acredita que o evento fortalece a agricultura familiar, valoriza as comunidades quilombolas e incentiva a produção derivada da mandioca.
1: Daniel Almeida também celebra a edição de número 73 da Festa dos Vaqueiros do município de Curaçá. Na opinião do deputado, a tradição, além de movimentar a economia local, contribui para preservar a cultura nordestina.
0: Daniel Trzeciak, do PSDB, comemora a reabertura, depois de 16 anos de espera, do Teatro 7 de Abril, em Pelotas, no Rio Grande do Sul. O congressista lembra que o espaço, de 192 anos, é o quarto mais antigo do Brasil e foi tombado pelo Instituto do Patrimônio Histórico e Artístico Nacional.
1: Daniel Trzeciak critica a demora na entrega do Teatro 7 de Abril à população, mas afirma que a casa será fundamental para fomentar a cultura local, valorizar o passado e impulsionar novos investimentos em Pelotas, sua terra natal, que completa 214 anos neste 7 de julho e em todo o estado.
0: Termina agora o Jornal Câmara dos Deputados, produzido pela Rádio Câmara, com trabalhos técnicos de Everson Urani e apresentação de José Carlos Andrade e Márcio Aquilissardi. Uma boa noite para você.
1: Ótima noite para você. A Voz do Brasil volta amanhã.
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8: Agora, na Bandeirantes, 10 e 2.
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0: Uma excelente noite para você ligado aqui em 89,9. Eu sou Joelson Costa. Estou de volta agora nessa terça-feira para falar dos clássicos Bandeirantes, contar as histórias das mais belas canções que você ouve por aqui. Para abrir a nossa noite, vamos falar de Paul Anka, Hold Me Till the Morning Comes.

0: Uma curiosidade fascinante é que essa música de 1983 foi coescrita e produzida por ninguém menos que David Foster, o rei das baladas. O detalhe especial é que os backing vocals que você ouve no refrão são de Peter Cetera, que na época era vocalista principal da banda Chicago. Essa colaboração ajudou a música a se tornar o último grande hit de Paul Anka a entrar no top 40 da Billboard. Vamos conferi-la agora nos Clássicos Bandeirantes. Paul Anka, Hold Me Till The Morning Comes.
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0: Bandeirantes, boa música e informação. Acabamos de ouvir o som de Willie Nelson, Always on My Mind. Vamos fazer uma rápida pausa e já já voltamos com mais histórias e mais clássicos bandeirantes. Fique ligado.
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0: Agora na Bandeirantes 10:39.

0: E continuamos os clássicos bandeirantes de hoje, falando agora de Faith Hill, Breathe.
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0: Uma curiosidade marcante é que o videoclipe de Breathe foi gravado no deserto e causou uma enorme polêmica na época por ser considerado ousado demais para os padrões conservadores da música country. Já que Faith Hill aparecia apenas enrolada em lençóis sobre uma cama de areia. Além disso, a música foi tão onipresente que se tornou a canção número 1 do ano 2000 na Billboard, mesmo sem nunca ter atingido o primeiro lugar semanal na parada Hot 100. Vamos conferi-la agora nos clássicos bandeirantes. Faith Hill, Breathe.
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6: Agora na Bandeirantes, 11:03.
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1: E continuamos os clássicos bandeirantes de hoje, falando agora de Phoebe Bryson e Regina Bell, A Whole New World.
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1: world. Uma curiosidade incrível é que, embora a versão do filme seja icônica, a versão de Phoebe Bryson e Regina Bell foi feita especialmente para as rádios. Ela foi um sucesso tão avassalador que se tornou a única música da Disney a atingir o topo da Billboard Hot 100 no século XX, desbancando ninguém menos que Whitney Houston com seu hit I Will Always Love You, após 14 semanas no primeiro lugar. Pois é, vamos conferi-la agora nos clássicos bandeirantes. Phoebe Bryson e Regina Bell, A Whole New World.
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0: Bandeirantes, boa música e informação. Acabamos de ouvir o som de Leon Rimes, How Do I Live? Vamos para um rápido intervalo e daqui a pouco tem mais clássicos Bandeirantes aqui em 89,9. Até já!
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0: Agora, na Bandeirantes 11:37. 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
0: E continuamos os clássicos Bandeirantes de hoje, falando agora de John Travolta e Olivia Newton-John, Summer Nights.
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0: Originalmente, Summer Nights foi escrita para o musical de teatro Grease, de 1971. A canção foi regravada por John Travolta e Olivia Newton-John para o filme de 1978, tornando-se um sucesso mundial e ficando em primeiro lugar nas paradas do Reino Unido por 7 semanas. Vamos conferi-la agora nos clássicos Bandeirantes. John Travolta e Olivia Newton-John, Summer Nights.
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0: Bandeirantes. Bandeirantes, boa música e informação. Estamos fechando mais um Clássicos Bandeirantes nessa noite de terça-feira. E eu, Joelson Costa, agradeço a sua sintonia aqui em 89,9. Me despeço de você, mas temos sim um encontro marcado amanhã a partir das 18 horas. Uma boa noite e até lá. Tchau, tchau.
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0: E mais uma semana que começa, ou mais um dia que começa com temperatura baixa na cidade, 13 graus. E a máxima deve chegar aí por volta dos 21, também não vai subir muito, não. É, precisamos ver se vai aparecer.
1: Não passa nunca, hein?
0: É, julho, né? Estamos dentro do esperado. Amanhã a previsão é de mais frio ainda, pelo menos no início da manhã. Daqui a pouquinho nós teremos a informação do tempo com o Instituto Climatempo. E vamos ver se fica assim mesmo ou não.
1: O problema não é nem o julho estar gelado, né, Silvânia Alves? É. O problema é que o frio começou antes do que o esperado, né? Então agora em julho a gente já tá meio cansado. Pelo menos eu que não gosto muito do frio, não sei se é o seu caso também. Temos aí?
0: Temos.
1: Aline Araújo?
0: Isso.
1: Vamos ver então como que fica o tempo para hoje.
2: Amanhã desta quarta-feira começa com tempo firme em boa parte do Brasil e o destaque continua sendo a massa de ar polar no sul. No estado do Rio Grande do Sul, as temperaturas mínimas vão variar entre menos 2 e 10 graus, com condição para formação de geada na maior parte do estado, exceto na faixa leste. Também há risco de geada na Serra Catarinense e no sul do Paraná. E na cidade de Curitiba, as mínimas serão de 3 graus e a temperatura máxima chega a 18. No sudeste, a circulação de ventos marítimos mantém o céu com muita nebulosidade e favorece chuva fraca e passageira no litoral, enquanto o interior da região segue com predomínio de tempo firme e baixa umidade do ar. Na capital paulista, amanhece com neblina, mas à tarde os termômetros chegam a 20 graus, enquanto o interior da região segue com predomínio de tempo firme e baixa umidade do ar. Na capital paulista, amanhece com neblina, mas à tarde os termômetros chegam a

0: É, 21 graus não é muito não, aqui em São Paulo,
1: parece,
0: né?
1: Parece que a neblina vai embora no período da tarde, mas não mexe muito, Silvânia Alves, com os termômetros. Bom, vamos às nossas efemérides. Hoje é aniversário dos municípios de Dois Riachos, pequenina cidade em Alagoas, com menos de 10 mil habitantes. O que, que foi, Elton?
2: Terra da Marta, viu?
1: Terra da Marta, Dois Riachos?
2: Eu acho que é.
1: É? Da Rainha Marta do futebol?
2: Eu tô em dúvida.
1: Vamos dar uma olhada aqui. Nascida em Dois Riachos, Alagoas, em 19 de fevereiro de 1986, há exatos 40 anos. A Marta. Essa, a Rainha Marta, que continua jogando, viu? Essa semana fez um golaço lá pelo Campeonato Americano de Futebol. Também, hoje, aniversário de Ouro Preto, Minas Gerais. Ô, terra boa, hein? 74 mil habitantes, cidade histórica, lindíssima, Ouro Preto. Cipó, na Bahia, tem 17, pouco mais de 17 mil habitantes. Aniversário também de Floriano, no Piauí. E Treviso, em Santa Catarina. Essa cidade tem 3.782 habitantes. E se você não fala que é em Santa Catarina, crava que é na Europa, hein? Treviso.
0: É, tem nome.
1: Não é? Tem nome de cidade italiana. Essa que fica em Santa Catarina.
0: Temos... Deve ter uma colônia italiana lá, com certeza.
1: Só não dá para dizer que uma grande colônia italiana, porque são muitos aqui no Brasil e lá só tem 3 mil habitantes.
0: Vou até procurar.
1: Com certeza eu tenho uma história de Treviso com a Itália.
0: Olha aí, ó. Aqui, ó. Pequeno município no sul de Santa Catarina, com quase 3.900 habitantes, a 230 quilômetros de Florianópolis, colonizada por imigrantes italianos. Claro.
1: Óbvio.
0: O que mais?
1: Hoje é dia do panificador e do padeiro. E ó, nesse horário, 5 e 4 da manhã, eu tenho certeza que são muitos os padeiros ligados aqui na Bandeirantes. É a reta final, né?
0: Ah, já
1: é
0: um
1: momento
0: trabalhando
1: decisivo,
0: já faz um tempo já.
1: É, aquele que tira o pão do forno, né?
0: Delícia.
1: Pra daqui a pouco tá quentinho, fresquinho, pra todo mundo que chega... As padarias. Aqui no Brasil, essa é a nossa grande tradição de que as padarias abrem muito cedo, as pessoas vão atrás do pão fresquinho. Exato, tem padaria que é 24 horas aqui em São Paulo. E tem país, na Europa principalmente, padaria abre 8h30, 9 da manhã. Outra
0: pra mim não serve.
1: Você passa, você consegue passar em alguma padaria aberta no seu caminho aqui ao Grupo Bandeirantes, Sil?
0: Não, eu não passo, acho que nem. É, não passo por nenhuma padaria. Você sabe que é uma boa, boa lembrança, é uma boa observação sua. Não passo,
1: eu passo
0: no meu
1: por
0: caminho,
1: padarias,
0: passo por nenhuma padaria.
1: Mas quando eu tô chegando nesse horário um pouquinho mais cedo, fechadas. Ainda, né?
0: Uhum.
1: Passo antes das 5
0: da
1: manhã.
0: Ah, mas eu venho, como eu venho muito, muito cedo também. Não, não dá.
1: Agora, quando eu venho
0: mas
1: no meu horário normal, lá para 7 da manhã. Saio de casa às 6h30, aí vejo as padarias já abertas, o povo tomando aquele pingadinho com pão na chapa. Ô, coisa boa. Parabéns a todos os padeiros do Brasil que estão ligados, com certeza, aqui na Bandeirantes. Hoje, o dia do panificador e do padeiro. Na cidade de São Paulo, em específico, hoje é dia do taxista.
0: Outra profissão muito importante.
1: Muito, que nós temos uma grande audiência também.
0: Exatamente.
1: Dia do taxista é celebrado em 8 de julho, uma data que foi instituída em 1994 para homenagear essa categoria, que transporta diariamente cerca de 500.000 de passageiros só na cidade de São Paulo. Ou seja, essa é uma data que foi instituída pela Câmara Municipal dos Vereadores da capital paulista. Aí tem também a comemoração nacional, o Dia Nacional dos Taxistas, que acontece em 25 de julho. Parabéns aos taxistas.
0: É uma categoria que também enfrenta muitos perrengues aí.
1: De uns
0: anos
1: para cá.
0: Até a concorrência com os aplicativos, né?
1: De uns anos para cá, o pior de todos os perrengues desde a criação, né, do táxi.
0: Dos aplicativos.
1: Com os aplicativos, a concorrência aumentou. Houve ali um momento de resistência também.

0: também dos taxistas, hoje muitos já trabalham também para os aplicativos que têm categoria com preço diferenciado, por ser um carro melhor, um tratamento melhor que dá o taxista. Então, assim como outras profissões, né? Foram se adaptando.
1: Agora, como todos os motoristas de outras categorias também, de ônibus, né? Todos enfrentam perrengues mil aqui na cidade de São Paulo, particularmente, por causa do trânsito, que é muito intenso, violento, a segurança, as taxas que os taxistas têm que pagar, né? Para manter o seu veículo dentro da lei.
0: Então,
1: parabéns aí ao taxista, esse que está nos ouvindo,
0: batalhadores,
1: certamente,
0: né?
1: Batalhadores.
0: Batalhadores das ruas de São Paulo. E fora que tem que ter uma calma, uma paciência.
1: Então, com
0: pra ficar
1: o público
0: no trânsito,
1: e com o trânsito.
0: Pra ficar no trânsito de São Paulo o dia inteiro, meus amigos.
1: Pega aquele bêbado, aquele passageiro bêbado, não é?
0: Nas madrugadas,
1: não é fácil,
0: principalmente, né?
1: Às vezes mal criado, né?
0: Tem de tudo,
1: tem de tudo.
0: 5 e 8, vamos às outras datas de hoje. Em 1997, há 29 anos, aconteceu a explosão no Fokker 100. Voo 283 da TAM abriu um rombo de 3 metros na fuselagem. O engenheiro Fernando Caldeira de Moura foi sugado para fora. E aí as suspeitas caíram sobre o professor Leonardo Teodoro de Castro.
1: Foi um caso que chamou muita atenção. E da imprensa, teve muitas histórias a respeito. E é só um ponto aí na nossa história. O que mais?
0: Vamos a outra. Há 24 anos, em 2002, morte de Patativa do Assaré.

0: Esse poeta popular é um gênio, né? Compositor, cantor e autor de Triste Partida, que é um hino do povo nordestino. O Antônio Gonçalves da Silva, Patativa da Saré, nascido em Assaré, município do interior do Ceará.
1: E morreu em 2002, aos 93 anos, também em Assaré, no Ceará.
0: Lembra dele aqui na Bandeirantes, Ayrton Dias?
2: Lembro. Que ele veio para São Paulo, um mano velho, o Amorim Filho, trouxe ele para fazer uma operação lá em Campinas, né? Aí ele ficava aqui no cantinho lá. Bom dia, filho!
0: Sensacional.

vindo de uma família muito pobre. Era o segundo filho dessa família, que vivia de agricultura de subsistência. Muito cedo ficou cego de um olho, né, por causa do sarampo. E com a morte do pai, ele foi para o cultivo das terras ao lado do irmão mais velho. Aos 12 anos frequentava a escola local e aí começou a fazer repentes e se apresentar em festas. Ele ia sempre à Feira do Crato, onde participava de um programa da Rádio Araripe, declamando os poemas.

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1: E foi em uma dessas feiras do Crato que ele frequentava que ele foi ouvido por José Arraes de Alencar, que gostou muito, viu o potencial no jovem e aí deu todo o apoio e incentivo para a publicação, inicialmente, de um primeiro livro que se chamava Inspiração Nordestina, lá em 1956. E depois ele foi adicionando outros poemas e lançou outras versões deste mesmo livro. Alguns dos poemas se tornaram também músicas.

0: E ó, era melhor a gente continuar aqui tocando Patativa da Saré, era melhor a gente continuar com as efemérides legais, porque agora vamos lembrar de uma daquelas datas que todo mundo lembra o que estava fazendo. Em 8 de julho de 2014, 12 anos hoje, do 7-1. É, meus amigos, reta final da Copa do Mundo do Brasil, todos nós esperançosos com a seleção brasileira, Mineirão recebendo Brasil e Alemanha pela semifinal, uma baita festa, mas esqueceram de combinar com o adversário. É, meus amigos, a pior derrota da história da seleção brasileira, 7-1 para a Alemanha. O negócio desandou rápido, né, Silvânia? Eu lembro exatamente, estava tendo churrasco na minha casa, lá em Campinas, família toda reunida, todo mundo animado com o jogo, mas o negócio desandou tão rápido que a esperança ela não chegou nem no segundo tempo, né?
1: Não dava tempo nem de levantar do sofá. Opa, já outro. Tomou outro.
0: Se corresse no banheiro, já voltava com mais um. Foi um negócio feio, um negócio de louco. Eu confesso que depois disso, acho que foi quando também a população brasileira começou a se distanciar um pouco, né, da seleção. Já não tinha muita esperança, né? É porque viemos de campanha ruim em 2010, uma decepção grande em 2006 e depois de 2014 a coisa continuou, né? Ruim. Querendo ou não, agora com essa eliminação nas oitavas de final em 2026, essa campanha de 2014 é a melhor do Brasil nas últimas Copas. O Brasil não chegou mais à semifinal desde então. Esse Brasil e Alemanha foi uma semifinal de Copa do Mundo. Foi a pior derrota da seleção, tudo bem. E depois, quartas de final contra a Bélgica, quartas de final contra a Croácia, oitavas de final contra a Noruega. Depois, o negócio desandou de uma vez por todas, parece.
1: E agora conseguimos o 11º lugar só, né?
0: Então, exato, foi... É a pior campanha, igual a 1990.
1: E pior, a pior classificação final em 92 anos. Olha só.
0: Faz tempo, né? E você sabe que hoje é uma quarta-feira, 8 de julho. O fatídico 8 de julho de 2015 também era... De 2015 não, né? De 2014. É. Na verdade, que foi a Copa do Mundo do Brasil... Era uma terça-feira, ou seja, o Brasil tinha parado para essa semifinal de Copa do Mundo, porque eu lembro muito bem que estava tendo churrasco em casa. Terça-feira não é dia de churrasco, né? Mas todo mundo conseguiu dar uma fugidinha para conseguir assistir esse jogo e deu tudo errado. Meu Deus do céu, que tristeza que foi.
1: Daqui a pouquinho a gente vai falar de outros que choraram ontem também. Eu quase chorei também ontem. Estava com tanta esperança, mas já vamos falar daqui a pouquinho. A lua minguante vai mudar para nova na terça que vem, só 6 horas e 45 minutos. O sol vai nascer às 6h49 e vai se pôr às 17h34. Vamos fazer um suspiro?
0: Vamos. Respira aí.
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1: 5h18. Vamos só registrar aqui algumas mensagens. O Celso de Botucatu, interior de São Paulo, falando que lá não se vê um palmo diante do nariz e tanta neblina.
0: De onde ele fala?
1: Botucatu.
0: Olha lá.
1: Interior de São Paulo. O Carlos Oliveira é da Praia Grande, diz que está gelado, pede um miado para esquentar. Então, miado para ele também. O Benedito José de Azeredo Oliveira pede um miado porque está fazendo 71 anos. Parabéns. E o Elias Ricardo, do Jardim Primavera, já avisa. Se for mostrar a narração do gol da Argentina, já me avisa que eu vou desligar o rádio. Volto depois. Daqui a pouco.
0: E ó, pra quem ligou o rádio no meio do caminho aqui das nossas efemérides, vamos deixar bem claro que hoje é aniversário de Dois Riachos, cidade em Alagoas, onde nasceu a Rainha Marta, a maior jogadora do futebol feminino de todos os tempos, que é nossa, é brasileira. Mas quem está de aniversário, como falamos no interior hoje, é Dois Riachos e não a Rainha Marta. Vamos gerar nossa reportagem por aqui, meus amigos. Primeiro com Brasília. O Senado pode votar na semana que vem uma proposta que eleva os gastos públicos. Repórter Rafael Procópio.
4: Se for seguido o rito regimental esperado, a proposta de emenda à Constituição que permite um regime de aposentadoria especial para agentes comunitários pode ser votada na próxima semana no Senado Federal. A matéria é considerada uma pauta-bomba pelo governo, pois deve onerar os cofres públicos de uma maneira que não foi prevista nos estudos iniciais do orçamento. Além disso, em um ano eleitoral, uma manifestação contrária a uma bonificação para servidores públicos aposentados pode ser negativa para a visão do atual governo. A matéria já foi aprovada na Câmara dos Deputados e aguarda a deliberação pelos senadores. Como é uma PEC, não precisa da sanção do presidente da República.
1: 5:20, a Beatriz Berucci tem informação importante sobre o sistema Anchieta Imigrantes. Bom dia, Beatriz.
5: Bom dia, Silvânia, Lupata, todos os nossos ouvintes. É isso mesmo, atenção para quem está no sentido São Paulo e no litoral, porque a interligação Planalto está interditada. Isso porque o tempo está encoberto, tanto no trecho do Planalto, quanto na Serra e também na interligação. Então, atenção aí com a neblina.
0: Essa neblina, nevoeiro, que já atingiu a Baixada Santista no fim da semana passada, agora parece que voltando com força em todo o sistema Anchieta Imigrantes. É esse tempo maluco, né, que nós estamos vivendo, e inclusive com o El Niño, o sudeste do Brasil pode ter aumento nos casos de dengue ao longo das próximas semanas. Destaque é da Maria Eduarda Vieira, do Rio de Janeiro.
6: O número de casos de dengue no sudeste do Brasil deve aumentar cerca de 61% no segundo semestre deste ano, com os efeitos do El Niño. A região é a que tem maior previsão de ser afetada com o crescimento de ocorrências da doença. Os dados são do levantamento Infodengue, realizado pelo Programa de Computação Científica da Fiocruz e pela Escola de Matemática Aplicada da Fundação Getúlio Vargas, com parceria e apoio do Ministério da Saúde. Na região sudeste, o fenômeno pode provocar aumento das temperaturas e do volume de chuvas, que podem acelerar o ciclo de vida do mosquito Aedes aegypti e aumentar a sua sobrevivência e capacidade de picar.
1: 21 minutos, polícia encerra a investigação sobre o desaparecimento de uma ex-mulher do goleiro Bruno. De Belo Horizonte, repórter Paulo Xavier.
7: A Polícia Civil encerra a investigação sobre o desaparecimento de Daiane Rodrigues, ex-mulher do goleiro Bruno. As apurações apontaram a inexistência de crime. Daiane estava desaparecida desde a última quinta-feira e deu entrada em um hospital no sábado. De acordo com o boletim de ocorrência, ela saiu de casa dizendo que iria visitar a mãe e não fez mais contato. Ela deixou cartas de despedida e em uma delas escreveu estar sofrendo ameaças de agiotas. Daiane deu entrada no hospital João 23 após suposta ingestão de grande quantidade de medicamentos e permanece internada. A unidade de saúde não divulga o estado de saúde dos pacientes.
0: Agora, o repórter Daniel Henrique, do Rio de Janeiro, traz informações sobre o julgamento de um dos réus pelo assassinato do ator Jeff Machado.
8: Um dos réus acusados de matar e ocultar o corpo do ator Jeff Machado vai a júri popular nesta quarta-feira. O julgamento de Jeander Vinícius da Silva Braga está marcado para as 11 horas da manhã. O irmão e a mãe de Jeff saíram de Santa Catarina, onde moram, para acompanhar o júri presencialmente no Rio. Eles também foram intimados a depor. O caso aconteceu em janeiro de 2023. O corpo do ator foi encontrado 4 meses após o desaparecimento, enterrado a 2 metros de profundidade, dentro de um baú concretado em uma casa em Campo Grande, na zona oeste do Rio. Antes do crime, Jeander Vinícius e um outro réu pelo caso, o ex-produtor de TV Bruno de Souza Rodrigues, teriam enganado Jeff a pagar uma quantia com uma falsa promessa de um papel em uma novela. A cobrança do ator pelo que foi prometido teria motivado o assassinato.
1: 5:23. De João Pessoa, o repórter Lucas Batista tem informações sobre uma ampliação no aeroporto de Natal.
9: O Aeroporto Internacional de Natal amplia a oferta de voos para a alta estação de julho e agosto. Ao todo, estão previstas 3.306 operações entre embarques e desembarques, incluindo 176 voos extras. Segundo a concessionária que administra o aeroporto, o número representa um crescimento de 21% em relação ao mesmo período do ano passado. Desse total, 3.090 voos serão domésticos, com aumento de 19% em comparação com 2025. Os principais destinos atendidos são São Paulo, Rio de Janeiro, Brasília, Recife e Belo Horizonte.
0: 5h24, vamos agora a Manaus. O destaque é do repórter Rafael Campos.
10: A Polícia Civil do Acre investiga a denúncia de que uma menina de 11 anos foi obrigada pela madrasta a ingerir soda cáustica em Rio Branco. A criança está internada em estado grave na UTI do Instituto Nacional de Traumatologia e Ortopedia desde a última sexta-feira. O caso foi denunciado à Delegacia de Atendimento à Criança e ao Adolescente, vítima e ao Conselho Tutelar por uma pastora, vizinha da família, que ajudou a socorrer a menina. Segundo o relato, a criança passou mal após ser forçada a tomar um líquido apresentado como remédio. A polícia confirmou a investigação e informou que não vai comentar o caso neste momento, para não prejudicar o andamento das apurações.
1: 5 horas e 25 minutos, tem mensagens de ouvintes falando sobre as efemérides de hoje. Vamos lá.
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12: Bom dia, Silvane Alves. Bom dia, ouvintes da Bandeirantes. Cássio Tarcitani de Sorocaba. Nossa, essa homenagem aí do Patativa mexeu muito com as minhas emoções, pois eu sou ouvinte de longa data, desde a década de 70, quando eu era criança, e acordava de manhã para ir na escola, e meu pai, curradinho de pilha ainda, no beiral da janela, ouvindo a Rádio Bandeirantes. E a homenagem do Patativa hoje me emocionou, porque eu lembro de uma vez o Zé Paulo fez essa homenagem e me marcou. Eu não conhecia o Patativa, ouvi a voz dele com as músicas lindas e nunca mais me esqueci. E hoje, de novo, mais um aniversário aí da... Vocês estão fazendo homenagem a ele. E me emocionou já cedo. Infelizmente, o Zé Paulo já foi. Em 2024, eu também perdi meu pai. E a vida vai passando. E o rádio continua nos emocionando. Como dizia o saudoso Zé Paulo, né? Tudo pode passar, mas o rádio continua. Porque o rádio você leva para qualquer lugar. E hoje, com o celular, com a internet, ficou ainda mais fácil de você poder ouvir. Então, um ótimo dia a todos e agradeço mais uma vez a Bandeirantes, que faz parte da minha vida desde criança e ainda me emociona. Estou com 53 anos.

0: 5h27. Ó, deixa eu só responder aqui a uma pergunta feita pelo Antônio Miranda, nosso ouvinte de Santos. Amanhã é feriado no estado de São Paulo? Sim, 9 de julho é feriado estadual da Revolução Constitucionalista de 1932. São Paulo que tem esse grande feito, né? Feriado celebrando uma derrota. São Paulo perdeu a Guerra Civil da Revolução Constitucionalista no campo de batalha e celebra isso em 9 de julho. Vamos a Brasília, da Bandeirantes na Capital Federal. Felipe Campbell conosco, bom dia.
1: Muito bom dia, Lupato. Bom dia, Silvânia.
2: Bom dia.
1: Falar sobre uma questão que a gente vem enfrentando aqui na capital, que é o aumento de ataques com escorpião. Uma criança foi levada ao hospital após ser picada por um escorpião dentro de uma escola pública aqui do Distrito Federal. Felizmente, o aluno foi atendido e passa bem. E após esse incidente, a Vigilância Sanitária realizou uma vistoria na unidade. O laudo apontou problemas como mato alto, acúmulo de materiais sem uso, calhas com matéria orgânica em decomposição e infestação de baratas, condições que favorecem a presença de animais peçonhentos, né, as baratas que são uma das fontes de alimentação dos escorpiões. A vigilância determinou medidas como limpeza, poda da vegetação, descarte de materiais acumulados e detetização trimestral da escola. E essa situação ocorreu pouco tempo depois da morte da jovem Valentina Nobre Lima, de 11 anos, que morreu neste domingo após mais de 3 semanas internadas, justamente por causa de uma picada de escorpião que aconteceu numa região administrativa aqui próxima da região central da capital. O acidente aconteceu no dia 12 de junho, quando a criança calçou um tênis onde o animal estava escondido e foi picada 3 vezes. Segundo a família, Valentina sofreu 3 paradas cardíacas durante a internação e permaneceu na UTI desde então. Então, reforçando aí o alerta para sempre ficar de olho em calçados, roupas e outros objetos que sejam sempre vistoriados antes do uso, principalmente nessa época do ano, que é quando os escorpiões aparecem mais. Volto com vocês.
0: Obrigado, Felipe Campbell. Os escorpiões nessa época do ano, né? Aqui na região metropolitana de São Paulo, no interior do estado principalmente, aparecem bastante. Temos que tomar muito cuidado. Valeu, Campbell.
2: Abração.
1: Obrigado, gente. Até mais.
2: Até mais. 5h29, tem mais mensagens de ouvintes. Vamos lá.
3: Bom dia, Lupato aí. Bom dia, Silvana Alves. É o Kleber Mazzelli. De Bragança Paulista, terra boa é Bragança Paulista, Vitor Lupato. Aqui é bom, aqui tem padaria aberta nessa hora. A padaria Nova K12, no centro de Bragança Paulista. Tem centenário já, para mim é o melhor pão. É um pão que não é pesado, é um pão leve, sem miolo, só a casquinha. Mas aquele lá é pão quente 24 horas. E os padeiros, parabéns para todos que fazem um pão excelente aí. Vamos correr e escutar o melhor jornal do planeta. Isso que importa aí. Vai Corinthians, chega de Copa. Bonitos jogos, bonito, bonito. Isso que é raça. Vamos lá, vai Brasil. E vai Corinthians, eu sou brasileiro, amo o meu país.
0: Olha lá.
2: Falando Bragança... do dia do padeiro e do panificador hoje.
0: Então, e aí ele falando que terra boa é Bragança Paulista. É mesmo. Aí ele falou do pãozinho fresquinho. Agora, Bragança é a terra da linguiça. E é no pão francês. Que delícia.
2: Tem mais uma.
4: Bom dia, Silvana e Lupato.
0: Bom dia.
4: Aqui é o Nivaldo Almeida, taxista. Trabalho há 47 anos na praça. Continuo nativa, trabalhando todos os dias. Adaptei o meu horário agora, algum tempo para cá. Trabalho das 4 às 13. E obrigado por vocês terem lembrado dessa categoria 9, viu? Realmente, o que vocês falaram, a gente passa por todos esses perrengues aí mesmo, né? Mas, graças ao nosso Deus Jeová, que eu ainda continuo tendo bastante paciência para exercer minha função e faço com muito amor. Um abraço e um bom dia para vocês aí, viu?
2: Obrigado, bom dia para o senhor também, bom trabalho, tá aí o taxista, hoje também é o dia do taxista na cidade de São Paulo. Daqui a pouquinho mais mensagens, agora são 5 horas e 32 minutos.
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5: 5h35, tem informação de ouvinte sobre acidente.
6: Bom dia, Silvânia Alves, bom dia a todos aqui do Pulo do Gato, que é o Jânio de Santo André, vim trabalhar em Diadema. Aqui na Avenida Lions, aqui em Santo André, aqui na divisa com São Bernardo, um acidente. Não tem vítima, mas foi um acidentezinho, engavetamentozinho aqui em frente a Tamarutaca, próximo ao Sesc aqui. Já tá tudo parado, porque o acidente tomou duas pistas, são três. Tô passando só em uma pista, tudo parado já, essa hora, imagina mais tarde. O carro rodou na pista, vai dar um trânsito isso aqui daqui a pouco, hein? Acidente envolvendo três carros.
5: Obrigada. Então fica aí o alerta a esse acidente na Avenida Lions. 5h36.
3: Estamos na Copa. Agora, informações que chegam dos Estados Unidos.
7: Messi domina, tentou cruzar em cima da zaga, a bola volta para ele, Messi, o levantamento no Bocurudu, aperta a seleção da Argentina com muito perigo, a bola voltou para Messi, bateu! De bola rolando do segundo tempo de jogo. Messi, ele pega de voleio, bola toca no travessão e morre no fundo da rede. Argentina 2-2 também para o Egito. O detalhe até o Vizaí, Everton Ramos.
8: Era um jogo de ataque contra defesa. Nos minutos finais, a Argentina vindo com tudo para cima do Egito e em dois lances consegue igualar o marcador. Nesse lançamento para dentro da área, o ataque argentino erra ao dominar, mas consegue tocar atrás. Toca para o camisa 10, que vinha entrando sozinho, livre de marcação e com a perna esquerda, ele manda toda a força que tinha na bola. Sem chances dessa vez para o Jobeir, ele ainda toca na bola, a bola que também resbala.
9: Meus amigos, todo mundo achou que essa semana teremos pelo menos uma notícia boa na Copa do Mundo. A eliminação da Argentina. O Egito vencia os hermanos por 2-0.
5: E a gente acreditou, né, que ia terminar assim.
9: Até os 39 minutos do segundo tempo. 39 do segundo tempo. É! E aí, de repente, começou uma remontada argentina. Cruzamento de Messi. Gol de Cuti Romero, aos 39. Aí depois, logo depois, Lionel Messi. Esse gol que a gente acabou de ouvir aí na narração de Ulisses Costa, aos 83. E nos acréscimos, já aos 48 do segundo tempo, Enzo Fernandes virou para a Argentina. Eles não conseguiram levar nem para a prorrogação. Viraram no tempo normal, 3-2 para a Argentina contra o Egito. E aí são muitos os pontos que precisamos destacar aqui em Silvânia Alves. O primeiro deles, Lionel Messi. Meu Deus.
5: Já começou minutos antes, com a saída do Hassan machucado. É. Né, que era o que tinha feito o gol. Né? Tinha sido um do... Não, não tinha feito gol, mas tinha sido um dos melhores
9: isso,
5: em campo.
9: Já estava,
5: né,
9: jogando bem.
5: Tivemos gol brasileiro do Zico, né?
9: É.
5: Né, o Mostafá, que é Mostafá Zico.
9: Isso.
5: Teu pai é um grande admirador do Zico.
9: Agora, Lionel Messi é impressionante, o cara com 39 anos, correndo aos 40 do segundo tempo, a Argentina que vem de um jogo com prorrogação.
5: É.
9: E aí agora, Lionel Messi tem, pela seleção da Argentina em Copas do Mundo, 31 jogos e 30 participações em gol entre assistências e gols marcados. É... literalmente você ter um craque, você ter um gênio que te garante um gol por jogo.
5: É.
9: A gente não tem isso, né?
5: Hoje a gente vê, né, que o Messi é exemplo de Cristiano Ronaldo, do próprio Haaland, que é bem mais novo, mas são jogadores que ficam mais lá na área. O Messi mesmo já não volta para buscar a bola, tal, mas ele está sempre ágil e atento ali, esperando qualquer oportunidade para marcar. Né?
9: E é aquela
5: coisa. O que volta é o Kane, né? O Kane tá em todo lugar.
9: Ah, o Kane também, que é bem mais novo do que Cristiano Ronaldo e Messi. Agora, é aquela coisa, né? É fácil do técnico convencer o resto dos jogadores que eles precisam correr por alguém. Alguém que vai decidir o jogo pra você, né?
5: Sabe que decide.
9: Então é aquela história, ó, corre aí pelo Messi, meus amigos, porque a hora que tiver 2x0 pros caras, com 40 do segundo tempo,
5: ele
9: é no
5: faz,
9: pé dele que
5: faz.
9: A gente vai empatar.
5: O prestígio é tanto que ele tinha perdido mais um pênalti, né, para a Argentina, e mesmo assim foi como se nada houvesse acontecido, foi lá e pronto para cobrar falta. Ele é o craque do jogo, não adianta, o craque do mundo, né, o Lionel Messi, queiramos ou não. Tem muita gente falando aqui sobre o jogo da Argentina, a esperança era que o Egito ganhasse, não era só nós, foi de toda a audiência e... tirando os argentinos. Né?
9: Agora, Silvânia, a gente olha, né, para a artilharia dessa Copa do Mundo de 2026. O Messi já marcou 8 gols na competição, com 2 pênaltis perdidos. Dá para ter 10 gols se conseguisse converter os 2 pênaltis. É. Olha esse cara, o que está fazendo. Com certeza será assunto com os nossos colegas lá nos Estados Unidos daqui a pouco. E ele que continua jogando muita bola, decidindo para a Argentina, e começa a entrar naquele papo que eu já vi muito ontem aqui dos nossos colegas, se Messi está se classificando, diríamos assim, para a briga. Maradona, Pelé, Messi.
5: É.
9: Será?
5: Do que o Maradona, ele já passou para os argentinos também. A grande maioria, principalmente... quem viu o Maradona jogar, e é mais saudosista e tal, vai falar do Maradona. Mas eu acho que o Messi já passou, hein?
9: Então,
5: agora, o grande comentário dos ouvintes aqui, nem dá pra gente colocar todas as mensagens, porque chegam várias, uma atrás da outra, mas todas mais ou menos vão pela mesma leva aí. Gilson Batista de Santo André. Tem que pegar os vídeos dos jogos da Argentina e pôr pra seleção brasileira assistir. E alguém explicar que é isso que eles deveriam fazer, jogar com coragem, honrando a camisa. A força que a Argentina, Paraguai no último jogo ficou mais defensiva, né?
9: Ah, mas é uma seleção bem pior também, né?
5: Não, então, mas estou falando jogar com a garra da Colômbia também, né? Coisa que a gente não tem visto nos últimos anos da seleção brasileira, essa postura de que não tem jogo perdido. Só vi igual no jogo do Palmeiras, hein? Palmeiras e Botafogo, essa virada aí tão rápida, hein?
9: E aquela
5: não querendo
9: a
5: puxar
9: LDU
5: a sardinha
9: também,
5: pro meu lado.
9: Eu no Allianz Parque também. Agora, a gente olha, né, pros argentinos, não é só uma garra. Ontem, os jogadores com 2x0 pro Egito pareciam que eles estavam indignados. Era uma coisa assim.
5: Sim.
9: A gente não vai perder.
5: Então, mas
9: ponto.
5: É a garra. Não, que aí, vamos virar.
9: Era uma
5: isso.
9: Indignação coletiva,
5: coragem,
9: do banco de reserva para dentro de campo e todo mundo correndo. Aí, é o que eu acabei de falar, é o Messi, um craque geracional, que olha e fala, eu não posso deixar esses meus colegas aqui que estão dando a vida na mão, vou correr para eles. E os caras que olham para um craque desse e falam, vamos fazer o possível para a bola cair no pé dele, a gente resolver esse jogo. Detalhe, Lionel Messi, ele, entre a assistência que deu para o Coutinho Romero e o gol que fez, deixou o Lautaro Martínez na cara do gol. Ele perdeu um gol feito dentro da pequena área, entre esses dois lances.
5: E o goleiro do Egito muito bem, defendeu várias bolas também.
9: No
5: e o Egito
9: tempo,
5: depois,
9: né? No segundo, dois golzinhos ali, ele encosta na bola.
5: Mas o Egito, depois que tomou então aquele primeiro gol, aí degringolou,
9: nocauteou, né?
5: Nocauteou, eles viram que a Argentina estava no jogo ainda, né? Estava vencendo por 2-0, tomou o primeiro gol. E aí já caiu muito de rendimento. Foi uma pena. Bom, de qualquer forma, então Argentina 3, Egito 2. O outro jogo foi Suécia e Colômbia, que ficou no 0-0.
9: Suíça.
5: E Colômbia foi para prorrogação e para os pênaltis. E aí deu Suíça, olha
9: que
5: só.
9: Tristeza, hein?
5: 4-3. Ah, não, não posso falar porque eu tenho uma família.
9: É verdade.
5: Parte da Suíça também.
9: Mas eu queria que a Colômbia passasse.
5: Eu também estava torcendo para a Colômbia, né? Por ser sul-americano.
9: Isso.
5: Ser mais parecido com o nosso futebol. Mas olha, cuidado com a Suíça, hein? Ela tá comendo aí pelas beiradas já faz um tempo, né? Você pensa que ela tá fora, ela pega e vence, né?
9: E a Suíça agora é a adversária da Argentina nas quartas de final. Vamos falar, inclusive, sobre essa eliminação da Colômbia. O destaque do Bruno Milhozzi, que está aqui conosco. Bom dia!
0: Muito bom dia, todo mundo ligado aqui na Bandeirantes durante o Pulo do Gato, chegando com informações direto de Dallas para repercutir mais um jogo e mais uma eliminação de seleção sul-americana. Mais uma latina ficou pelo caminho e foi a seleção da Colômbia, que bem que tentou contra o time da Suíça, chegou a acertar a trave, teve o lance do jogo já na prorrogação depois do empate em 0-0 nos pés de Campas, ex-jogador do Grêmio. Ele saiu cara a cara com o goleiro Kobel, suíço, e mandou para fora. Com isso, o jogo foi para os pênaltis e o mesmo Kobel foi herói, defendendo a cobrança de Cucho Hernández, e também viu o Sanches, zagueirão colombiano, acertar o travessão. Com isso, a Colômbia fica pelo caminho e não consegue nem repetir sua melhor campanha, né? Esse era o grande objetivo, voltar a uma fase de quartas de final, o que só aconteceu uma vez na história, em 2014, no auge de James Rodríguez, jogador que vai se despedindo também de Copas do Mundo em sua última participação com a seleção colombiana. Já a Suíça tem uma marca impressionante, volta a uma fase de quartas de final depois de mais de 70 anos, 72 para ser exato, última vez foi em 54, quando sediaram a competição, e já tem a sua participação mais longa, não é? Vão ter pelo menos 6 jogos nessa Copa do Mundo. O próximo adversário é justamente a última seleção latina remanescente neste Mundial, a Argentina, que passou para a próxima fase vencendo o Egito, e teremos no próximo sábado, portanto, Suíça e Argentina. A única representante da Conmebol, todas ficaram pelo caminho, vai encarar a Suíça por uma vaga nas semifinais dessa Copa do Mundo. Mais um jogo importante, um final de semana repleto ainda de partidas que você acompanha e fica por dentro de tudo, é claro, ao longo da programação da Rádio Bandeirantes.
5: Obrigada, Bruno. Então tivemos aí a Argentina eliminando o Egito, teve muita reclamação da arbitragem também, a gente vai falar sobre isso daqui a pouquinho. Agora a Argentina pega a Suíça no próximo sábado às 10 da noite. Nós temos, antes disso, pelas quartas de final amanhã, França e Marrocos jogando às 5 da tarde. Na sexta, às 4 da tarde, Espanha e Bélgica. E o outro jogo das quartas de final será no sábado, Noruega e Inglaterra às 6 da tarde. Aliás, vamos falar sobre agora as quartas de final e esse jogo entre Noruega e Inglaterra. Começando com as quartas, né, Paulo do Vale? Muito bom dia para você.
4: Bom dia, amigos!
9: Bom dia.
4: A cidade de Miami recebe a Noruega, que nas próximas horas treina aqui nas instalações do Inter Miami, se preparando para o duelo deste sábado, jogão de bola contra a Inglaterra, 6 horas no horário de Brasília. Um grande encontro entre Haaland e também Harry Kane. Por falar em Haaland, um fato engraçado, né? Porque o Ibrahimovic é o comentarista aqui da Fox, que detém os direitos de transmissão da Copa do Mundo na TV aberta e também na TV fechada. E o Ibrahimovic é talvez o principal comentarista da Fox nessa Copa do Mundo e vem chamando a atenção. Da mesma forma como ele foi um grande personagem como jogador, com falas ali que chamavam a atenção, né? Polêmicas, muitas vezes ali, a mesma pessoa como comentarista, o mesmo estilo. E ele vem fazendo um sucesso danado por aqui. E ele relembrou uma situação com o Haaland, né, por conta do cabelo, porque o Ibrahimovic também tinha ali aquele cabelo comprido, aquele corte moderno, podemos dizer assim, né, aquele samurai que o pessoal chama, que é o corte que o Haaland tem. E ele relembrou que logo quando o Haaland surgiu, ele falou o seguinte, ó, não corte o seu cabelo, porque o seu cabelo é que te dá força, né? Uma coisa, uma pegada meio Sansão. E o Haaland relembrou isso numa entrevista por aqui de um programa que faz muito sucesso, o After Hours, do James Corden, que acontece na Fox ali todo fim de noite falando de Copa do Mundo de uma maneira mais leve, mais descontraída. E o Haaland, em entrevista exclusiva, relembrou essa passagem com o Ibrahimovic. Portanto, com a força da sua cabeleira, que vem chamando bastante atenção, é verdade, o Haaland vai tentar surpreender a Inglaterra sábado por aqui na cidade de Miami.
9: Valeu, hein, Paulo do Vale, que tá lá em Miami acompanhando tudo dessa Copa do Mundo. Era para ser o Brasil jogando 6 da tarde de um sabadão. Imagina isso, meus amigos. O Eduardo Chacarian tá ouvindo a Band em Singapura. Lembra dele, Elton Dias? Nos acompanhava nas madrugadas de Bandeirantes a Caminho do Sol. Disse que concorda com tudo que nós falamos sobre o Messi, mas destaca que a Argentina quase perdeu 2 vezes de times pequenos, Cabo Verde e Egito. Suou, e quando, né, pegar um time grande. E eu digo mais, se não tivesse o Messi no time, já tinha caído ou para Cabo Verde ou para o Egito. Esse que é o grande diferencial de você ter um jogador como o Messi. 5,51.
5: Sou para ganhar dos dois. 5,51, vamos lá.
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2: São 5 horas e 52 minutos. Amigos e familiares se despediram de Benedito Rui Barbosa, um dos maiores contadores de histórias da televisão brasileira. Um gênio. O autor morreu ontem aos 95 anos em São Paulo. O corpo do dramaturgo foi velado e sepultado também nesta terça-feira. Ele enfrentava há 3 anos uma insuficiência renal crônica. Em 60 anos de carreira, foram 30 novelas de sucesso, entre elas Os Imigrantes, que teve mais de 450 capítulos na tela da Band.
3: Há 90 anos, pisavam as terras do Brasil o que os italianos chamam de uomo in gamba e que nós brasileiros chamamos homens de verdade.
2: A novela é considerada um marco da teledramaturgia e foi ao ar entre 1981 e 82. Na obra, Benedito Rui Barbosa retratou a vida no campo, a imigração e os conflitos que ajudaram a formar o país. Antes mesmo do lançamento de Os Imigrantes, o autor já previa que a novela seria um sucesso.
4: Estou assim com a premonição de que essa novela talvez consiga aquilo que a gente almeja, que é transformar a vivência do nosso homem comum, transformar em herói. A proposta, quer me parecer, que aceita de uma forma maravilhosa pela Bandeirantes, que está investindo tanto nela.
2: A atriz Lúcia Veríssimo foi protagonista em Os Imigrantes. Ela lembrou do sucesso da novela.
5: Benedito apostou em mim quando eu estava ainda muito no começo da minha carreira. Era minha segunda novela e minha primeira protagonista, a novela Os Imigrantes, que foi um sucesso extraordinário, que me surpreendeu quando eu fui à Itália, com 23 anos de idade, eu estava lá e as pessoas me reconheciam na rua. Naquele tempo não tinha internet.
2: Ainda na Band, Benedito Rui Barbosa também escreveu Pé de Vento no começo dos anos 1980. O autor estreou na TV em 1966, com Somos Todos Irmãos na TV Tupi. A infância teve papel decisivo nessa inspiração. Nascido e criado no interior de São Paulo, ele conviveu de perto com os temas que sempre levou para as novelas. O filho Rui Maurício Barbosa destacou o amor do pai pelo campo que era retratado nas obras.
6: Esse amor que ele tinha pela terra, esse amor que ele tinha pelas coisas do campo, né? Que também fez parte muito da vida dele, da infância, do começo dos trabalhos dele.
2: Entre as principais obras estão Pantanal, Renascer, Rei do Gado, Terra Nostra, obras que também marcaram época ao retratar o interior do Brasil. O ator Tony Ramos, que trabalhou com Benedito Rui Barbosa em Cabocla, destacou a observação do cotidiano feita pelo autor.
7: A importância desse trabalho, da observação dele, uma observação brasileira, do brasileiro. Um texto impecável, situações impecáveis.
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2: 5h55.
8: O Grupo Bandeirantes conclui os últimos detalhes para a realização do primeiro debate entre os candidatos ao governo de São Paulo no mês que vem. Repórter Rodrigo Hidalgo traz mais informações.
9: O primeiro debate para o governo de São Paulo será dia 9 de agosto na Band. Nesta terça-feira foram definidos em sorteio a posição dos candidatos no estúdio e a ordem das perguntas. Representantes das campanhas de Fernando Haddad do PT e Tarcísio de Freitas do Republicanos estiveram na sede do Grupo Bandeirantes para confirmar os últimos detalhes do debate em São Paulo. No mesmo dia, candidatos também se enfrentam em outros estados, abrindo a temporada eleitoral. O sorteio definiu a posição de cada candidato no estúdio, a ordem das perguntas dos jornalistas e quem inicia os blocos de confronto. Na hora de responder, os próprios candidatos terão que dividir o tempo entre a resposta e a tréplica, como explica Fernando Mitre, da direção de jornalismo da Band.
10: Vai depender da iniciativa de cada um. Você tem liberdade para contar o seu tempo, você tem liberdade para se movimentar no estúdio. Então, a bola está com os candidatos. aí nesse bloco o mediador praticamente nem aparece.
9: Os candidatos terão mais tempo para responder, questionar o adversário e apresentar soluções para os principais desafios do Estado. Os jornalistas também participarão das rodadas de perguntas com temas de interesse da população. A diretora de jornalismo da Band, Andressa Guaraná, detalha como será essa etapa do debate.
11: A pergunta dos jornalistas está isolada num bloco sozinho. 4 perguntas no total, 2 para cada um. Cada pergunta, o perguntado tem 2 minutos para responder e aí mais 1 minuto de réplica e tréplica para cada.
9: A Band, mais uma vez, vai dar a largada na série de debates das eleições deste ano. O primeiro encontro acontece no dia 9 de agosto, às 8 da noite, reunindo os candidatos aos governos estaduais. No domingo seguinte, no mesmo horário, será a vez dos candidatos à presidência da República. Já está previsto, em caso de segundo turno, que o primeiro debate entre os candidatos a governador e presidente será novamente na Band, mantendo a tradição da emissora de promover o primeiro confronto da etapa decisiva das eleições.
2: 5:58. Agora saúde no Pulo do Gato.
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12: Hoje vamos falar com o Dr. Evaldo sobre a saúde do homem.
13: Um seguidor, o Sr. Edemir, pediu que eu abordasse por aqui a hiperplasia benigna da próstata. Então vamos lá. Trata-se do crescimento não canceroso da glândula prostática, que naturalmente ocorre com o envelhecimento do homem e pode levar a sintomas urinários que interferem com o nosso cotidiano. É muito comum e até os 60 anos, cerca de metade dos homens a apresentará, e 80% a 90% até os 80 anos. Não se sabe exatamente por que ocorre, mas certamente fatores hormonais e genéticos estão envolvidos. Ela depende muito da presença da testosterona, o hormônio masculino. Além da idade, o sedentarismo, diabetes, a pressão alta, tabagismo e obesidade também estão associados a HBP. Os sintomas decorrem da compressão da uretra que passa no meio da glândula. Assim, o esvaziamento prejudicado da bexiga pode levar a um jato urinário mais fraco, dificuldade para iniciar a micção, necessidade de fazer força para urinar, interrupção do jato urinário e uma sensação de que a bexiga não está totalmente vazia. E a bexiga não totalmente vazia leva ao aumento da frequência de micções, à urgência para urinar, a acordar para urinar e à perda espontânea de urina por incontinência. A pior complicação é a retenção urinária, que obriga a um procedimento de emergência para desobstruir. A terapia varia desde mudança de hábitos, como evitar líquidos antes de dormir, medicamentos, até a cirurgia, com bons resultados na maioria dos casos. É isso, Edemir. E você? Mande a sua dúvida ou sugestão também. Fique bem e até a próxima.
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2: Quinto sinal marcando 6 horas.
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0: 6:04, 6:04, bom dia! Vamos juntos no Pulo do Gato nesta manhã aqui na capital federal. Manhã de tempo bom, friozinho na capital, mais um dia, 14 graus de temperatura. Umidade relativa do ar em 64%, ventos de 8 km por hora. A sinusite a 100% aqui nesse corpinho e mais vamos que vamos, tentando brigar contra ela, contra tudo e contra todos. E mais um dia, nesta terça-feira, 8 de julho de 2026. Estava lembrando agora, Felipe Campbell, que completamos não um ano de Bandeirantes, que será no próximo dia 22 de julho, mas nossa equipe completou um ano já ontem, na terça-feira, porque antes da Rádio Bandeirantes ir para o ar, né, a nossa equipe já estava aqui preparando como seriam os programas, né, fazendo todos os preparativos para o dia da estreia, que foi no dia 22 de julho. E lá estávamos no dia 7 e também no dia 8, Felipe Campbell, eu, Natália Ferreiro, Vitor Gomes, que já está de férias, porque completou um ano, Rodrigo Vilela, o time dos precursores que estão aqui completando um ano do Grupo Bandeirantes. Eu estou completando 17, né? No meu retorno desse período aí de Grupo Bandeirantes aqui em Brasília. Mas é aí, já estamos também com os preparativos. Ao longo do dia a gente vai anunciar para você um programa especial que a gente vai fazer, toda uma festa aí, para levar você, ouvinte, junto conosco para comemorar esse um ano. Bom dia, Felipe Campbell.
1: Bom dia, Adriano. E é isso, né? Um aninho. Pode parecer, para quem está escutando aí, que a gente só abre o microfone aqui e sai falando, mas tem muita preparação, né? Então, durante todo esse período aí, dia 7 de julho até o dia 22, a gente começou a organizar tudo, definir como funcionaria cada programa, quem ia fazer o quê, né? Produção, reportagem, qual jornal...
0: Aí você chegou à conclusão que todo mundo faz tudo.
1: Todo mundo faz de tudo um pouquinho, né? A divisão de trabalho aqui é grande, todo mundo tem que se ajudar.
0: Dona Natália Ferreira, bom dia.
2: Bom dia, Adriano. Ontem à noite, inclusive, eu estava pensando nisso. Eu falei, olha, um ano.
0: Um ano atrás, né?
2: Um ano.
0: Mas, como eu disse, a rádio completa um ano no dia 22 de julho e lá estaremos, né, comemorando esse dia. A gente está comemorando o nosso um ano.
1: Exatamente.
2: Né? E estamos preparando, né, a nossa comemoração.
0: Festa para o dia 22 de julho. Como, exato, eu disse, ao longo da programação, hoje, amanhã, depois de amanhã, a gente vai contar as surpresas. Por enquanto é tudo, como é que eu vou dizer... É tudo surpresa, é surpresa mesmo, né? Vamos deixar no suspense.
1: Tem coisa boa vindo por aí.
0: Tem coisa boa vindo por aí, tá, gente? Então... participe, o Mário Bala tá dizendo, acompanhe desde o início. Exatamente, o Mário Bala desde antes do início. Como diria os Titãs, desde os primórdios até hoje em dia. Né? O Mário Bala já está conosco aqui sempre nessa programação. Mas hoje não é aniversário, tá, da emissora, só para deixar claro. É só o nosso. E foi ontem, na verdade, né,

0: esquecemos de fazer esse registro ao longo do pulo do gato. Segue com a gente, 994009269, faz como o Mário Bala, que já deu seu bom dia aqui. Bom dia, Mário Bala. Ou lá no Band Brasília, que já estamos também em live. Agora sim, Felipe Campbell, Justiça Eleitoral inicia convocação de mesários para as eleições em outubro. Conta pra gente.
1: É isso, as eleições estão chegando, né? Então o calendário vai sendo afetado por essa situação e por isso que a Justiça Eleitoral já começou a convocar os mesários e os profissionais que vão atuar no apoio logístico das eleições de outubro. Os convocados vão receber uma carta com informações sobre a função que irão desempenhar, o local de trabalho e as orientações para o treinamento. Quem for chamado para atuar como mesário pode solicitar dispensa de função em até 5 dias após a publicação do edital de nomeação. O pedido deverá ser encaminhado ao juiz eleitoral responsável, acompanhado da justificativa que comprove a impossibilidade da participação. No dia da votação, os mesários serão responsáveis por identificar os eleitores, conferir a chamada zerésima, né, procedimento que verifica se a urna eletrônica está sem votos antes do início da eleição, e também auxiliar na organização dos trabalhos da sessão eleitoral. A Justiça Eleitoral costuma priorizar a convocação de pessoas que já exerceram a função em eleições anteriores, mas também seleciona novos participantes entre os eleitores cadastrados e os voluntários inscritos no programa de mesário. Embora a atividade não seja remunerada, os convocados têm direito a benefícios como 2 dias de folga para cada dia de treinamento ou de trabalho nas eleições, auxílio de alimentação de R$ 65,00 e aproveitamento das horas como atividade complementar em instituições de ensino superior. Então você que está doido aí por crédito, está precisando de hora extra para formar na universidade, na faculdade, fica aí uma opção, né? O número de mesários para as eleições deste ano ainda não foi divulgado, mas em 2022 cerca de 1 milhão e 500 mil voluntários atuaram na organização da votação em todo o país. O primeiro turno está marcado para o dia 4 de outubro, o segundo, se necessário, será realizado em 25 de outubro. E lembrando que nessas eleições, todo mundo aí do Distrito Federal vai escolher um deputado distrital, governador, 2 senadores, essa é aquela eleição que você tem que escolher 2 senadores, não um só, deputado federal e presidente da República.
0: E no dia 9 de agosto tem o debate da Band, 8 horas da noite, você vai acompanhar na tela da Band, com transmissão aqui da Rádio Bandeirantes, todas as emoções do primeiro debate com os pré-candidatos, ainda pré-candidatos, viu? Porque a inscrição, ou seja, a confirmação dos candidatos é até o dia 20 de agosto, junto aos tribunais regionais e ao Tribunal Superior, mas já teremos ali, como sempre, o primeiro debate da Band, né, começando o período eleitoral com os pré-candidatos ao governo do Distrito Federal no dia 9 de agosto, às 8 horas da noite. Valeu, Felipe, obrigado pelas informações. Senado aprova projeto que aumenta penas para crimes sexuais contra crianças na internet. Diga aí, Natália Ferreiro.
2: Adriano, esse texto que já havia sido aprovado pela Câmara dos Deputados segue agora para a sanção presidencial. A proposta amplia os instrumentos de investigação, autorizando a infiltração de policiais em ambientes virtuais e endurece as punições para crimes como produção, armazenamento, divulgação e comercialização de imagens e vídeos de abuso sexual infantil. As penas também serão maiores quando os criminosos utilizarem recursos como inteligência artificial, vídeos manipulados por deepfake, perfis falsos, redes sociais, jogos online ou promessas de vantagens para aliciar crianças e adolescentes. O aumento também vale para casos em que o autor se aproveita de uma relação de confiança, autoridade ou convivência com a vítima. Com a nova regra, a pena para quem produz ou comercializa material de violência sexual infantil passa de até 8 para 10 anos de prisão. Já quem compartilha ou divulga esse tipo de conteúdo também poderá receber pena de até 10 anos de reclusão. O projeto ainda aumenta a punição para quem mantém esse material armazenado. Além das mudanças na legislação penal, o texto garante às crianças e adolescentes vítimas ou testemunhas de violência sexual o direito a acompanhamento psicológico e psicossocial especializado de forma contínua e integral. Adriano, uma pena que temos que endurecer isso daí, porque, né, Adriano, esse negócio de armazenar, compartilhar vídeo de produção sexual infantil chega a dar um abuso na hora que a gente fala.
0: E tem tudo isso porque tem quem consome, né? Infelizmente, né? Todos esses crimes, além das loucuras ou do crime mesmo em si, qualquer coisa que pega pra mim com criança, qualquer coisa que envolva criança me pega muito forte com isso. Eu acho, não que crime sexual não seja um crime a ser combatido em qualquer esfera, adulto, seja em qualquer situação, mas a criança, que eu digo sempre por causa da inocência mesmo da criança, né? E quando eu falo da inocência, a gente tá falando que normalmente esses abusos, eles acontecem dentro de casa, muitas vezes com parentes, ou quase sempre com parentes, que tem alguma relação parental, né, de proximidade com crianças, e há, né, infelizmente também, como você estava falando, essa exploração, né, essa exploração que eu digo de imagem, de vídeos, né, teve um caso, acho que foi você que trouxe recentemente, de uma, eu estava vendo com, não lembro a situação, mas foi um caso que a mãe descobriu de uma criança que tinha ido para um... Foi numa piscina, não lembro qual foi a situação agora. Não foi fora daqui, se eu não me engano. Enfim, eu sei que eu comentei no Gente sobre isso com o Cláudio, de que uma criança tinha ido num banheiro, e aí a mãe foi perguntar, foi em algum clube, e a mãe foi perguntar o que tinha acontecido, foi no Palmeiras. E aí a mãe foi perguntar o que aconteceu, e disse, ai... A gente entrou aqui, tinha um senhor aqui, mas ele disse que não era pra contar, que era segredo nosso. Aí foram vendo as câmeras, era um senhor já de quase 80 anos, e que já tinha acusação sobre abuso de crianças. Não sei como é que ficou esse caso, porque o Palmeiras expulsou esse senhor do quadro associativo, e aí entrou agora dentro de um processo que a justiça vai analisar as imagens, tudo. Mas é a questão de se ter cuidado, né? Ou seja, cuidado com... notou qualquer diferença na criança com relação à atitude, a gestos, a fala, ou até mesmo não querer contar alguma coisa? Desconfie, né? Desconfie para a proteção das crianças. Eu sei que eu acabei abrindo um pouco o espectro do que foi o que a Nath falou agora, porque uma coisa leva a outra. Né? Infelizmente, né? Uma coisa levando a outra, e são crimes abjetos.
2: Especialistas até recomendam, como isso que você está falando de segredo, né? De nós mesmos, pessoas, né, que temos uma índole boa, sim, de não fazer isso com as nossas crianças, de falar, não conta pra mamãe, não sei o quê, porque isso já gera na criança algo que, então, o segredo pode... outra coisa também, e isso é polêmico, é sobre dar beijo na boca ou não da criança, pai mesmo, pai e mãe, às vezes tem gente que tem costume, né?
0: Como afeto de amor, né?
2: Isso,
0: de carinho.
2: Isso, exato. E aí entram algumas polêmicas, que as pessoas falam que aí isso pode abrir margem para que a criança ache que é adulto dar beijo na boca é normal, enfim, né? Então são algumas situações que especialistas colocam um pontinho de alerta aí.
0: Obrigado, Nath. 6:16. Seguimos com outros destaques aqui no nosso Pulo do Gato. Planetário de Brasília abre inscrições para a colônia de férias de astronomia Ayumi Watanabe. Bom dia, Ayumi.
3: Oi, Adriano. Bom dia. O Planetário de Brasília está com inscrições abertas para a 12ª edição da colônia de férias Universo em Jogo, Desbravando a Astronomia, voltada para crianças de 6 a 12 anos. As inscrições podem ser feitas até o próximo domingo, dia 12, pela plataforma do Planetário. A programação será realizada ao longo de julho e reúne jogos, oficinas, atividades práticas, sessões na cúpula do Planetário, visitas à exposição Universo Espacial A Terra é Azul e o lançamento de foguetes. A proposta é aproximar as crianças da astronomia de forma lúdica, estimulando o raciocínio lógico, a criatividade, o pensamento crítico e a convivência em grupo. As atividades são divididas por faixa etária, então entre os dias 14 e 17 de julho, a programação será destinada a crianças de 6 a 8 anos, já entre os dias 21 e 24 de julho, será a vez do público de 9 a 12 anos, com atividades adaptadas para a idade, incluindo experiências sobre escalas de distância e tamanho do universo. Cada turma terá 25 vagas por dia e, além das atividades voltadas à astronomia, a colônia de férias inclui os jogos de tabuleiro e dinâmicas colaborativas como ferramenta para incentivar o aprendizado científico, a cooperação, a resolução de problemas e a interação entre os participantes. Essas atividades serão realizadas das 8 horas da manhã ao meio-dia. Então, tá aí, né, Adriano? Uma atividade para a criançada aproveitar as férias escolares.
0: Boa! Já vi vários amigos que têm filhos já levando para exatamente para fazer esse movimento aí das atividades extra-escolares com essas colônias de férias, que são muito comuns, né? Principalmente aqui no Distrito Federal, é muito comum a gente ter a colônia de férias, que é um momento em que a criança tem de recreação e até mesmo de disciplina, né, para que ela pode ali agregar durante esse período. Boa, obrigado, Ayumi. 6h19, tem também o destaque chegando da Vitória Carvalho. Candidatos interessados em ingressar na UNDF têm até sexta-feira para se inscrever no processo seletivo de vagas remanescentes. Diga aí, Vitória.
4: Terminam nesta sexta-feira as inscrições para o processo seletivo de vagas remanescentes da UNDF. A seleção oferece até 216 vagas para ingresso no segundo semestre deste ano, no campus da instituição em Ceilândia. A inscrição é gratuita e deve ser feita pelo site processoseletivo.ciapa.ep.br. O processo seletivo não terá prova própria da universidade. Para a maioria dos candidatos, a avaliação será feita por meio de uma carta de intenção. Já os participantes da modalidade destinada a pessoas que fizeram uma das 5 últimas edições do Enem, para pessoas privadas de liberdade, serão classificadas pela nota do exame. As vagas são para os cursos de matemática, letras português, letras inglês, gestão ambiental, atuação cênica, produção cultural e dança. O resultado preliminar da seleção está previsto para o dia 21 de julho. Os recursos poderão ser apresentados no dia 22 e 23, e o resultado final deve sair no dia 28. A matrícula dos aprovados em primeira chamada será realizada entre os dias 29 de julho e 4 de agosto. O início das aulas, como um todo, está marcado para o dia 17 de agosto.
0: Obrigado, Vitória, pelas informações. Trânsito na EPTG nesse momento é intenso já ali na altura do viaduto do CIA, mas sem lentidão, ou seja, fluindo normalmente. Trânsito também passando agora pela... Nossa, o pessoal abriu aqui só as câmeras da EPTG aqui. Deixa eu tentar aqui pegar outras câmeras aqui para a gente falar de outras vias também. EPNB no Pistão Sul. Vamos ver como é que tá o trânsito ali na altura do Pistão Sul da EPNB, naquela saída ali do Pistão Sul de Taguatinga, ou seja, acessando o EPNB, ali o trânsito está fluindo bem. Ali o trânsito está saindo normalmente sem congestionamento naquela região, pelo menos por enquanto. Vamos ali na... Essa câmera aqui não está funcionando. Estrutural, próximo à cidade do automóvel, na saída para o viaduto Ayrton Senna. Trânsito bom, fluindo bem, já com a pista reversa liberada, né, para quem estiver circulando ali por aquela região. Então, motorista não enfrenta problemas. O trânsito só é um pouquinho mais pesado na estrutural, é na altura de Vicente Pires. Ali sim tem uma boa concentração de carros, mas nada que provoque também lentidão ou congestionamento. A pista que tem mais movimento nesse momento é a pista principal, que vem em direção ao plano, e a pista reversa pode ser a melhor escolha para quem for ingressar na estrutural, porque o trânsito por lá flui bem, com bem menos carros do que na pista principal. Esse é o nosso primeiro giro de câmeras aqui no Pulo do Gato. E você também, se estiver preso no trânsito, tem dicas de trânsito, manda para cá, viu? 994009269, 994009269. A gente vai para um rápido intervalo, já já tem outros destaques para você aqui no nosso Pulo do Gato.
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0: 6 horas 23 minutos.
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0: Falando mais um pouco de Copa do Mundo, hoje não tem jogo de Copa do Mundo, viu? Hoje é a primeira folga desde que a Copa iniciou no mês passado, em que teremos de transmissões, teremos de jogos em si, até o início das quartas de final, que começa amanhã com França e Marrocos. E aí teremos um jogo por dia, né? Então até lá, hoje é aquele dia em que a imprensa tem informações, mas também é a folga para boa parte dos colegas de imprensa. Folga para as equipes, nem tanto. As equipes acabam treinando, mas de transmissões é aquele dia de folga, de fato, né? É o primeiro. Depois a gente vai ter, das quartas para a semifinal, dois, três dias de folga para que as equipes possam se enfrentar. Mesmo assim, a gente tem muita informação que vem com a nossa reportagem Bandeirantes, direto dos Estados Unidos. E hoje quem traz um resumo da Copa é o Bruno Migliosi. Bom dia, Bruno.
9: Muito bom dia, todo mundo ligado aqui na Bandeirantes durante o Pulo do Gato, chegando com informações direto de Dallas para repercutir mais um jogo e mais uma eliminação de seleção sul-americana. Mais uma latina ficou pelo caminho, foi a seleção da Colômbia, que bem que tentou contra o time da Suíça, chegou a acertar a trave, teve o lance do jogo já na prorrogação, depois do empate em 0-0 nos pés de Campas, ex-jogador do Grêmio. Ele saiu cara a cara com o goleiro Kobel, o suíço, e mandou para fora. Com isso, o jogo foi para os pênaltis e o mesmo Kobel foi herói, defendendo a cobrança de Cucho Hernandes, e também viu o Sanches, zagueirão colombiano, acertar o travessão. Com isso, a Colômbia fica pelo caminho e não consegue nem repetir sua melhor campanha, né? Esse era o grande objetivo, voltar a uma fase de quartas de final, o que só aconteceu uma vez na história, em 2014, no auge de James Rodríguez, jogador que vai se despedindo também de Copas do Mundo em sua última participação com a seleção colombiana. Já a Suíça tem uma marca impressionante, volta a uma fase de quartas de final depois de mais de 70 anos, 72 para ser exato, última vez foi em 54, quando sediaram a competição, e já tem a sua participação mais longa, não é? Vão ter pelo menos 6 jogos nessa Copa do Mundo. O próximo adversário é justamente a última seleção latina remanescente neste Mundial, na Argentina, que passou para a próxima fase vencendo o Egito, e teremos no próximo sábado, portanto, Suíça e Argentina. A única representante da Conmebol, todas ficaram pelo caminho, vai encarar a Suíça por uma vaga nas semifinais dessa Copa do Mundo. Mais um jogo importante, um final de semana repleto ainda de partidas que você acompanha e fica por dentro de tudo, é claro, ao longo da programação da Rádio Bandeirantes.
0: E as quartas de final ficaram assim, então, só para confirmar para você mais uma vez. Direto de Boston, amanhã, Às 5 da tarde tem França e Marrocos, transmissão da Bandeirantes. Também no sábado, no, na sexta daí, o Bruno falou, mas eu vou reforçar aqui. Los Angeles, na sexta-feira, Espanha e Bélgica. Miami, poderia ser o Brasil, né? Mas não é. Noruega e Inglaterra, 6 horas de sábado. E no domingo, no sábado ainda, tem Argentina e Suíça, às 10 da noite, fechando aí a fase de quartas de final. Meus palpites, eu não tô bem no palpite, no bolão, inclusive, aqui da Band, eu sou lanterninha. Não tô servindo muito como parâmetro para palpite, mas eu acho que Marrocos, acho que França passa pro Marrocos. Acho que a França tem tudo para ser a campeã do mundo, sendo bem sincero, tá? É o melhor time disparado dos outros. A não ser que aconteça alguma coisa pelo caminho, tem expulsão de jogador, ou é aquele dia que o goleiro pega tudo, sei lá, pode tudo acontecer. Mas dentro de um estágio de temperatura e ambiente, a França tem tudo para ganhar esse título. É a seleção que joga o melhor futebol dessa Copa do Mundo. Então, de França e Marrocos, acho que passa a França, acho que a Espanha passa pela Bélgica, e aí teremos uma semifinal sensacional entre França e Espanha, e eu acho que outra semifinal é entre Inglaterra e Argentina, que também vai ser uma semifinal sensacional. E aí podemos ter, numa decisão, se isso se confirme, França e Argentina mais uma vez, que seria a revanche da França contra a Argentina. Poderíamos ter aí Inglaterra e França, né? Espanha e Argentina. Grandes jogos daqui pra frente. Como seria se o Brasil tivesse passado? Imagina Brasil e Inglaterra, né? Lembraria, todo mundo iria lembrar aquelas quartas de final de Brasil e Inglaterra, do gol do Ronaldinho. Será que ele cruzou ou ele não cruzou em 2002? Chutou direto. Mas a nossa querida seleção não nos deu essa possibilidade da gente relembrar esse jogo, para ficar todo mundo lembrando anos, o Brasil e a Inglaterra, como é que foi, o Brasil tem um bom desempenho. Culpa da nossa seleção, não teve jeito, né? Não teve jeito de forma alguma. Vamos relembrar também o nosso CEDOM, a Taça do Atlântico 56, foi uma competição organizada conjuntamente por Argentina, Brasil, Uruguai, e dela participaram apenas as seleções desses três países. No jogo de abertura, o Brasil venceu o Uruguai, e no jogo seguinte participaram... teve uma nova derrota do Uruguai, dessa vez para a Argentina. No dia 8 de julho, em 1956, em Buenos Aires, Brasil e Argentina empataram no jogo de decisão sem abertura de contagem. E assim o Brasil tornou-se campeão daquele torneio. Vamos ouvir agora como se portou a nossa seleção naquele jogo, na análise do ex-prefeito e ex-governador de São Paulo, Ademar de Barros, que estava presente no estádio ao lado da sua esposa, dona Leonor, e foi registrado aqui pelos microfones da Bandeirantes.
5: Doutora Ademar de Barros, em Buenos Aires, fala agora o microfone da Bandeirantes e da cadeia verde, amarela, norte e sul do Brasil.
10: Através da Bandeirantes, aproveito dizer a vocês todos que estamos sofrendo por causa da terra. Ainda agora, 90 minutos de sofrimento. Dois tempos em que sofremos cada instante. Assistimos a uma grande pugna. A nossa gente jogou muito bem, fez o que pôde, mas está fazendo aqui um frio terrível. Eu tenho a impressão que a nossa gente deve ter se arrependido. Mas foi um jogo equilibrado, os argentinos jogaram muito bem. Como não foi uma pena, não assistimos uma bela vitória, mas ficará para outra ocasião. A vocês todos, através da Bandeirantes, ao povo brasileiro, aos meus amigos cariocas, paulistas, a todos eles, um grande abraço, saudades minhas e de Leonor. A vocês então, até a nossa próxima vista, que se Deus quiser, não vai demorar muito. Adeus e muito obrigado. E assim falou o microfone da cadeia verde, amarela, norte e sul, doutor Ademar de Barros, ex-governador do estado de São Paulo, ex-candidato à presidência da República às últimas eleições.

0: Daí, recordando aí esse momento aqui que o Sedon acaba nos proporcionando sempre nessa memória do rádio dos 89 anos da Bandeirantes e desse um ano que completaremos agora dia 22 de julho aqui na nossa Bandeirantes. 6h32, depois do intervalo tem Trabalho em Foco para você e outros destaques aqui no nosso Pulo do Gato.
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0: 6h33.
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10: Trabalho em Foco, aqui pela Rádio Bandeirantes, no Pulo do Gato. Para quem está nos acompanhando, novamente vamos falar sobre o mercado de trabalho. Estamos recebendo aqui para conversar conosco a Távira Magalhães, que é diretora de RH da Solidis. Tudo bem, Távira? Seja bem-vinda aqui ao Pulo do Gato da Rádio Bandeirantes.
11: Tudo ótimo, e vocês? Uma satisfação estar aqui com vocês.
10: Satisfação é nossa em recebê-la aqui para falar sobre um assunto importante do momento no mercado de trabalho, que é a NR1. O que isso mudou na vida do RH das empresas? Conta um pouquinho mais para nós.
11: É um tema quente, né? A NR1, embora ela esteja presente aí desde 1978, ela nos dois últimos anos está sendo muito aquecida com as mudanças que ela trouxe, com os adendos que ela trouxe aí na lei, principalmente deixando de existir o PPRA, que é o Programa de Prevenção de Riscos Ambientais, e passando a existir o PGR, que é o Programa de Gerenciamento de Riscos, e para ele também tendo a necessidade de ter o GRO. Então, assim, aquele controle, não em forma de documento, mas tendo um controle de como você está fazendo os planos de ações para gerenciar o risco. E a maior mudança que eu vejo de impacto é quando a gente falava de PPRA lá atrás, a gente falava de riscos físicos, biológicos, químicos, e agora a gente fala de riscos psicossociais. E falando de riscos psicossociais, ele se divide em duas etapas, né? Que você tem a primeira etapa, que é fazer o inventário desses riscos, e a segunda etapa, que é ter o plano de ação e acompanhar o plano de ação. E a gente tem uma data aí, chegando perto, né? No dia 26 de maio, que as fiscalizações começam a ocorrer, trazendo um valor para as organizações. E traz também alguns ganhos para a gente aí na R1, né? Qual o ganho que eu vejo ali? Muito, muito factível para as organizações. Porque as organizações hoje elas podem ter a parte documental de forma tecnológica, que antes existia a necessidade de ter documentos físicos. E hoje a gente já vê que essas fiscalizações elas podem estar ali e tendo a tecnologia ao favor das organizações.
10: O trabalhador precisa fazer alguma coisa nesse momento em relação a essa nova regra?
11: É muito importante que as organizações estejam de acordo com as normas do Ministério do Trabalho e Emprego e com a própria CLT, né? Que é ter os exames periódicos todos atualizados, é você ter o exame admissional, o exame periódico, o exame de retorno ao trabalho, o exame de... quando tem necessidade, né, o processo de desligamento, também ter os exames. Isso tudo precisa estar bem documentado pelas organizações. E o que o trabalhador, ele responde esse questionário? É uma novidade também, é porque até então as organizações, quando a gente falava de PPRA, a organização fazia o programa de prevenção de riscos ambientais, embora não esteja contemplado os riscos psicossociais que a gente falou. Mas agora, o interessante é que quando a gente fala do PCMSO, né, que é a NR7, que é o Programa de Controle Médico Saúde Ocupacional, ele é feito depois que a PGR, que é o Programa de Gerenciamento de Riscos, esteja contemplado, esteja realizado. Então, o PCMSO ele vai beber na fonte da PGR.
10: Conversamos aqui no Trabalho em Foco com a Távira Magalhães, diretora de RH da Solides, a respeito dessa NR1 que vai mexer com o mercado de trabalho no mês de maio. Távira, muito obrigado pela sua participação. Até uma próxima.
11: Eu que agradeço, estou à disposição.
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0: Aproveitando o Trabalho em Foco para trazer as vagas de emprego desta... quarta-feira, 1.251 para candidatos que buscam uma oportunidade no mercado de trabalho. As chances contemplam profissionais de diferentes níveis de escolaridade, com ou sem experiência, incluindo aí quem busca o primeiro emprego. O maior salário entre as vagas disponíveis é para o cargo de mecânico de câmbio, remuneração de R$ 4.500, além de benefícios. Em relação à demanda, o cargo de ajudante de carga e descarga de mercadoria lidera com 210 vagas. São as mesmas vagas que tem desde segunda-feira, né? Elas não foram preenchidas. E aí o pessoal lá da Agência do Trabalhador, obviamente, que repete até que elas sejam preenchidas. Quem quiser participar desse processo seletivo, tem que cadastrar o currículo no aplicativo Carteira de Trabalho Digital ou ir até uma das 16 agências do trabalhador de 8 da manhã às 5 da tarde. E o detalhamento das vagas desta quarta-feira você acompanha no Manhã Bandeirantes com o Rodrigo Vilela. 18 ônibus elétricos entram em circulação nesta quarta-feira. Os novos coletivos eles vão operar em linhas que atendem localidades como Plano Piloto, Lago Norte, Varjão, Cruzeiro, Sudoeste, Noroeste, Guará e Aeroporto. O transporte público do DF passa a contar com 30 veículos eletrificados, operando de forma compartilhada com ônibus a diesel em 26 linhas. Os veículos são 100% elétricos e contam com ar-condicionado, piso baixo, acessibilidade e sistema de câmeras, além da operação silenciosa. Outra dica para você é a Fundação Hemocentro, que vai fazer uma ação de coleta de sangue em Sobradinho 2 nesta quinta-feira, amanhã, dia 9. Tá, os interessados podem agendar o atendimento pelo site da Fundação. A unidade móvel vai ficar estacionada na administração regional de Sobradinho entre 9 da manhã e 4 da tarde para receber doadores da região. Será possível doar sem agendamento, desde que haja vagas disponíveis ao longo do dia. Para doar sangue é preciso ter entre 16 e 69 anos de idade. Menores de 18 anos devem apresentar essa autorização dos responsáveis, pesar mais de 51 quilos, estar bem alimentado e apresentar um documento oficial com foto. Em caso de dúvida, a população pode obter mais informações pelos canais de atendimento da Fundação Hemocentro de Brasília.

0: 6:42, 6:42, trazendo para você mais destaques agora. Pesquisadores alertam para o risco de expansão de casos de dengue no país diante dos efeitos provocados pelo El Niño ao longo do ano. Do Rio de Janeiro, Maria Eduarda Vieira conta pra gente e você acompanha agora.
1: O número de casos de dengue no sudeste do Brasil pode aumentar cerca de 61% no segundo semestre deste ano, com os efeitos do El Niño. Em relação às outras partes do país, a região é a que tem previsão de mais ser afetada com o crescimento de ocorrências da doença. Os dados são do levantamento Infodengue, realizado pelo Programa de Computação Científica da Fiocruz e pela Escola de Matemática Aplicada da Fundação Getúlio Vargas, com parceria e apoio do Ministério da Saúde. O El Niño é caracterizado pelo aquecimento das águas do Oceano Pacífico. O fenômeno acontece com frequência a cada 2 a 7 anos. De acordo com a Organização Meteorológica Mundial, em 2026, a previsão era de que ele se desenvolveria até julho, e assim os impactos seriam sentidos nos meses seguintes. Na região sudeste, o fenômeno pode provocar aumento das temperaturas e do volume de chuvas, que podem acelerar o ciclo de vida do mosquito Aedes aegypti e aumentar a sobrevivência e capacidade dele de picar, como explica o professor de infectologia da UFRJ, Edmilson Migovski.
2: Principalmente na região sul e sudeste do Brasil, um risco concreto de aumento dos casos de dengue. Por que isso ocorreria? Em função, basicamente, do aumento da temperatura associado à maior incidência de chuvas. Os índices pluviométricos tendem a subir e aí você tem essas duas coisas, temperatura, calor, com chuva. E aí fica realmente o tempero ideal para a proliferação mais acelerada do mosquito que transmite a dengue.
1: Na análise por estados da região sudeste, o Rio de Janeiro aparece em primeiro lugar com um crescimento previsto de aproximadamente 73% de casos da doença. Em segundo está São Paulo, seguido de Espírito Santo e Minas Gerais, respectivamente. O infectologista do Grupo Fleury, Celso Granato, destaca a importância da população e do poder público atuarem juntos no combate ao mosquito transmissor.
3: As autoridades de saúde devem se preocupar com isso e fazer um trabalho de combate aos criadores de mosquito. Quem tiver condição de vacinar. Dentro da nossa casa é importante que cada um de nós combata os criadores de mosquito, porque a maior parte das pessoas pega dengue dentro da sua própria casa. Então é importante que cada um de nós faça um trabalho para diminuir a quantidade de mosquitos que a gente tem dentro da nossa casa, ou no nosso bairro, ou no nosso quarteirão.
1: Segundo o Infodengue, a única região do país que não tem previsão de aumento dos casos de dengue com os efeitos do El Niño é a Centro-Oeste.

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2: 6:45, Estados Unidos lançam série de bombardeios contra o Irã em resposta aos ataques contra navios comerciais que tramitavam pelo Estreito de Hormuz. Segundo o governo americano, a ofensiva tem como objetivo impor custos elevados ao Irã por atacar embarcações comerciais tripuladas por civis em uma das principais rotas marítimas do mundo. Ninguém ficou ferido. O governo do Catar acusou diretamente as forças de Teherã pelo bombardeio contra a embarcação comercial na rota fundamental para as exportações globais de combustível. Os Estados Unidos também revogaram a licença que suspendia temporariamente as sanções ao petróleo do Irã após os ataques. São 6:46. Vamos à previsão do tempo com o Vitor Takau. Muito bom dia, Vitor.
3: Oi, sim, um ótimo dia a você e também a todos que estão conosco. Manhã bastante gelada aqui no estado de São Paulo, temperaturas que ficaram abaixo dos 10 graus em diversos pontos do interior paulista, aqui na capital, mínimas em torno dos 13. E hoje, novamente, será um dia que, apesar de tenhamos a presença do sol, não deve esquentar tanto assim. Isso porque uma massa de ar polar mantém as temperaturas mais baixas ao longo do dia no sul e no sudeste. Enquanto isso, o interior do país segue bastante quente e principalmente bastante seco. E a chuva ao longo do dia de hoje segue bastante concentrada, apenas em pontos do extremo norte do país, Sil.
2: Obrigada, Vitor. Um bom dia para você.
3: Um ótimo dia. Até amanhã.
2: 6:47.
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1: Seis horas e quarenta e nove minutos. Seguimos aqui com o nosso Pulo do Gato, trazendo outros destaques para você. Deixa eu aproveitar aqui para falar sobre o trabalho que vai ter de acolhimento à população de rua ao longo dessa quarta-feira, aqui no Plano Piloto também em Samambaia. É um trabalho do governo do Distrito Federal, né, dando assistência aos moradores de rua. Após esse atendimento, os pertences serão transportados para o endereço indicado por eles, ou caso não haja um ponto fixo para ficar, eles vão ser levados, esses pertences, a um depósito do CIE para retirada até 60 dias, sem qualquer custo responsável. E além do atendimento de saúde ou para casas de abrigo, caso tenha necessidade. Então tem esse trabalho que será realizado pelo GDF ao longo desta quarta-feira. A proposta de emenda à Constituição, que permite o regime de aposentadoria especial para agentes comunitários, pode ser votada no Senado na próxima semana. Por força do regimento, as PECs são discutidas e votadas em dois turnos, com uma diferença de 5 sessões para um debate em plenário. Mas quando há vontade política para apressar o rito, é feita a quebra de interstício, que é retirando a obrigatoriedade, fazendo análise em dois turnos no mesmo dia. Foi assim, por exemplo, na votação do fim da escala 6-1 na Câmara dos Deputados em maio. Apesar de rusgas recentes entre o governo e o comando do Senado, o presidente da Casa anunciou que a PEC vai tramitar seguindo as regras. Davi Alcolumbre tem reclamado de ser chamado de o homem das pautas bombas.
2: Desde sexta para cá, eu acho que já teve mais de 50 matérias dizendo que o presidente do Senado Federal é o homem da pauta bomba. Que o presidente do Senado Federal colocou uma PEC na pauta que vai dar uma dívida de quase 2 bilhões e 500 milhões de reais por ano pelos próximos 10 anos. Não é adequada a maneira que algumas autoridades da República estão tratando alguns assuntos que estão pendentes de apreciação no Senado Federal. Não está normal as agressões, as ofensas.
1: É, mas ele que provoca isso, né? E é bom a gente lembrar que qualquer pauta, e aí não é defesa de governo A, governo B, mas qualquer pauta que você coloque em que você vai aumentar o custo do erário, né, por parte do Senado ou da Câmara dos Deputados, é uma pauta bomba, porque você está ignorando completamente o orçamento e até mesmo acordos com o governo, que é quem vai trazer ali o orçamento ou quem vai dar uma ideia do que é possível e o que não é possível, né? Por mais que possam ser muitas vezes, em muitos casos, elas são pautas importantes de atualização de remuneração de funcionários, por exemplo, né? A aposentadoria especial para agentes comunitários de saúde e combates a endemias é considerada uma pauta bomba pelo governo federal. O texto deverá onerar os cofres públicos de maneira não prevista nos estudos iniciais no orçamento. A previsão é que 30 bilhões de reais nos próximos 10 anos sejam onerados. Além disso, em ano eleitoral, uma manifestação contrária a uma bonificação para servidores públicos sempre é visto como algo negativo. A matéria já foi aprovada na Câmara e aguarda agora a deliberação dos senadores. Já os deputados federais deverão votar na semana que vem dois textos que são prioridades do Planalto. Uma das matérias trata do aumento do teto de microempreendedores individuais. A outra diz respeito à tipificação do crime de misoginia. O presidente da Câmara, Hugo Mota, determinou a criação de 4 comissões especiais para analisar temas que já tramitam dentro da casa. O colegiado com maior destaque é o que vai aí para a proposta de emenda à Constituição, que reduz a maioridade penal. Os outros 3 vão discutir propostas para a prevenção da bacia do Rio São Francisco e a contratação do menor aprendiz por prefeituras, além de uma PEC que muda o regime tributário que se aplica a cadeias de materiais recicláveis.
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1: 6 horas e 54 minutos.
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0: 6h55, vamos com as nossas efemérides. Hoje é o dia do panificador ou do padeiro. O dia do panificador é comemorado em 8 de julho, data que homenageia os responsáveis por produção de pães. Hoje é aquele dia para a gente comer bastante pão, para celebrar o dia do padeiro e do panificador. A origem da data é relacionada a Santa Isabel de Aragão, padroeira dos padeiros, que distribuía pães aos necessitados. A lenda teria surgido por volta do ano de 1333, durante um período de severa fome em Portugal. Santa Isabel, a esposa de rei Dom Dinis, se dedicou a ajudar os mais pobres. A tradição milenar, a panificação é uma das profissões mais antigas da história, já que registros datam de aproximadamente 12 mil anos da Mesopotâmia, atual Iraque. Hoje também é Dia Nacional da Ciência e do Pesquisador, né, e do Pesquisador Científico. Foram estabelecidos em uma lei em 2008. Além de visar promover a produção científica nacional, inspirar o interesse dos jovens pela ciência e difundir o conhecimento científico para toda a sociedade, a data foi criada em homenagem à Fundação da Sociedade Brasileira para o Progresso da Ciência, que ocorreu em 8 de julho de 1948. Dia Mundial da Alergia. Tá explicado por que eu tô com sinusite. Hoje é o Dia Mundial da Alergia. Celebrado em 8 de julho, o Dia Mundial da Alergia foi criado pela OMS para conscientização do sistema imunológico. Afetando cerca de 30 a 35% da população, a data foca em diagnosticar e prevenir reações como rinite, asma e alergias alimentares. Excesso de poluição e a queda de temperatura no inverno costumam agravar alergias respiratórias, né? São as mais diversas. Hoje também, além disso, é Dia Internacional do Sacolé, que é conhecido como geladinho em algumas regiões. Acho que aqui em Brasília é o chup-chup, né? Cada região tem. É o sorvete que vem de saquinho, tá? Esse é o Dia Internacional. Nem sabia que tinha Dia Internacional para isso, né? Eu já não imaginava que teria Dia Nacional para isso. Quiçá Internacional, mas tem. Dia Internacional do Sacolé. Além disso, hoje é Dia da Bandeira da cidade do Rio de Janeiro, Dia da Emancipação do Estado do Sergipe, aniversário do município de Dois Riachos, em Alagoas, aniversário do município de Ouro Preto, em Minas Gerais. Lindo município de Ouro Preto, né? Com um peso histórico. É um tipo de viagem que vale a pena. Se você gosta de história, é uma viagem a Ouro Preto, em Minas Gerais. Aniversário do município de Cipó, na Bahia. Aniversário do município de Floriano, no Piauí. E também aniversário da cidade de Treviso, em Santa Catarina. Essas são as nossas efemérides do dia. E também deixar aqui um registro triste, né? Para gente que conviveu com ela e todo mundo acompanhou ela também aqui no grupo Bandeirantes de Comunicação, que foi a nossa colega Erika Blainer, que faleceu ontem, né? Ela trabalhava na TV Record, teve um acidente doméstico, estava em coma já há um determinado período e, infelizmente, foi confirmada a morte dela ontem aos 47 anos, uma jovem, né? Que nossa colega aqui trabalhava na Record Brasília, mas por alguns anos trabalhou conosco aqui na TV Band, foi produtora, foi repórter também. Na Record Brasília, ela estava desde 2019 e construiu uma trajetória marcada pelo profissionalismo, pela sensibilidade e pelo compromisso com a informação. Texto esse da própria TV Record, né, falando sobre um pouco da história da Érica. Formada em jornalismo pela Universidade Federal de Goiás, era mestre em interpretação e tradução de idiomas pela University da Inglaterra, fluente em inglês. Ela fazia, né? Ela foi casada também, né? Com um nascido, né? No Reino Unido. Agora só não lembro de qual daqueles países ali do Reino Unido, né? Ela deixa duas filhas, a Jaqueline, de 19 anos, e a Jéssica, de 17. Então, todo o nosso sentimento a amigos, colegas, familiares da Érica. Tchau, gente! Daqui a pouquinho tem mais aqui no Primeira Hora.
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4: Trump deve decidir em até uma semana se aplica nova tarifa contra o Brasil após audiências públicas.
5: Flávio Bolsonaro e governo federal trocam farpas em meio à discussão sobre a possibilidade de uma nova taxa americana.
4: Segue para sanção o projeto que cria sistema de transferência automática da pensão alimentícia para conta do beneficiário ou do responsável.
5: Com grande atuação de Messi, polêmicas de arbitragem, a Argentina vence o Egito de virada e vai às quartas da Copa.
4: Adversário argentino. Argentino será a Suíça, que eliminou a Colômbia nos pênaltis.
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6: O frio continua predominando na região sul, com previsão de geada no norte do Rio Grande do Sul e na Serra Catarinense, também no sul do Paraná. Em Curitiba, pode gear pela manhã, com mínima de 3 graus e máxima de 18. No norte e no nordeste, a chuva se concentra entre Roraima e o litoral do Pernambuco e do Rio Grande do Norte. Em Palmas, atenção para o índice da umidade do ar, que fica abaixo dos 30% e as temperaturas chegam até 34 graus. Entre o centro-oeste e o sudeste, o destaque é o tempo seco e a baixa umidade relativa do ar, principalmente em Goiás, Distrito Federal e norte de Minas Gerais. Em São Paulo, amanhece com neblina e as temperaturas variam entre 13 e 21 graus.
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4: O ministro do Supremo, Alexandre de Moraes, pede que a Polícia Federal ouça Flávio Bolsonaro no inquérito sobre acusação de calúnia contra o presidente Lula.
5: Então vamos à capital federal da Bandeirantes Brasília, Felipe Campbell. Muito bom dia, Felipe.
7: Bom dia, Nelson. Bom dia, Ana. O ministro do STF, Alexandre de Moraes, determinou que o senador e pré-candidato à presidência, Flávio Bolsonaro, preste depoimento à Polícia Federal em até 10 dias sobre publicações feitas contra o presidente Lula nas redes sociais. A decisão atende a um pedido da Procuradoria-Geral da República após a conclusão do inquérito da PF. A corporação investiga uma postagem realizada pelo senador em janeiro de 2026 na rede social X, o antigo Twitter, na qual ele associou a imagem do presidente Lula à do ex-presidente da Venezuela, Nicolás Maduro, que havia sido preso pelos Estados Unidos. No relatório final, a PF afirma que Flávio Bolsonaro imputou falsamente ao presidente Nicolás Maduro, que havia sido preso pelos Estados Unidos. No relatório final, a PF afirma que Flávio Bolsonaro imputou falsamente ao presidente Lula...

0: dentro do prazo estipulado pelo magistrado. Volto com vocês.
1: Bom, Campbell, a gente também tem falado bastante sobre a questão do tarifaço, né, que foi tema de mais uma audiência pública em Washington.
0: Exatamente. E, inclusive, o senador Flávio Bolsonaro participou, defendeu o cancelamento das sobretaxas aos produtos brasileiros durante a participação da audiência no escritório do representante comercial dos Estados Unidos. O pré-candidato à presidência da República disse que as sanções punem severamente o Brasil, mas também são muito prejudiciais ao país norte-americano. O pré-candidato do PL pediu para que os Estados Unidos suspendam o tarifaço de até 37,5% sobre os produtos do Brasil e argumentou que a medida pode ajudar o governo Lula politicamente. Segundo o senador, o adversário na disputa deste ano pelo Palácio do Planalto poderia explorar a aplicação da sobretaxa nas eleições. Flávio Bolsonaro também usou parte do discurso em Washington para fazer críticas ao Supremo Tribunal Federal. A Casa Branca cogita impor uma tarifa de 25% contra o Brasil por alegadas práticas comerciais desleais, citando inclusive o PIX. Na segunda-feira, o governo brasileiro contestou outra proposta dos Estados Unidos, dessa vez de aplicar uma tarifa adicional de 12,5% a produtos nacionais. A carta do ministro das Relações Exteriores, Mauro Vieira, foi endereçada ao escritório do representante comercial da Casa Branca. A alegação para a nova sanção contra o Brasil e mais de 60 países é a falha no combate a produtos oriundos de trabalho forçado. O chanceler afirmou que as conclusões da investigação são errôneas, arbitrárias e não encontram respaldo nas evidências apresentadas ao longo do processo. Ele defendeu que a questão deve ser resolvida via Organização Mundial do Comércio e não pela imposição unilateral de tarifas. O documento de Mauro Vieira também destaca que desde 2007, os Estados Unidos acumulam um superávit comercial superior a 400 bilhões de dólares nas trocas com o Brasil. Para o Itamaraty, esse resultado enfraquece a justificativa para a aplicação da tarifa. Volto com vocês.
1: Obrigada, Felipe Campbell, pelas informações. 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
2: E a colunista de economia da Bandeirantes, Juliana Rosa, destaca que o Brasil precisa insistir na negociação.
3: O agronegócio vem sendo mais poupado porque alimentos pesam na inflação dos americanos. E corremos o risco de sofrer um tarifaço duplo: 25% por motivos alegados diversos, como práticas comerciais injustas, o PIX, e mais 12,5% que pode ser aplicado a 60 países, incluindo o Brasil, por supostas falhas em fiscalizar trabalho forçado. Estou ouvindo de muitos empresários que o governo brasileiro precisa oferecer vantagens comerciais mais concretas para evitar o tarifaço.
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2: E em meio às discussões sobre o tarifaço dos Estados Unidos, Flávio Bolsonaro e o governo federal trocaram farpas.
1: Voltamos a Brasília, Felipe Campbell.
0: É isso, o governo federal chegou a emitir uma nota oficial nesta terça-feira repudiando a participação do senador Flávio Bolsonaro em uma audiência pública do escritório do representante comercial dos Estados Unidos. O evento, aberto à sociedade civil e ao setor privado, estava discutindo justamente essas tarifas que a gente vinha comentando. Segundo a Secretaria de Comunicação Social, dos 34 brasileiros inscritos para a audiência, Flávio Bolsonaro foi o único a não se posicionar de maneira contrária ao tarifaço. Para o governo, o parlamentar optou por sugerir o adiamento das medidas com fins estritamente eleitoreiros, deixando de rebater alegações que o Palácio do Planalto considera infundadas. A nota oficial aponta que, em sua fala, o parlamentar legitimou uma investigação que o governo brasileiro avalia como injusta contra empresas e trabalhadores nacionais. O executivo também rebateu declarações de Flávio sobre a regulamentação digital, afirmando que o senador defendeu a revogação de decretos que visam coibir crimes digitais e a violência contra mulheres, medidas que, segundo o Planalto, são fundamentais para a ordem pública. Além disso, a Secretaria de Comunicação acusou o senador de omitir vínculos de sua família com esquemas de corrupção e desvios de recursos, citando casos que teriam se originado durante a gestão de Jair Bolsonaro. O governo destacou que tem atuado em diversas frentes diplomáticas, incluindo reuniões com Itamaraty, ministérios e técnicos para reverter as tarifas, enquanto, na visão do Planalto, o senador estaria tentando politizar o conflito comercial. O tom da nota subiu ao final, quando o governo diferenciou o papel do parlamentar. De acordo com o texto, a divergência política é legítima em um sistema democrático, mas a ação de buscar apoio de uma potência estrangeira para pressionar o Brasil ultrapassaria os limites da oposição. Volto com vocês.
1: Obrigada, Campo. 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

0: 9.
1: Outros pré-candidatos à presidência da República tiveram agenda ontem.
0: Romeu Zema do Novo participou em São Paulo de um encontro com lideranças femininas e criticou a política externa do governo.
2: O governo Lula e PT são notoriamente próximos de países anti-americanos, como Cuba, como Venezuela.
1: Renan Santos do Missão passou a terça-feira em reuniões internas e gravações para as redes sociais.
0: Ronaldo Caiado, pré-candidato do PSD, concedeu entrevistas.
1: De olho nas eleições, o Grupo Bandeirantes concluiu os últimos detalhes para a realização do primeiro debate entre os candidatos ao governo de São Paulo no mês que vem.
0: Rodrigo Hidalgo.
3: O primeiro debate para o governo de São Paulo será dia 9 de agosto na Band. Nesta terça-feira foram definidos em sorteio a posição dos candidatos no estúdio e a ordem das perguntas. Representantes das campanhas de Fernando Haddad do PT e Tarcísio de Freitas do Republicanos estiveram na sede do Grupo Bandeirantes para confirmar os últimos detalhes do debate em São Paulo. No mesmo dia, candidatos também se enfrentam em outros estados, abrindo a temporada eleitoral. O sorteio definiu a posição de cada candidato no estúdio, a ordem das perguntas dos jornalistas e quem inicia os blocos de confronto. Na hora de responder, os próprios candidatos terão que dividir o tempo entre a resposta e a tréplica, como explica Fernando Mitre, da direção de jornalismo da Band.
4: Vai depender da iniciativa de cada um. Você tem liberdade para contar o seu tempo, você tem liberdade para se movimentar no estúdio. Então, a bola está com os candidatos. Aí, nesse bloco, o mediador praticamente nem aparece.
3: Os candidatos terão mais tempo para responder, questionar o adversário e apresentar soluções para os principais desafios do estado. Os jornalistas também participarão das rodadas de perguntas com temas de interesse da população. A diretora de jornalismo da Band, Andressa Guaraná, detalha como será essa etapa do debate.
5: A pergunta dos jornalistas está isolada num bloco sozinho. 4 perguntas no total, 2 para cada um. Cada pergunta, o perguntado tem 2 minutos para responder e aí mais 1 minuto de réplica e tréplica para cada.
3: A Band, mais uma vez, vai dar a largada na série de debates das eleições deste ano. O primeiro encontro acontece no dia 9 de agosto, às 8 da noite, reunindo os candidatos aos governos estaduais. No domingo seguinte, no mesmo horário, será a vez dos candidatos à presidência da República. Já está previsto, em caso de segundo turno, que o primeiro debate entre os candidatos a governador e presidente será novamente na Band, mantendo a tradição da emissora de promover o primeiro confronto da etapa decisiva das eleições.
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4: Um dos melhores debates, talvez o melhor, da rica história da Band confrontando candidatos, deve se repetir nesta campanha e até com mais qualidade ainda, já que agora os dois adversários chegam com novas e mais amadurecidas experiências. O ex-ministro Haddad e o governador Tarcísio de Freitas estarão de novo frente a frente nos estúdios da Band, como na última campanha, e com total liberdade para administrar o tempo, andar pelo cenário e responder e propor questões para o adversário. Terão 80 minutos de confronto direto, além das perguntas dos jornalistas, como prevêem as regras agora aprovadas, que variam de acordo com as opções acertadas nos estados. Tudo isso para a maratona de debates no dia 9 de agosto e aumentando a expectativa para o domingo seguinte, o dia do primeiro debate presidencial.
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10: Messi domina, tentou cruzar em cima da zaga, a bola volta para ele, Messi, o levantamento no Bucurudu, aperta a seleção da Argentina com muito perigo, a bola voltou para Messi, bateu! Gol!
11: Bandeirante 7-19, que foi aquele jogo de ontem da Argentina, hein, Ricardo Capriotti, muito bom dia!
12: Oi, Nelson, bom dia a você, a Ana, todo mundo que está conosco. Pois é, de eliminada, virtualmente eliminada, a uma classificação épica e heróica às quartas de final da Copa do Mundo. Foi o que aconteceu com a Argentina ontem nessa vitória de virada por 3-2 contra o Egito, mais uma vez com Lionel Messi comandando esta virada dos nossos irmãos. E olha, depois do jogo, Messi, exaltado mais uma vez como o herói da partida, reclamou do pênalti perdido. Sim, porque além da vitória de virada, ainda teve mais drama. No primeiro tempo, Lionel Messi chegou a perder uma penalidade máxima e ele falou sobre isso depois do jogo.
13: Eu fiquei muito irritado, chateado com o pênalti que eu perdi, com a forma como eu bati, enfim. Senti que tinha decepcionado a equipe num momento crucial, mas felizmente tinha algo especial reservado para mim novamente. No fim, consegui marcar o gol de empate. Um enorme alívio e uma imensa felicidade para todos nós, para essas pessoas que vieram mais uma vez até aqui e mostraram e mostram todos os dias o que somos como argentinos, o orgulho que isso nos dá. Eu estou muito feliz.
12: É, porque o Enzo Fernandes ainda chegou a marcar o terceiro gol da Argentina. Em 13 minutos, a Argentina virou uma partida que era dada como perdida por muitos. O Egito voltou para casa, a Argentina segue viva. E no outro jogo desta terça-feira, Suíça e Colômbia empataram por 0-0 nos pênaltis, 4-3. Os suíços avançam. E com isso estão definidos os jogos das quartas de final, que começam amanhã. Hoje folga, hoje descanso da Copa do Mundo. É a primeira pausa desde que o Mundial começou, mas amanhã já recomeçam as quartas de final, com França e Marrocos, que jogam às 5 da tarde pelo horário de Brasília. Às 16 horas da sexta-feira é a vez de Espanha e Bélgica, e no sábado os dois últimos jogos. Às 6 horas tem Noruega e Inglaterra, e às 10 da noite Argentina e Suíça, jogos todos com transmissão da Bandeirantes. Lembrando que ontem também a delegação brasileira, quer dizer, um jogador brasileiro desembarcou depois da campanha aqui nos Estados Unidos. O Danilo, lateral do Flamengo, foi o único jogador a chegar com o avião da seleção brasileira em território nacional. Todos os demais jogadores tomaram outros destinos, seja férias, seja passar com a família, mas apenas o Danilo retornou ontem com a delegação brasileira. Com isso, oficialmente, o Brasil desta Copa do Mundo está desfeito. Nelson Yana.
11: Obrigado, Ricardo Capriotti, Bandeirantes 722. 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
11: 7h24.
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13: O presidente dos Estados Unidos diz que o acordo de cessar fogo com o Irã acabou.
12: A declaração foi feita agora há pouco durante reunião de cúpula da OTAN em Ankara, na Turquia.
13: Donald Trump chamou o Irã de escória e país governado por malucos.
12: Hoje, o governo iraniano bombardeou alvos em países aliados dos Estados Unidos no Oriente Médio.
13: Os ataques são uma resposta aos ataques de ontem dos americanos contra o Irã.
12: Com a retomada dos ataques, o cessar fogo entre os dois países durou menos de um mês.
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12: Hora oficial do Brasil, 7:30. 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

0: 7 horas 31 minutos, 7h31. Vamos aos destaques do dia aqui do Jornal Primeira Hora. Hoje, terça-feira, 8 de julho de 2026. Nova Cap confirma a entrega dos viadutos do Eixão Norte para 17 de julho. A obra será concluída após mais de um ano de intervenções com liberação das tesourinhas e normalização do trânsito na região. Relatório alerta para impacto fiscal de empréstimos bilionários ao BRB. Documento aponta risco de restrições nas contas públicas e limitações para reajustes, concursos e criação de cargos. GDF afirma que tem condições de contratar a operação. Justiça impede renovação automática de concessão do pontão do Lago Sul. Decisão barra na prorrogação do contrato sem licitação após apontamentos de irregularidades e abre caminho para nova concorrência. A espera por atendimento em UPAs do DF chega a 12 horas e meia, aponta o Ministério Público do Distrito Federal e Territórios. Levantamento revela longas filas em todas as unidades de pronto atendimento. Ministério Público também cobra regras para emissão de atestados na rede pública. No esporte, com a eliminação da Colômbia nos pênaltis para a Suíça nesta terça-feira, a Argentina se torna a última seleção sul-americana viva na Copa do Mundo de 2026. Na fase das oitavas de final, três seleções da América do Sul foram eliminadas: Brasil, Paraguai e Colômbia. A Argentina garantiu a classificação às quartas de final do Mundial após uma virada histórica de 3-2 sobre o Egito. Na próxima fase, os hermanos enfrentam a Suíça.
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0: Bom dia, Felipe Campbell.
2: Bom dia, Adriano. Mais um dia frio aqui na capital, temperatura mínima pode chegar aos 12 graus, no momento já começa a subir um pouco a temperatura, atingindo os 15, e a máxima prevista para o período da tarde é de 26 graus. Também o INMET realizou um alerta para baixa umidade, tem ficado mais seco no Distrito Federal com o avanço desse período de estiagem, e a umidade relativa do ar pode chegar até 20%, então alerta para beber bastante água ao longo de todo o dia. Sem previsão de chuva por causa dessa secura que eu falei, então previsão de céu com poucas nuvens ao longo de todo o dia.
0: Motoristas que passam pela Ponte JK devem ficar atentos. A via terá interdições parciais nesta quinta-feira para obras de manutenção. Pela manhã, das 9h30 às 11h30, a faixa da direita será bloqueada no sentido Lago Sul. À tarde, das 2h até as 4h30, a interdição será na faixa da direita, em direção ao plano piloto. Segundo Nova Cap, o serviço é para reparar buracos no pavimento. Para evitar congestionamentos, o Detran orienta motoristas a utilizarem como rotas alternativas as pontes Onestino Guimarães e das Garças.
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2: E Adriano, mais cedo nós tivemos um acidente ali na altura do Colorado, para quem estava vindo em direção ao plano piloto, dificultou um pouco a vida do motorista, mas agora a situação já se resolveu, o motorista não fica mais parado. Foi um capotamento que aconteceu ali por volta de 6h30 da manhã, mas agora a situação melhor, trânsito um pouquinho ainda movimentado na descida, mas sem grandes trechos de lentidão. Para quem está saindo de Águas Lindas de Goiás, ali sim o trânsito ainda complicado na BR-070, um pouco depois da barragem, até a altura do balão da PRF. Depois desse trecho, o motorista volta a acelerar estrutural, apresenta boa fluidez tanto na pista sul quanto na pista norte, apesar de uma ocorrência ali no setor de abastecimentos, o motorista não vai ficar parado.
0: A Nova Cap confirmou a recuperação dos viadutos 10 e 11 do Eixão Norte, será concluída no próximo dia 17 de julho, mantendo o calendário previsto. A companhia informou que, junto com a entrega da obra, serão liberadas todas as tesourinhas e agulhinhas que ainda permanecem interditadas, normalizando completamente a circulação de veículos na região. A obra começou em junho de 2024, com investimento inicial de R$13 milhões para recuperar as estruturas construídas na década de 60. Durante a execução, porém, as equipes técnicas identificaram rachaduras, fissuras e outros problemas estruturais mais graves do que os previstos inicialmente. A Defesa Civil do Distrito Federal participou das avaliações técnicas e, por questões de segurança, foram ampliadas as interdições e o projeto precisou ser revisto. Com isso, o investimento passou para mais de R$ 24 milhões e o prazo de conclusão foi ampliado. Em maio deste ano, parte do complexo já foi liberada com a reabertura das pistas inferiores sob o viaduto da região. O procurador distrital de Direitos do Cidadão, Eduardo Sabo, afirmou que a estrutura é segura para voltar a receber o tráfego de veículos após finalizada a recuperação.
3: O Ministério Público, por meio da Procuradoria do Cidadão, tem acompanhado as grandes obras. E esta aqui, que se relaciona com o viaduto 10 e 11 do Eixão Norte, realmente foi uma obra trabalhosa. Técnicas modernas foram utilizadas, houve necessidade de que houvesse uma verificação total nos pilares de ambas as estruturas e, felizmente, vai ser aberto ao trânsito, ao público, aos pedestres, à comunidade. Eu posso dizer que são cerca de 90% das obras concluídas.
0: Ao longo de mais de um ano, motoristas e pedestres precisam conviver com desvios, interdições e mudanças na circulação da região. A estudante Daniele Correia, que passa diariamente pelo local, contou à nossa programação, ao Grupo Bandeirantes, que precisou mudar a rotina por causa dos congestionamentos provocados pela obra.
4: O estreitamento das faixas do Eixo Norte, em virtude da obra, tem sido muito impactante no trânsito dessa região, porque é um trânsito tão grande, principalmente no horário de pico, já a partir ali das 6 horas, que muitas vezes alcança o meio do Eixão Sul. Esse estreitamento, junto com aquele semáforo, né, juntamente com o desvio, que ficou por muito tempo, porque foi uma obra extremamente demorada.
0: Agora, segundo a nova CAP, as equipes executam os últimos serviços de pavimentação sobre os viadutos nas tesourinhas de acesso, além da retirada do canteiro de obras e da recuperação das áreas utilizadas como desvios. Ainda serão feitos os serviços de sinalização viária e o teste de carga da estrutura. Segundo a companhia, essas etapas finais não impedem a abertura do complexo para a população.
2: O governo do Distrito Federal pode enfrentar nos próximos anos um contingenciamento severo nas contas públicas por causa do empréstimo bilionário previsto para salvar o Banco de Brasília. O alerta é feito em um relatório interno da Secretaria Executiva de Gestão da Estratégia, que aponta ainda que não há dados suficientes para calcular o tamanho exato do rombo no fluxo de caixa mensal. Esse levantamento foi elaborado pela pasta após o acordo firmado no STF entre o governo do Distrito Federal, o Banco Central, a Advocacia Geral da União e o Ministério da Fazenda. Para garantir um empréstimo de 6 bilhões e 600 milhões de reais junto ao Fundo Garantidor de Créditos, o governo deve oferecer como contragarantia recursos de 2 fundos federais. Segundo o relatório, essa vinculação reduz a liquidez do Tesouro Distrital e pressiona as finanças públicas. O documento também destaca que o acordo aciona automaticamente as regras de ajuste fiscal previstas na Constituição Federal. Na prática, isso impede concessão de aumentos, criação de cargos, mudanças de carreira e realização de concursos públicos, como explica o especialista em planejamento financeiro e investimentos, Roberto Pereira.
5: Quando o nosso orçamento perde o controle, existe sempre um ponto de virada, em que você é obrigado a parar e organizar a casa. Para o Estado não é diferente, e a previsão disso está no artigo 167. Quando as despesas correntes passam de 95% da receita, a Constituição obriga o uso desse freio, tomando obrigatório, digamos assim, um congelamento de todas as ações do Estado. No caso do Distrito Federal, esse gatilho está ligado diretamente ao empréstimo para o BRB. O governo pega um financiamento pesado e uma das medidas da garantia de pagamento é essa.
2: Como medida para reduzir os efeitos dessas restrições, a pasta recomenda a criação de um comitê de revisão estratégica. A ideia é classificar os gastos públicos em 3 categorias: essenciais, adiáveis e cortáveis. Procurada pela reportagem, a Secretaria de Economia afirmou que a Secretaria Executiva de Gestão da Estratégia não possui competência técnica para realizar análise sobre a situação fiscal do DF. A pasta voltou a afirmar que o governo tem total condição fiscal e financeira de tomar o empréstimo junto ao FGC e já está pronto para assinar o contrato.
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0: 7:40.
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0: A Justiça do DF proibiu a renovação do contrato de concessão do pontão do Lago Sul até Racape, que contrata uma empresa particular para administrar o espaço. O acordo seria renovado automaticamente, mantendo a mesma empresa que administra o local por mais 30 anos, sem a abertura de uma nova licitação. A decisão foi tomada após o Tribunal de Contas do DF, o Ministério Público do DF e a Controladoria Geral do Distrito Federal identificarem uma série de irregularidades cometidas pela empresa que cuida do espaço ao longo dos últimos anos. Entre elas, estão construções que não foram feitas, apesar de terem sido prometidas. Se o acordo fosse renovado, a empresa poderia ampliar em mais 425% o tamanho da área explorada no pontão e fazer mais acordos comerciais. Segundo o advogado da Ação Popular do Processo, Rodrigo Pedreira, se a Justiça não tivesse tomado essa decisão, os cofres do governo poderiam ser prejudicados, já que o contrato seria renovado por um valor muito abaixo do mercado.
1: Nós sabemos que os valores em que esse contrato atualmente é estabelecido com o Distrito Federal, ele é um contrato pouco vantajoso para o erário, ou seja, o valor cobrado para a exploração dessa área do pontão, ela é abaixo do mercado, e o que se pretende é uma licitação ampla e restrita com eventuais interessados para que todos possam apresentar suas propostas e o Distrito Federal receber valores compatíveis com o mercado.
0: A partir dessa decisão, o processo de licitação para administrar o pontão do Lago Sul deve ser aberto nos próximos dias para as empresas interessadas. O novo contrato deve trazer novidades, como a criação de um estacionamento pago e mudanças no comércio. Procurada, a Terracap informou que o procedimento administrativo relacionado ao contrato de concessão do pontão está sendo acompanhado pelo Tribunal de Contas do Distrito Federal. Disse ainda que não foi intimado oficialmente, mas, quando acontecer, vai adotar as medidas cabíveis e se manifestar.
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4: Hora Oficial do Brasil, 7h45.
5: Segue para a sanção do presidente Lula um projeto de lei que cria um sistema de transferência automática da pensão alimentícia.
4: Batizado de Pix Pensão, o texto foi aprovado ontem pelo Senado.
5: A matéria altera a legislação para permitir que quem recebe pensão alimentícia peça ao juiz, mês a mês, a transferência automática do valor.
4: O objetivo é fazer com que o recurso passe a entrar diretamente na conta bancária do beneficiário ou na de um representante legal.
5: Pelo projeto, caberá à instituição financeira fazer o débito na conta de quem paga a pensão nas datas definidas pela Justiça.
4: Se não houver saldo suficiente, o banco deverá informar a autoridade supervisora, que tornará indisponíveis os ativos do devedor até a atualização do valor da dívida.
5: A expectativa é que a ferramenta possa reduzir a burocracia e reforçar a efetividade das decisões da Justiça.
4: Bandeirantes, 7h46.
5: Vamos ao Rio de Janeiro. Informação do repórter Daniel Henrique.
6: Um dos réus acusados de matar e ocultar o corpo do ator Jeff Machado vai a júri popular nesta quarta-feira. O julgamento de Jeander Vinícius da Silva Braga está marcado para as 11 horas da manhã. O irmão e a mãe de Jeff saíram de Santa Catarina, onde moram, para acompanhar o júri presencialmente no Rio. Eles também foram intimados a depor. O caso aconteceu em janeiro de 2023. O corpo do ator foi encontrado 4 meses após o desaparecimento, enterrado a 2 metros de profundidade, dentro de um baú concretado em uma casa em Campo Grande, na zona oeste do Rio. Antes do crime, Jeander Vinícius e um outro réu pelo caso, o ex-produtor de TV Bruno de Souza Rodrigues, teriam enganado Jeff a pagar uma quantia com uma falsa promessa de um papel em uma novela. A cobrança do ator pelo que foi prometido teria motivado o assassinato.
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4: Sete horas 49 minutos, destaque chegando com a nossa reportagem. Justiça mantém adicional de insalubridade para profissionais de enfermagem no Hospital Regional do Gama. Natália Ferreira, bom dia.
5: Oi, Adriano. Felipe, bom dia. Bom dia a todos que nos acompanham. O DF terá que pagar esse adicional de insalubridade em grau máximo de 20% para enfermeiros e técnicos de enfermagem do Hospital Regional do Gama. A decisão rejeitou um recurso do governo e manteve a sentença anterior. Antes, os profissionais recebiam apenas 10%. Os servidores acionaram a justiça com o argumento de que enfrentam exposição diária a agentes biológicos e contato frequente com pacientes que têm doenças contagiosas. A rotina inclui o atendimento a pessoas com tuberculose, hepatite, H1N1 e Covid-19, além do contato constante com sangue e secreções. O governo do Distrito Federal recorreu da primeira decisão. A gestão pública alegou que os funcionários não ficavam em contato permanente com pacientes em isolamento, condição que, segundo o Estado, seria necessária para a concessão do teto do benefício. No entanto, os desembargadores mantiveram a condenação com base em uma perícia judicial. O laudo técnico feito pela perícia comprovou que os enfermeiros sofrem, sim, exposição contínua a riscos biológicos por causa da própria dinâmica do trabalho no hospital. Para o relator do processo, análise desse tipo de risco deve considerar a realidade prática do ambiente e as funções reais dos servidores. Então, fica aí definido 20% de insalubridade para enfermeiros e técnicos de enfermagem do HRG.
6: O tempo de espera dos pacientes nas UPAs, no intervalo entre o fim da triagem e o início do atendimento, chega a 12 horas e meia. Esse é o maior tempo de espera entre as 13 UPAs do Distrito Federal na UPA de Planaltina. O dado é do mapa social, produzido pelo Ministério Público do DF. O relatório também mostra média de 12 horas de espera nas UPAs de Vicente Pires, Paranoá, Sobradinho, Ceilândia, Samambaia, Núcleo Bandeirante, Riacho Fundo 2 e Gama. Já na média de 11 horas de espera, ficam as UPAs de São Sebastião, Ceilândia, Braslândia e Recanto das Emas, que tem o menor tempo de espera e, ainda assim, o tempo médio é de 11 horas e 3 minutos. O tempo médio de atendimento geral desde o início do atendimento e da alta médica fica entre 1 dia e 19 horas. O maior tempo é na UPA do Núcleo Bandeirantes e a menor na de Ceilândia 2. O morador de Ceilândia, Jonas Marques, por exemplo, relata que já passou mais de 12 horas esperando por atendimento mais de uma vez.
7: Eu cansei de ir para a UPA e sair de lá depois de 12 horas e não ser atendido. Milagre é quem consegue ser atendido ainda. E sempre vai acontecer isso. E continua esse caos aí na saúde, isso é uma vergonha. E não adianta. Vai ser sempre assim, todo dia essa novidade que todo mundo já conhece.
6: Ainda sobre a saúde pública da capital federal, o Ministério Público recomendou que a Secretaria de Saúde regulamente a emissão de atestados por parte dos técnicos e auxiliares de enfermagem. A recomendação foi baseada em uma denúncia de técnicos e auxiliares de enfermagem que emitem atestados, declarações e certidões de comparecimento para os próprios funcionários da pasta, o que também não é autorizado por lei. A Secretaria de Saúde deverá adotar as providências necessárias no prazo de 60 dias, desde que a recomendação foi emitida na última quarta-feira. Procurada, a Secretaria de Saúde informou que os atestados são emitidos por médicos e as declarações por profissionais que são assegurados por lei federal. Quanto à demora no atendimento das UPAs, o IGSDF não respondeu à reportagem.
4: Mais um caso de acidente com escorpião registrado no Distrito Federal. Desta vez, a vítima foi um aluno de 15 anos do Centro Ensino Fundamental 4 do Guará. De acordo com a Secretaria de Educação, o animal foi encontrado dentro do bolso da calça de um estudante. O acidente aconteceu dentro do transporte escolar no dia 25 de junho. O aluno foi socorrido e levado ao Hospital do Guará, onde recebeu atendimento e em seguida foi liberado. E ele já retornou às aulas. Após o acidente, a Vigilância Sanitária fez uma vistoria na casa do estudante, nas casas vizinhas e na escola onde estuda. Segundo o biólogo Alessandro Leite, o escorpião amarelo é uma espécie mais comum que tem no DF. Não precisa de um macho para se reproduzir. Uma única fêmea pode gerar uma população inteira, facilitando a reprodução do animal. O especialista detalha como a espécie sobrevive.
3: Possui hábitos noturnos, durante o dia fica escondido em ralos, galerias de esgoto, caixa de suspensão, entulhos, pilhas de materiais e frestas, saindo à noite para caçar. Sua principal alimentação é composta por baratas, grilos e outros pequenos artrópodes.
4: Esse foi o terceiro caso de acidente com escorpião envolvendo crianças e adolescentes em apenas um mês. No dia 15 de junho, outra estudante de 9 anos foi picada dentro da escola Parque 303/304 Norte. A criança também foi atendida e liberada. Apesar da recuperação dos dois estudantes, outra criança vítima de um acidente com escorpião morreu nessa semana. Valentina Lima, de 11 anos, foi picada dentro de casa no Riacho Fundo 1. Ela passou 24 dias internada, mas não resistiu. O médico Erickson Blum explica que o veneno de escorpião é o mais perigoso para as crianças.
8: Uma picada de um escorpião, ele inocula a mesma quantidade, seja num adulto, seja numa criança. Entretanto, a massa corpórea de uma criança de 2, 3, 10, 11 anos é menor que a de um adulto. Portanto, os efeitos dessa concentração maior tendem a ser mais deletéria numa criança ou num imunodeprimido.
4: Entre janeiro e junho deste ano, o DF registrou mais de 2.200 acidentes com escorpiões, 36 foram classificados como graves. Em caso de picada, a orientação é procurar atendimento médico imediatamente. O soro anti-escorpiônico é disponibilizado apenas na rede pública de saúde. Além disso, fotografar o escorpião pode ajudar na identificação da espécie.
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4: 7h56.
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2: Um incêndio em vegetação mobilizou. O incêndio em vegetação mobilizou equipes dos bombeiros nesta terça-feira na região de Vargem Bonita, próximo à quadra 17 do Parkway. Além das viaturas em solo, a operação contou com o apoio da aeronave e avião Nimbus no combate às chamas. As condições de baixa umidade do ar e os ventos aumentavam os riscos de propagação do fogo, exigindo uma atuação rápida para impedir que o incêndio se espalhasse. O combate foi realizado de forma integrada e foi completamente extinto e não houve registro de feridos.
3: 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Bom dia.

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1: Olá, bom dia, seja bem-vindo a mais uma edição do Jornal Gente no Ar, nesta quarta-feira, 8 de julho de 2026, segundo semestre comendo solto e a Copa do Mundo também. Meus amigos, o que foi aquele jogo da Argentina ontem, Argentina-Egito, com Messi mais uma vez mostrando, porque ele é quase um ET, não é? Que jogo maravilhoso, quanta emoção. Também polêmica sobre arbitragem. Tem gente dizendo que passaram a mão no Egito, mas o que Messi fez no campo e a reação dele depois, no fim do jogo, olha, fazem com que a gente pense por que a seleção brasileira não entregou isso, não teve esse nível de comprometimento, de ligação, de conexão com a sua torcida, de emoção, de vontade, tudo isso. Já já nós vamos falar a respeito desse assunto aqui no Jornal Gente, que está começando agora, na Bandeirantes, na Band News TV e aí também no seu aplicativo Band Play. Bem, eu quero começar hoje destacando algo, mais uma vez, que é difícil de entender e que envolve decisões da justiça brasileira, aquela história de que a investigação policial vai para um lado e a justiça vai para o outro. Vocês acompanharam durante esta semana e a semana passada também que os Estados Unidos começaram a aplicar aquela decisão que torna organização terrorista os grupos criminosos que atuam no Brasil, PCC e Comando Vermelho. Isso é uma vergonha para a gente, né? Você ter um país de fora apontando o dedo para a gente, dizendo, olha, vocês têm organizações no país de vocês criminosas que nós consideramos terroristas. E aí, gente, nesse momento aqui, infelizmente, a gente tem que colocar o rabo no meio da perna e dizer, bem, temos mesmo e não estamos conseguindo combater isso do jeito que deveríamos. Virada a página é o seguinte, ontem a Justiça Federal de Santos mandou soltar todos os investigados que foram presos na semana passada numa grande operação da Polícia Federal que investiga a operação do PCC, tráfico de drogas, lavagem de dinheiro, venda de haxixe, tudo aquilo que a gente sabe que o crime organizado faz e faz tão bem. Entre as pessoas que tiveram ali o alvará de soltura concedido está Estela Stephanie Nunes Henrique de Oliveira. Ela é a primeira brasileira punida com sanções dos Estados Unidos. É a primeira consequência prática contra brasileiros daquela decisão dos Estados Unidos de criminalizar as organizações criminosas do Brasil. Os Estados Unidos disseram o seguinte, ela e mais outros integrantes da mesma banda, digamos ali, do PCC, têm bens e empresas que eventualmente operem nos Estados Unidos com bloqueio total de bens, de ação, passam a ser personas não gratas nos Estados Unidos e mais do que isso. Não podem operar, não podem entrar, correm risco de prisão no país. Os Estados Unidos anunciaram essa decisão e essa lista de punições de brasileiros e empresas na quarta-feira da semana passada. 2 dias depois, houve uma grande operação policial no Brasil. E aqui é mais uma vergonha, não é? A gente só fez essa operação depois dos Estados Unidos, um documento oficial que é divulgado para o mundo todo, dizerem que estão ali aplicando sanções contra esses brasileiros por causa de ligação com o crime organizado. Bem, 2 dias depois desse anúncio dos Estados Unidos, sanções contra esses brasileiros por causa de ligação com o crime organizado. Bem, 2 dias depois desse anúncio dos Estados Unidos, uma grande operação

0: drogas, lavagem de dinheiro por empresas laranjas, criptomoedas, todo aquele conjunto da obra do crime organizado, não é? O que diz a Polícia Federal sobre esse núcleo que teve as prisões revogadas ontem? Diz que há um núcleo dentro do PCC que vende drogas para o exterior e usa dezenas de empresas de fachada para lavar o dinheiro. Nada de diferente do que faz o crime organizado como um todo, mas esse é um braço dentro de uma grande organização criminosa. Esse grupo seria comandado por Vitor Schumada. Estela Stephanie, prima dele, faria parte do grupo, seria ali uma espécie de secretária, pessoa que cuida das contas e da contabilidade. Schumada está foragido, Estela Stephanie foi presa na sexta-feira. Pois bem, ontem, terça-feira, quatro dias de cadeia, veio uma decisão da Justiça Criminal Federal de Santos, revogando as prisões de todos os detidos na operação. Esse alvará de soltura foi assinado pela juíza Mônica Aparecida Bonavina Camargo. Ela entendeu que não havia elementos para converter a prisão temporária em prisão preventiva. Entendeu que as diligências estavam concluídas e que não havia fatos novos que justificassem a manutenção dessas 7 pessoas na cadeia. Aí vamos lá. A gente está falando de crime altamente organizado. A gente está falando de uma operação da Polícia Federal que mobilizou dezenas de agentes e que, vamos combinar, né? Usou dados dos Estados Unidos para acontecer. A gente só prendeu essas pessoas depois que os Estados Unidos colocaram os nomes de um por um ali numa lista de pessoas que estão sendo punidas pelo governo dos Estados Unidos com atuação no crime organizado no Brasil. E aí, 4 dias depois que tudo isso acontece, a Justiça Federal diz, olha, não, não precisa ficar preso. Para quê? Já investigaram o que era necessário? Área. E hoje, todos eles devem sair da cadeia da porta da frente. Essa discussão que a gente sempre tem aqui, não é? Muitas vezes no Brasil, a gente corre por caminhos opostos no combate ao crime organizado ou não organizado. São atuações da polícia de um lado e decisões da justiça do outro, que é difícil da gente entender e difícil da gente explicar também para quem está olhando para a gente, como, por exemplo, para os Estados Unidos. Não que o Brasil deva satisfação, mas, gente, nós estamos sendo punidos por não termos conseguido combater o crime organizado no nosso país. Difícil. Bem, deixa eu passar para o Cláudio Humberto agora, que está chegando direto de Brasília. Muito bom dia, Cláudio. Chega mais aqui no Jornal Gente nessa quarta-feira. Do que você vai falar? Bom dia.
1: Olá, Thaís Freitas. Muito bom dia a todos. Ó, há exatamente 33 anos o Congresso Nacional enrola para reduzir a maioridade penal de 18 para 16 anos, ignorando o clamor popular. A gente tem noticiado aqui. As pesquisas mostram apoio a essa medida acima de 79% da população. Agora, pesquisa recente, neste ano de 2026, é sobretudo para os casos de menores que cometem crimes graves. O levantamento considera iniciativas somente a partir da PEC 171 do deputado Benedito Domingos, do PP do Distrito Federal, que já não é deputado há muito tempo, né? Essa proposta do deputado Benedito foi apresentada em 1993 e se arrastou por 22 anos, minha gente. 22 anos, de gaveta em gaveta, até ser aprovada em 2 turnos na Câmara dos Deputados, somente em 2015. Mas acabou morrendo no arquivo do Senado, que na época era chefiado por Renan Calheiros. Outras 39 propostas semelhantes ou complementares foram apensadas somente a essa PEC 171 aí do deputado Benedito. Condenada à morte pelo Senado, acabaram ressuscitando também a PEC, uma outra PEC, que foi apresentada por coincidência no mesmo ano, em 2015, de autoria do deputado Gonzaga Patriota, de Pernambuco. Essa mesma que agora foi retirada da gaveta 9 anos depois de apresentada. Ao longo dessas mais de 3 décadas, pelo menos 57 propostas de redução da maioridade penal foram apresentadas no Congresso, 47 na Câmara, 10 no Senado. todas foram abatidas em pleno voo por obstruções, arquivamentos, falta de prioridade e tudo isso apesar do mais amplo apoio popular.

0: O padrão de embromação persiste, com o poder legislativo preferindo protelar em vez de atender à sociedade. Esse histórico é o que faz muita gente desconfiar, Thaís, que o presidente da Câmara, o deputado Hugo Mota, favoreça a tramitação e aprovação dessa proposta de Gonzaga Patriota, lá de 2015, né? Apesar de haver criado uma comissão especial para analisar como determina o regimento interno da Câmara, porque o deputado é meio que submisso a Lula, e Lula é contra a redução da maioridade penal. Lula e toda a esquerda brasileira, apesar de minoritária, apesar de representar um sentimento minoritário da população nesse tema, ainda assim eles continuam contra. Considerado uma espécie de rei da embromação, Hugo Mota, o deputado presidente da Câmara, sabe que tem nas mãos uma oportunidade histórica de honrar o seu cargo e que ao menos não prejudique na Câmara a tramitação e aprovação dessa proposta tão aguardada pela população. Thaís Freitas.
1: Seu Cláudio Humberto, direto de Brasília, todos os dias aqui no Jornal Gente. Vamos ver, né? Você sabe que a Bandeirantes tem mapeado o Congresso Nacional e dividido aqui com vocês a opinião de deputados, a posição de deputados sobre redução da maioridade penal. A ampla maioria é favorável. Assim como na população brasileira, lembrando aqui a última pesquisa do Instituto Paraná, 77,2% dos brasileiros dizem que sim, defendem a redução da maioridade penal. Por que um assunto como esse, que tem apoio da população e dos deputados, não é colocado para votação? Coloca para votar, aí a gente vê o que dá. Deixa eu chamar agora, direto de Paris, a Sônia Blota, com destaque internacional desta quarta-feira. Muito bom dia, Sônia. Seja bem-vinda, hein?
2: Ótimo dia para você, Thaís, para o Cláudio, para toda a nossa audiência no Jornal Gente. Olha, meu assunto é que em Ankara, capital da Turquia, o presidente americano Donald Trump está reunido, né, com líderes dos países membros da OTAN, a Aliança Militar do Atlântico Norte, né, que começou ontem. Além dos 32 países do bloco, outras nações participam como convidadas. E para variar, Trump foi o centro das atenções. Sob pressão dos Estados Unidos, que querem que a Europa assuma os custos de sua própria defesa, a OTAN anunciou investimento de 40 bilhões de dólares para os próximos 5 anos em sistemas de combate a drones. O secretário-geral da OTAN, Mark Rutte, destacou que os países europeus da Aliança, mais o Canadá, aumentaram seus gastos militares em 20% em relação a 2025, ultrapassando 570 bilhões de dólares, aproximadamente 3 trilhões de reais. E garante que os europeus vão cumprir a meta de gastar 5% do PIB para a defesa do continente. Uma vitória para Trump, que chamou o anfitrião do encontro, Tayyip Erdogan, de amigo. Lembram da tal química? Enfim, Trump voltou a falar que a Groenlândia deveria estar sob controle americano e não dinamarquês, já que a Dinamarca não garante a segurança da maior ilha do mundo. Mas a rusga da vez ficou menos com a Itália, da primeira-ministra Giorgia Meloni, com quem vinha trocando farpas, e mais com a Espanha, de Pedro Sánchez. Madrid segue como a maior crítica europeia aos Estados Unidos em relação ao conflito no Oriente Médio e também critica o aumento dos gastos com defesa. Aí, Trump ameaçou romper relações comerciais com a Espanha. E durante a cúpula, os Estados Unidos voltaram a bombardear o Irã em uma resposta, segundo a Casa Branca, ao ataque iraniano a 3 navios-tanque que navegavam pelo Golfo Pérsico. Teerã segue firme no propósito de controlar o Estreito de Hormuz e cobrar pedágios dos navios em águas internacionais. Os Estados Unidos atingiram mais de 80 alvos, incluindo 60 pequenas embarcações da Guarda Revolucionária Iraniana, instalações de lançamento de mísseis e bases militares. Mas o Irã revidou, atacando bases americanas no Bahrein e no Kuwait. De Ankara, o presidente americano afirmou que o acordo de cessar fogo entre os dois países acabou e disse que é uma perda de tempo negociar com os iranianos, chamando-os de mentirosos e malucos. Por outro lado, Trump afirmou que não se opõe a continuar as negociações de paz se os iranianos desejarem. Economicamente, gente, o resultado desse episódio é que o preço do petróleo voltou a disparar e os mercados financeiros mundiais caem com força nesta quarta-feira, Thaís.
1: Essa é a Sônia Blota, direto de Paris, com o destaque internacional da quarta-feira. E de Paris, vamos para os Estados Unidos? Deixa eu acionar o Ricardo Capriotti, porque Capri, essa Copa 2026, que Copa do Mundo maravilhosa, tirando para o Brasil, né? É isso, a gente ainda está aqui digerindo. Todo dia, em algum momento, na conversa com amigos, com o pessoal da família, surge o assunto e ainda tem ali aquela dorzinha de estômago depois da eliminação precoce e vexaminosa do Brasil. Não foi só a eliminação, né? Foi a forma. Mas tudo bem. Página virada. Lionel Messi, aquele gigante, eu já falei aqui que eu sou fã do Messi e que por causa do Messi eu tô torcendo um pouquinho para a Argentina, mas o jogo de ontem, que enredo, né, Capri? Se a gente escrevesse, acho que ninguém conseguiria chegar tão longe na dramaturgia do futebol. Bom dia para você.
3: Oi, Thaís, bom dia a você, ao Cláudio, à Sônia, todo mundo que nos acompanha. Olha, essa Copa, eu já falei e reforço, ela para mim é a melhor Copa desse século e talvez uma das melhores Copas da história. Eu colocaria talvez no top 3, a gente teve muita Copa boa, mas essa daqui dentro de campo, não vamos pegar os aspectos fora de campo, porque é uma Copa manchada por tudo que a gente viu aí, do que o presidente Donald Trump está fazendo com Gianni Infantino na FIFA, pelas decisões equivocadas que foram tomadas fora de campo, mas dentro de campo, que Copa, que coisa espetacular. Não tem jogo ruim nessa Copa. Normalmente você tem mundiais em que você fala, pô, esse jogo deu sono, esse jogo aqui não foi bacana. Mas nessa Copa, mesmo o 0-0 ontem, por exemplo, né, o 0-0 de ontem da Colômbia contra a Suíça, no tempo normal e na prorrogação, mesmo o 0-0 foi um jogo cheio de alternativas e possibilidades, de gols, poderia ter sido um empate com gols e acabou sendo decidido nas penalidades máximas. E ontem a Argentina, mais uma vez, com todo aquele drama, com tudo aquilo que envolve a Argentina, não é? Porque era um jogo praticamente perdido. 2-0, você está ali 35 minutos do segundo tempo, aquele drama todo, mas aí tem um cara chamado Lionel Messi, que diferentemente de outros jogadores, como por exemplo, não vamos fazer comparações equivocadas, mas o Bruno Guimarães. Bruno Guimarães, no domingo, perdeu um pênalti para o Brasil e o jogador se acabou em campo, tanto é que foi substituído no segundo tempo. Ontem o Lionel Messi perdeu um pênalti no primeiro tempo, quando o jogo ainda estava 0-0, e deu a volta por cima. No segundo tempo, conduziu uma virada heróica, épica da Argentina, uma virada em 13 minutos, 3-2, e a classificação do jeito que o povo argentino gosta, né? Com drama, com sofrimento, mas uma virada que mostra a resiliência desse time, a força dessa equipe. Se tecnicamente ainda não mostrou o que pode, não é? Tecnicamente ainda deixa a desejar em alguns momentos, como principalmente no primeiro tempo da partida de ontem, mas na força, na vontade, na raça, na garra, coisa que muitas vezes, ou na maioria das vezes, a gente não encontra mais na nossa seleção, né? Se a gente for fazer um comparativo aqui, nós não encontramos mais essa fibra do jogador argentino, e muitas vezes por isso que o torcedor brasileiro perde o encanto com a nossa seleção, porque não consegue enxergar jogadores verdadeiramente comprometidos em momentos, em situações como essa que a Argentina virou uma partida ontem, e era praticamente impossível, mas tinha um cara lá diferente que fez essa virada heróica. Então, Lionel Messi, Argentina, Copa do Mundo, espetacular. E agora os jogos já definidos, né? Todas as partidas das quartas e final definidas. Hoje nós estamos numa pausa aqui do Mundial, não tem jogo hoje. Mas amanhã já começam as quartas com o jogo entre França e Marrocos. Depois, na sexta-feira, é a vez de Espanha e Bélgica. E no sábado, os dois últimos jogos, os dois encontros espetaculares entre Noruega e Inglaterra. Que jogo, hein? E além de Argentina, que vai enfrentar a Suíça. Nós temos aí 6 equipes europeias nas quartas de final, um time sul-americano e um time africano, o que diz muito hoje sobre a força do futebol europeu, Thaís.
1: Deixa eu chamar o João Paulo Capelanes, repórter Bandeirantes, também agora nos Estados Unidos, desde o comecinho da Copa do Mundo. Capelanes, eu quero que você conte aqui, para quem acompanha o Jornal Gente, por que Lionel Messi é tão fora ali de qualquer tipo de parâmetro, quase um extraterrestre, Capelanes.
4: Thaís, um abraço. Eu vim em homenagem ao Cláudio Humberto e à Soninha. Bom dia a todos, ó. Com a máscara do Lionel Messi. Porque eu sei que as pessoas estavam secando a Argentina.

0: Como eu também estava dando uma secadinha, mas o Lionel Messi, ele transcende tudo isso. Porque é algo impressionante, como o Capriotti falou muito bem. E a gente está aqui para contar um pouco mais sobre esses bastidores, sobre a história do Lionel Messi. Porque nem sempre foi assim esse auge, até porque ele teve vários auges na carreira. E chama atenção quando ele debutou em Copas do Mundo, que foi em 2006, quando ele tinha 18 anos, num 6-0 diante da Sérvia. Ele entra no segundo tempo, faz um gol, dá uma assistência, e aí criou-se uma expectativa em cima do Messi que ele poderia vir a ser esse ET, esse extraterrestre que realmente ele é. Então a gente separou aqui alguns trechos para que a gente possa falar um pouquinho mais sobre a história desse jogador diferenciado que está na principal prateleira do futebol mundial. Em 2006, depois da eliminação da Argentina, ele não falou. 18 anos, a assessoria de comunicação da Argentina preferiu que ele não fosse para a zona mista, para a coletiva. E em 2010, quando ele não faz nenhum gol naquela Copa do Mundo, também não falou. Então, estreia em 2006, faz um gol, não fala quando é eliminado. 2010, realmente não é aquele protagonista que todo mundo esperava, não faz nenhum gol e também não fala. E em 2014, na nossa casa no Maracanã, leva a Argentina até uma final de Copa do Mundo, marcando 4 gols, mas na prorrogação o Götze faz aquele gol que dá o título para a seleção da Argentina. E o Messi, pela primeira vez numa Copa do Mundo, chama a responsabilidade, bate no peito e dá uma declaração para o povo argentino, lamentando muito o vice-campeonato dentro do Maracanã. Vamos acompanhar.
1: Daqui a pouquinho.
0: Já, viu, já Capê? A gente vai colocar. É. A gente vai,
1: mas segue,
0: a gente vai reproduzir
1: segue contando
0: já,
1: a história que você contando, é uma delícia.
0: Vamos.
1: Às vezes o Messi falando,
0: vamos,
1: a gente
0: lá
1: tem uma dificuldade ali com o Portunhol, viu, Capê?
2: É chato.
0: É verdade. É verdade. A gente até aproveitou para dar uma traduzida em cima, porque o Messi falou meio assim, meio travado,
1: dentro, né?
0: Mas não tem problema. E, então, assim, contando um pouco mais sobre a história do Messi, 2006, um gol, estreia, 2010, nenhum gol, 2014, vai, 4 gols na Copa do Mundo, vice-campeão, e aí ele dá aquela declaração que fica muito chateado, e aí esse período que é muito importante a gente ressaltar, esse hiato de 2014 até 2016, quase para 2017, são 3 anos em que o Messi, ele chega em 4 finais com a seleção da Argentina, incluindo essa final de Copa do Mundo, finais da Copa América, 4 possibilidades de título e ele simplesmente não consegue ganhar nada. E ele abandona a seleção. A gente tem esse trecho aqui do Messi abandonando a seleção argentina. Palavras dele: não é pra mim, não dá certo. Vamos acompanhar.
3: Merecíamos mais e, bueno, já pensaremos no que vem. Para esse e para o que vem.
4: Merecíamos mais. Eu vou pensar no que vem pro Messi e eu tô muito dolorido pelo que aconteceu. Eu só queria levantar essa Copa e eu nem tenho como pensar em outra coisa agora.
5: Cerca de poder levantar essa Copa, pero la verdad que en este momento no nos da para pensar todo eso.
0: Vocês percebem como ele já está, né, desanimado, chateado, triste em 2014, quando perde a Copa do Mundo para a Alemanha. E aí em 2016, quando ele tem possibilidade de ganhar a Copa América, um título importante para a seleção da Argentina, que não vinha há mais de 20 anos, ele simplesmente abre mão da seleção argentina. Acompanha aí.
5: E eu pensava no vestiário que já está, se terminou para mim a seleção.
4: Pensei muito no vestiário e acho que já deu. Já terminou para mim a seleção argentina. São 4 finais e nenhum título conquistado. Então não é para mim. Eu busquei, eu tentei, era o que eu mais queria. Mas acho que já deu. Acho que é uma decisão tomada.
5: Creo que já está.
6: É uma decisão tomada?
5: Creo que sim.
0: O que é importante a gente ressaltar sobre essa história do Messi? Porque nesse período em que ele abandona a seleção, ele é chamado pelo povo argentino de falso argentino, de jogador europeu, porque ele saiu muito cedo da Argentina e vai para a Europa jogar no Barcelona. E aí ele falou que recebeu muitas mensagens de críticas. E em determinado momento em que ele saiu da Argentina, ele recebeu muitas mensagens de carinho. E foram através dessas mensagens de carinho que o fizeram voltar para a seleção argentina. Confira aí.
5: Quiero terminar mi carrera y quiero haver ganado algo com a seleção argentina e se não...
4: Quero terminar minha carreira ganhando algo com a seleção argentina. Se não der para ganhar algo, quero pelo menos tentar em todas as oportunidades. Sei que muita gente fez um comentário maldoso sobre mim, mas precisei me levantar e acho que essa é a mensagem para as crianças que gostam de mim. Quero que seja uma mensagem para as pessoas que gostam de mim, não só uma mensagem sobre futebol, mas uma mensagem sobre a vida.
5: Que me sigam, que les gusta verme, não só para o futebol, sino para a vida, não? Porque isso é a vida.
0: E não só a vida do Messi mudou, a história do futebol mudou, como a vida da seleção argentina. Porque o que chama atenção é que na última Copa do Mundo, aí sim é a Copa do Mundo do Messi. Ele faz 7 gols, só a traço de comparação. Ele já tem 8 nessa Copa do Mundo e ele conseguiu chegar no seu auge, vencendo o último Mundial, marcando o gol na decisão, cobrando o pênalti da decisão e levando a Argentina para o tricampeonato. E ele viveu o maior sonho da vida dele, falar na frente da sua nação e agradecer por tanto apoio depois de tantas críticas que ele recebeu. Ouça só.
5: Siempre, en lo personal, siempre soñé con este momento, poder festejar.
4: Sempre sonhei com esse momento, poder festejar com vocês, dar ao meu país esse título de campeão do mundo, a Argentina. Ser campeão depende de muita coisa, um grande grupo e uma grande equipe. Às vezes, por pequenos detalhes, não se pode conseguir. E agora é aproveitar a terceira estrela e muito obrigado a todos.
5: E agora, disfrutemos da terceira estrela. Muito obrigado a todos.
0: Simplesmente depois de uma longa trajetória em Copas do Mundo, de 2006 sem sucesso, 2010 também, 2014 o vice, um período fora da seleção, se recupera em 2022, em 2026 ele vira o maior artilheiro da história das Copas do Mundo, com 21 gols marcados. Essa é a história breve de Lionel Messi, altos e baixos numa carreira de quase 40 anos, que ele deve terminar mais um auge na carreira. Ele tem pelo menos 5-6 auges, e me arrisco a dizer que com quase 40, ele está vivendo mais um auge dentro dessa Copa do Mundo, pessoal.
1: Isso é bem bacana, isso que você está contando, viu, Capê? Que eu tive a oportunidade de conhecer o Lionel Messi numa zona mista aqui de Champions League, também dos Jogos Olímpicos. Ele estava entre o Barcelona e o PSG, eu não me recordo o ano, acho que foi 2022. E é uma das pessoas mais simpáticas e humildes com a imprensa que eu já tive a oportunidade de entrevistar. Sabe quando você chega lá com o microfone na zona mista, você sabe melhor do que eu, porque vocês são especialistas em esporte, especialistas em futebol, e que a gente precisa de uma entrevista no final do jogo. E quantas vezes nós somos esnobados por jogadores brasileiros aqui na França, quando o PSG era um time, com exceção do Marquinhos, que é uma figura simpaticíssima, é um cara maravilhoso, o resto tanto faz como tanto fez para dar entrevista. Mas o Messi não, ele ia lá, ficava no cantinho dele, sempre dava uma palavra, não que explicasse muito, mas assim, esse tipo de atenção já nos remete a uma personalidade de alguém que tem uma humildade, mas ao mesmo tempo sabe o que quer e sabe aonde quer chegar. Então, olha só, a gente está falando do jogo ontem entre Argentina e Egito, podíamos estar falando aqui da virada da Argentina, mas a gente está falando dele, de Lionel Messi. E esse sim é um gênio que merece todo o nosso reconhecimento.
0: Eu concordo, bom, eu assino embaixo, eu até entendo, a gente veio, né, Cláudio, semana passada debatendo aqui, que a gente quer que a Argentina vá pra lá, que vá pra cá, mas não tem como a gente reconhecer, porque, por exemplo, eu sou muito novo, infelizmente eu não peguei a carreira inteira do Maradona, nem de perto vi Pelé, por mais que a gente tenha acesso à rede social, YouTube, a gente consegue acompanhar tudo, mas você vê literalmente de perto esses gênios do futebol, é um privilégio, né, Cláudio?
2: Ah, sim, eu sempre digo isso, né? Eu me sinto privilegiado por ser contemporâneo de um craque como o Lionel Messi, né? Independentemente da minha torcida ontem desbragada contra a Argentina.
1: Também torci para o Egito, Cláudio.
2: A Argentina, sem dúvida nenhuma. Mas, assim, eu ouvi também muitas críticas, novamente, a exemplo do que aconteceu em outros jogos, de forma mais chocante contra a Costa do Marfim. Eu ouvi ontem também muitas críticas à arbitragem, que favoreceu mais uma vez a Argentina. Os árbitros nessa Copa, assim, na dúvida eles favorecem a Argentina, na dúvida eles favorecem sobretudo o Messi. O Messi é catimbeiro, como todo argentino, cai mais do que Neymar foi acusado de cair, e o juiz sempre está marcando, é sempre marcando falta, por mais simulada que seja, e não marca as faltas do Messi, né? Como a gente observou aí no jogo de estreia, eu acho, né, da Argentina. Eu queria saber de vocês exatamente isso, né? Para placares tão apertados como aconteceu na Costa do Marfim e também ontem, a arbitragem pode ter sido também, digamos assim, um assistente importante dos gols da Argentina?
0: Olha, Cláudio, vou ser bem sincero.
6: Vai, João.
0: Não, Capriotti, fala só o seguinte, eu acho que contra Cabo Verde, né, Capriotti, a Argentina foi beneficiada de fato. Contra Cabo Verde. Ontem a gente até debatia, né, Capri, no Esporte em Debate. A falta no Lisandro Martínez, ela é meio chocante, que ela é no campo de defesa, aí depois cruza todo o meu campo, chega até o ataque, depois entra o VAR, né? Eles ficam caçando, mas de fato, você vê um pisão no Lisandro Martínez, então até acho que alguns ex-árbitros falam que não é absurdo ter marcado aquela falta. O problema é que o árbitro no campo não marca, aí depois vai pro VAR, demora, aí vê, revisa e tal. Os outros pênaltis, né, Capri, contra o Egito... Eu, sinceramente, eu não marcaria nenhum dos dois. Acho que contra Cabo Verde, repito, a Argentina foi beneficiada de fato. Inclusive, nós fizemos aqui um dossiê nas redes sociais da Rádio Bandeirantes e postamos a opinião nossa. Mas ontem eu achei que o Egito pipocou. A verdade é essa aí, não, Capri?
6: E acho que o que muita gente tem reclamado também, da primeira rodada da Copa do Mundo, quando o Messi tinha que ter sido expulso, sim. É fato, aquele lance da primeira rodada da Copa tinha que ter sido expulso e talvez, se ele tivesse sido expulso naquele momento, a gente não estaria contando essa história, nem do Lionel Messi e nem da seleção da Argentina. Isso talvez lá na frente a história vá contar, não é? Se a Argentina sair daqui campeã ou vice-campeã, enfim... Aquele jogo em que o Messi não foi expulso, mas não é, é Copa do Mundo. A gente sabe que uma Copa nunca passa incólume em termos de arbitragem. Sempre vai ter alguém reclamando.
1: Lembra da mão do Maradona?
6: De outro. Sim, exatamente. Sempre tem alguma coisa, Sônia. Então, não tem como, não tem jeito. Já
2: teve
6: estamos
2: mão
6: aqui.
2: Do Messi
6: o Messi não foi expulso. Então, o Messi não foi expulso e a gente está contando uma história fantástica que poderia ter sido outra, assim como foi com o Maradona em 86. Se aquele gol tivesse sido invalidado, não teria se tornado o gol da La Mano de Dios e o gol mais comentado da história de todas as Copas, né?
7: Agora, para a gente fechar aqui, deixa eu fazer a mesma pergunta para o Capelanes e para o Capri. Rapidinho a resposta, que o nosso tempo está estourado. Mas o que todo mundo se pergunta hoje é o que está sobrando para a Argentina que faltou muito para o Brasil? Hein, Capê? Começa com você.
0: Eu acho que também um pouco, vocês vão ficar bravos comigo, mas um pouquinho de sorte também, viu? Porque o chaveamento da Argentina, para começar, a fase de grupos da Argentina foi tranquilíssimo. Fase 16 avos também, com todo o respeito a Cabo Verde, né, que mostrou futebol e tal. Acho que a Argentina ela foi muito salto alto e acabou quase ficando de fora. Agora vai enfrentar a Suíça nas quartas de final, quer dizer, um chaveamento bem tranquilo. Agora, respondendo aí de campo, falta identificação. O povo argentino se identifica com vários jogadores, com Enzo, com McAllister, com Messi, óbvio, com Dibu Martínez. A gente, na nossa seleção brasileira, a gente olha e se identifica com quem dentro de campo? Com quem na área técnica? Com quem fora de campo? Então falta muito essa questão de representatividade, coisa que infelizmente dificilmente a gente vai voltar a ter tão cedo na seleção brasileira, né, Capri?
6: Para mim falta um craque, como a Argentina tem, o Messi, nós não temos um craque, um jogador que represente verdadeiramente a essência do futebol brasileiro, nós não temos, e falta isso, não é, que eu falei no início, falta... vontade, falta fibra, falta determinação, falta esses jogadores dessa geração sentirem o que é a camisa da seleção brasileira, que a gente viu de sobra ontem no time argentino. Isso não falta jamais para eles. Então acho que essa combinação aí talvez nos desse um pouquinho mais de sucesso aqui nessa Copa.
7: Te agradecer ao Ricardo Capriotti, ao João Paulo Capelanes, direto dos Estados Unidos, nessa mega cobertura da Bandeirantes para a Copa 2026. Até já, gente. Um abraço, hein?
6: Valeu, até daqui a pouco.
7: Até já. Jornal, a gente faz uma pausa rapidinha na sequência. Vamos falar sobre juros nas alturas e o quanto está difícil para empresas e pessoas físicas no Brasil seguirem ali com a sua vida pagando essa taxa maluca que a gente está pagando, a maior do mundo. Já, aqui no Jornal Gente, na Bandeirantes, na Band News TV.
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12: Não, gente, na Bandeirantes, na Band News TV, olha, tenho certeza que você acompanha o Jornal Gente, vai pensar, conhece alguém, talvez próximo, espero que não, mas alguém, amigo do amigo, amigo do amigo do amigo, sabe aquele pai que dá trabalho para pagar pensão? Às vezes porque não tem, e aí cada um com seus problemas, né, gente, é pai, mas às vezes também porque não quer. Não pagamento de pensão não é só coisa de gente que não tem dinheiro. Muitas vezes é coisa de gente muito rica, mas que não quer ajudar na criação do filho e assumir a sua responsabilidade. Quando o camarada é CLT, o desconto da pensão é direto na folha. E quando não é? Um projeto de lei que foi aprovado pelo Senado, que vai agora para a sanção do presidente Lula, pode mudar esse quadro. E o Rodrigo Vilela, direto da Bandeirantes de Brasília, vai trazer os detalhes aqui no Jornal Gente. Né, Vilela? Bom dia.
13: Oi, Thaís. Bom dia a você. Bom dia a todo mundo que acompanha a nossa programação na Bandeirantes, também na Band News TV. É isso mesmo, Thaís. A ideia é facilitar esse desconto. Esse projeto foi aprovado ontem no Senado e agora segue para a sanção presidencial. Esse projeto, ele altera a legislação e permite que quem tem que receber a pensão solicite ao juiz que esse valor seja transferido automaticamente. O objetivo é fazer ali, né, que esse valor saia diretamente da conta de quem está devendo essa pensão, de quem tem que pagar essa pensão, para a conta de um beneficiário ou um representante legal. E aí, por esse projeto de lei, cabe à instituição financeira fazer esse débito na conta de quem é que está devendo, né, e nas datas que serão definidas por um juiz. Se não houver saldo suficiente, cabe ao banco informar a autoridade supervisora que vai tornar os ativos desse devedor indisponíveis até a atualização dessa dívida. A expectativa com esse projeto de lei é que a ferramenta possa reduzir a burocracia e também reforçar a efetividade das decisões da justiça. Portanto, só depende agora, então, da decisão ali da sanção presidencial para criar esse Pix Pensão. Thaís.
12: Obrigada, o Rodrigo Vilela, direto da Bandeirantes Brasília. Eu anunciei que a gente ia falar sobre juros e aí chegou a hora. Eu já vou dar aqui as minhas boas-vindas ao professor Paulo Rabelo de Castro.
13: Valeu, beijinhos,
12: senhor. Ex-presidente do BNDES, do IBGE e nosso colunista de todas as quartas-feiras aqui no Jornal Gente. Professor, bom dia, seja bem-vindo, hein?
14: Bom dia, Thaís. Bom dia, bancada. Prazer estar com vocês de volta aí e conversando com você que nos acompanha na Rádio Bandeirantes, no Jornal Gente e na Band News TV.
12: Professor, o senhor escreveu recentemente um artigo em que o senhor compara os juros no Brasil àquela chamada zona da morte da escalada do Himalaia. A partir de um determinado momento, para quem está escalando essa montanha mais famosa do alpinismo mundial, se chega ali àquela incompatibilidade da persistência, da sobrevivência do organismo do ser humano com a falta de oxigênio. O que, que os juros no Brasil têm a ver com isso, professor?
14: Pois é, Thaís. Olha, eu primeiro devo esclarecer a você que nos acompanha que eu nunca fiz a escalada do Himalaia, mas bem que eu gostaria, porque é uma epopeia, é uma façanha extraordinária que poucos seres humanos conseguem realizar, até porque, como você dizia, e aí eu reproduzo o que a gente lê nas narrativas especializadas, acima dos 8 mil metros, o Brasil, por exemplo, não tem nem de perto nenhuma altitude parecida com 8 mil metros, ficamos na faixa de 3 mil metros apenas. 8 mil metros é muito, muito alto, onde voam os grandes jatos a partir dessa altura. E o ar extremamente rarefeito. Diz os especialistas que a partir desses 8 mil metros, o corpo humano está literalmente morrendo. E, portanto, quando o sujeito chega aos 8.800 e tal metros no pico do Everest, é para fincar a bandeira, tirar uma foto, perceber se ainda vivo e tentar descer o mais rápido possível. E isso nos ensina um pouco sobre esse Everest dos juros no Brasil. Nós temos hoje, Thaís, juros superiores a 8% reais, quer dizer, depois de descontada a taxa de inflação corrente, que é próxima de 5%, ainda sobra juros por cima dessa taxa de inflação e muitos juros, o maior e mais elevado juro do mundo. E, obviamente, 8 mil metros, 8%, a gente ficou com essa comparação na cabeça, porque a partir desse nível, nenhuma atividade produtiva, pelo menos atividade lícita, que não seja comércio de órgãos humanos, drogas ilícitas, etc. Tal, nada se paga como atividade econômica produtiva. Não significa dizer que as pessoas deixam de operar as suas atividades, de tocar suas empresas, mas já começam a perceber a dificuldade de remunerar o seu capital adequadamente, porque o que o governo se propõe a pagar em rolagens da sua dívida pública já é maior do que o que normalmente se consegue obter numa padaria, numa grande empresa, numa média empresa. Essas remunerações ao capital não são comuns, nem na Bolsa de Valores. E, portanto, a atividade econômica vai começando a padecer, a perder oxigênio. O governo, por sua vez, está insuflando, por conta do período eleitoral e da proximidade das eleições, ele insufla mais recursos através de gastos que não são cobertos por uma tributação que já é enorme. E, portanto, ele está, de alguma forma, comprando mais confusão, porque na medida em que ele está gastando bem acima, na realidade muito acima daquilo que ele consegue arrecadar, que também é recorde, esse governo irresponsável está acentuando a possibilidade da gente morrer lá no topo do Everest. Ao invés de descer e fazer os juros descerem rapidamente, o que está acontecendo hoje no mercado, hoje, Thaís, é que o governo não está conseguindo colocar seus papéis para rolar, isto é, cobrir os vencimentos correntes, porque tem dívida vencendo todos os dias, e são bilhões de reais, ele é obrigado a oferecer juros cada vez mais elevados. Já rolaram até 8,3% por cima da inflação nos papéis que têm vencimento em 2035, e a estrutura de juros tende a ficar cada vez mais estressada, obrigando o governo a recorrer a papéis que cobrem a taxa de juros do dia, ou seja, é tipicamente a situação de mercado em que os aplicadores, mesmo em papéis de governo, já não confiam e, portanto, preferem comprar as tais letras financeiras do Tesouro que pagam o juro do dia e não mais uma taxa pré-fixada, porque uma taxa pré-fixada envolveria, o mercado está pensando que, bom, já estamos num limite de taxa de juros, a partir daí as taxas vão baixar e eu peguei a melhor taxa possível. Não, há uma desconfiança crescente no mercado, nós estamos comprando um sufoco financeiro muito grande. Aliás, é uma humilhação, né? Aliás, uma humilhação parecida com aquela que nós sofremos na Copa do Mundo. Não por havermos sido eliminados, mas pela forma como nós ficamos inertes em campo, assim como estamos ficando inertes diante de uma situação que exigiria uma ação fiscal por parte do governo, que é fiscalmente irresponsável. Uma humilhação para todos os brasileiros que não possamos fazer nada a não ser comentar aqui no Jornal Gente que não é só no futebol que essa humilhação acontece.
0: Então, professor, muito bom dia, bem-vindo aqui mais uma vez.
14: Bom dia,
0: eu continuo muito impressionado, todos nós, né, professor, impressionados com o Brasil, a remuneração que o governo brasileiro está oferecendo a títulos públicos, né? IPCA, né, mais 8,3% ao ano, de fato é algo para se desconfiar. Inclusive, é algo que também acaba por espalhar, né, em meio ali ao mercado, aos pequenos investidores, né, todos muito preocupados com isso, né? Porque, afinal de contas, os investidores não compram títulos do Tesouro Nacional por patriotismo, né, ou nem por altruísmo. Compram porque avaliam riscos e também oportunidades, né? E quanto maior a percepção de incerteza, ou de anarquia, ou de irresponsabilidade, como o senhor vem colocando muito acertadamente, maior o prêmio a ser exigido, né? E o prêmio agora exigido é de 8,3 mais IPCA. É algo que não se vê no Brasil, não se vê no Brasil, acho que, pelo menos na última década, eu acho que não tem notícia de nada parecido com isso. Isso vai acabar quando?
14: Foi no período Dilma, né?
0: Então, professor, hoje é IPCA mais 8,3%. Amanhã vai ser 9%, vão ser 10%. Há um limite para isso? Qual o limite que a gente pode prever que vá decretar a quebra definitiva do país?
14: A tua pergunta é importante, séria, e é por isso que estamos fazendo esse comentário aqui, um comentário que ainda é antecedente a chegarmos numa situação limite em que o governo não consegue mais colocar papéis novos. Isso é muito ruim, porque aí, neste caso, ele é obrigado a emitir moeda sonante, inunda o mercado com essa moeda de falso valor e, portanto, começamos um processo inflacionário agudo, o que seria trágico. Portanto, essa situação limite, que no alpinismo, né, Cláudio Humberto, nesse artigo que Thaís mencionava, os alpinistas chamam de zona da morte. E zona da morte por esse motivo que já expliquei. Falta oxigênio e o corpo humano começa literalmente a morrer. O corpo econômico brasileiro já está emitindo sinais de sufocamento. Eu acabo de chegar do Mato Grosso, que é um dos estados mais dinâmicos do país, e o que a gente percebe é um forte desaquecimento das atividades, no caso do Mato Grosso, ainda agravado pelo fato de que o principal setor produtivo lá, que é o setor agropecuário, está também sufocado por dívidas, tendo em vista que os preços dos produtos agrícolas não acompanharam, de um modo geral, o aumento dos custos, principalmente decorrência do conflito Estados Unidos-Irã, que ainda não está resolvido. E isso impactou não só combustíveis, como fertilizantes. Mas não só isso, houve um aumento do endividamento do país, portanto, acrescente à sua pergunta o fato de que não só a dívida pública tem dificuldade de rolagem, ou seja, de ser repactuada à medida que vai vencendo, como também as dívidas privadas, inclusive desse setor agropecuário, estão aí a depender de ajuda governamental que está sendo discutida no Congresso. Ora, isso, em bom português, significa mais cobertura com gasto público. E cada vez que o governo solta aí um programa como Desenrola, que no caso é para desenrolar grandes endividados, pessoas físicas, estudantes, etc. tal, de um lado, livra-se um determinado grupo do sufoco, mas, por outro lado, o gasto público continua aumentando. Tem solução? Tem. Mas isso exigiria uma postura completamente diferente por parte de Brasília. Exigiria que hoje o senhor presidente Lula estivesse chamando o ministro da Fazenda para exigir que ele tomasse medidas, inclusive emergenciais, que dessem ao mercado uma nítida impressão e daí do recompor confiança, que é o que está faltando hoje, de forma que o mercado pudesse rever as expectativas que hoje em relação ao futuro dos gastos fiscais é a pior possível. Repito, há solução. O Brasil é melhor do que isso. O Brasil não tem o pior risco do mundo, não é, Cláudio? Nós somos um país ainda, eu diria, até relativamente bem organizado do ponto de vista das instituições e da economia. É que o governo consegue fazer essa coisa quase que impactante, levar o Brasil a enfrentar os juros mais elevados do mundo, não sendo nós o risco pior do mundo. É por isso que eu comparo com a seleção brasileira, que está longe de ser a mais fraca do mundo. É uma geração, é uma seleção talentosa. Um comentarista aí falava que falta craque. Na realidade, eu também quero dar o meu pitaco sobre futebol. O que falta é time. Inclusive, falta técnico. Eu não sei se o italiano Ancelotti é coisa boa. Por que fazemos um contrato até 2030 de um sujeito que não conseguiu mostrar até agora, com os craques que temos, nenhum desempenho? É muito igual à economia, que teria condições perfeitas de estar rodando perfeitamente bem, mesmo com os problemas de combustíveis, mesmo com problemas momentâneos do agronegócio, desde que nós tivéssemos a percepção no mercado de que existe piloto dirigindo o avião. Mas a nossa percepção, professor, é que não temos ninguém, temos um bando de fanfarrões.
5: Professor, bom dia. Então vamos lá, juros em níveis estratosféricos, ainda assim o Tesouro encontra dificuldades para colocar alguns títulos no mercado como a NTNB. Ao mesmo tempo, os gastos públicos continuam aumentando. Se o próximo governo não conseguir mudar esse cenário, o Brasil pode caminhar para a situação da chamada dominância fiscal? E quais seriam as possíveis consequências desse quadro, professor?
14: A pergunta é inteligente, inclusive acadêmica, te cumprimento por isso. A dominância fiscal é um termo que eu costumo não gostar de usar, não que esteja equivocada, mas é porque dá a impressão, no nosso vernáculo, na nossa língua portuguesa, que a dominância fiscal significa que o lado fiscal está dominando e que, de alguma forma, a gente estaria organizando as contas públicas, quando é exatamente o contrário. A dominância fiscal significa dizer uma situação em que, mesmo com elevações ainda maiores da taxa de juros, a gente não consegue deixar de gastar cada vez mais. Ou seja, a gente fica dominado pela emergência desse sufoco financeiro, porque taxas muito, muito elevadas, e o Cláudio Humberto já cogitava sobre isso na pergunta anterior, levam também o governo a ter que pagar encargos financeiros cada vez mais elevados. E por um motivo muito simples, que frequentemente a gente comenta aqui. Nós não temos uma proporção na nossa dívida pública de papéis que são pré-fixados, ou seja, que já tem uma cláusula em que o juro por mais elevado que seja pré-estabelecido. Não, como eu disse agora há pouco, nós estamos cada vez mais emitindo papéis que pagam juro ao dia. Então, na medida que tenhamos, não bilhões, trilhões de reais emitidos com papéis que pagam juros ao dia, quando o governo eleva os juros para frear ainda mais, supostamente, a tendência inflacionária, como esses papéis pagam o juro que der no dia, nós estaremos gastando cada vez mais, porque nós já pactuamos lá atrás, naquele papel de dívida, que nós vamos pagar o juro do dia. Ficamos contingenciados a apenas fazer o caminho de volta. E é esse o caminho que tem que ser feito. Juros tem que baixar, não tem que subir. E para que eles baixem, é preciso que o ministro da Fazenda reúna a sua equipe, reúna a ministra do Planejamento, que agora já está candidata, porque é sempre assim, pulou para fazer uma outra coisa, é pré-candidata lá em São Paulo, e, portanto, cada um cuidando do seu interesse político e ninguém cuidando do equilíbrio das contas públicas. E a Thaís dizia há pouco que o governo está com dificuldade de colocar mais papel. É bom esclarecer o público, porque já no último mês, onde existem os dados publicados, que foi o mês de maio, nós tivemos uma colocação da ordem de 134 bilhões de reais. Cláudio Humberto, você que gosta desses números, você imagina uma rolagem, ou seja, o governo tendo que encontrar em 30 dias do mês de maio quem comprasse 134 bilhões, ficasse com 134 bilhões de dívida nova. Isso é quase metade do gasto orçamentário referido àquele mês. Ou seja, o governo já praticamente abre o seu botequim só para vender papel, tentar vender papel, porque cada vez está mais difícil. Situação muito séria, muito grave, que nós estamos aqui relatando para você que nos acompanha aí no Jornal Gente.
12: Professor Paulo Rabelo de Castro, todas as quartas-feiras conosco aqui no Jornal Gente. Professor, obrigada, hein? Até a semana que vem. Um abraço para o senhor.
14: Obrigado a vocês e um bom trabalho.
12: Obrigada.
5: Obrigada, professor.
12: Um Jornal Gente volta rapidinho aqui com mais notícias na Bandeirantes, na Band News TV.
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5: Sim. São 8 horas e 59 minutos no horário de Brasília. E olha só, eleições 2026 que você acompanha conosco aqui na Band, na Bandeirantes, em todos os veículos do Grupo Bandeirantes de Comunicação. O pré-candidato do PL pediu para que os Estados Unidos suspendam o tarifaço de 37,5% sobre os produtos do Brasil e argumentou que a medida pode ajudar o governo Lula politicamente. Segundo o senador, o adversário na disputa deste ano pelo Palácio do Planalto poderia explorar a aplicação da sobretaxa nas eleições. Vamos ouvir o candidato Flávio Bolsonaro.
18: As tarifas são muito ruins para o Brasil e também para os Estados Unidos, que a partir do ano que vem o Brasil vai ter um presidente da República que vai poder sentar de igual para negociar com os Estados Unidos, assim como com qualquer outro país.
5: Romeu Zema, do Novo, participou em São Paulo de um encontro com lideranças femininas e criticou a política externa do governo.
19: O governo Lula, o PT, são notoriamente próximos de países anti-americanos, como Cuba, como Venezuela.
5: Encerrando esse bloco, Lula conversou com o ministro da Fazenda sobre reunião nos Estados Unidos. O Brasil enviou observadores, mas não participou, Thaís.
12: A Sônia Blota trazendo também o noticiário de eleições. Cláudio Humberto quer comentar com a gente o dia dos candidatos, essas declarações. Ontem, Romeu Zema também chamou a atenção, Cláudio, dizendo o seguinte, que na opinião dele, a direita errou ao não ter cravado Tarcísio de Freitas como candidato à presidência da República e agora já era. O que você acha, hein, Cláudio?
0: É, sem dúvida nenhuma, né? Eu acho que esse foi um erro central da campanha eleitoral. Haveria um desafio, né, para Tarcísio de se transformar numa figura mais conhecida, sobretudo nas regiões Norte e Nordeste. No Nordeste, sobretudo, onde o Lula é mais conhecido e tem sido bem votado. Acho que esse era um desafio. Mas para isso, o Tarcísio tinha que ter o apoio explícito, declarado do ex-presidente Jair Bolsonaro. Ele já largaria com essa vantagem, digamos assim, mas ele tem brilho próprio, demonstrado na gestão do governo de São Paulo, que o torna favoritíssimo à reeleição, né? Não fosse isso, se ele não tivesse mandado bem como governador, ele não era considerado pelos paulistas para continuar no cargo, mas ele, sem dúvida nenhuma, era o nome assim, mais forte, de melhor qualidade, para do ponto de vista da experiência, do preparo, etc., para representar os conservadores dessa campanha. Mas, olha, um país que tem sido presidido, né, comandado por gente que não é exatamente, pode ser considerada preparada para o exercício da função, né, é um país que tolera qualquer tipo de solução, como tem demonstrado, né? É uma pena isso. Mas eu acho, viu, Thaís, que o fato mais importante da campanha eleitoral, talvez de ontem, né, transcorrido ontem, foi a reação muito forte do presidente do Senado, Davi Alcolumbre, a mais um ataque petista contra ele, né? Em razão do fato de que ele está submetendo ao debate, ao escrutínio das pessoas, da sociedade, ouvindo diversos segmentos sobre a proposta de emenda à Constituição que extingue a escala 6-1. Ele voltou a ser ameaçado, desta vez por um deputado do PT de Minas Gerais, que disse que ele é o inimigo da classe trabalhadora, etc. e tal, por não pautar a toque de caixa, repique de sino, essa PEC que extingue a escala 6-1. Por quê? Porque é do interesse eleitoral desses oportunistas, né? Aprovar sem nenhum tipo de reflexão, sem debate, uma medida que vai afetar dramaticamente a economia, o emprego, a qualidade de vida e tudo mais, né? Ao contrário do que eles pregam. Eles pregam que há uma exaustão, que vivemos um país de baixíssima produtividade. O Brasil despencou para uma produtividade comparada à que tinha em 1958, só para se ter uma ideia de como as políticas do não trabalho adotadas pelo atual governo afetam também isso, né? E sem melhorar a produtividade, acabar com a escala 6x1 é de uma estupidez que muito, muito clara, né, aos olhos de quem reflete minimamente sobre esse assunto. Então, a reação ontem do Davi Alcolumbre foi muito forte. Disse que ele divulgou nota, inclusive, dizendo que a presidência do Senado disse que esse tipo de ameaça e tentativa de intimidação não será mais tolerado, que a defesa do Senado disse que esse tipo de ameaça e tentativa de intimidação não será mais tolerado, que a definição da pauta e da tramitação das matérias é

0: e publicou nas redes sociais, foi condenado pela justiça, mas é uma figura sempre acionada pelo Palácio do Planalto quando quer ofender alguém, e foi o que ele fez também ontem com o presidente do Senado. Acho que essa reação aí pode retardar ainda mais a votação dessa PEC, que extingue a escala 6x1, e isso afeta a campanha eleitoral desse bando de gente aí oportunista que está querendo ganhar votos com esse tipo de coisa.
1: Cláudio Humberto, direto de Brasília, aqui no Jornal Gente, no nosso bloco de eleições. Lembrando que em agosto, como sempre, já é histórico, a Band dá o ponto de partida na campanha eleitoral com os debates que você vai acompanhar aqui conosco para a presidência da República e para os governos estaduais em dois domingos do mês de agosto, no domingo dia 9 e no domingo dia 16 de agosto. Teremos os debates na tela da Band, na Band News TV e também na Rádio Bandeirantes, às 8 da noite, para você poder assistir tranquilo e na segunda-feira comentar com seus amigos aquilo que vocês acompanharam aqui no Grupo Bandeirantes de Comunicação. Na sequência, você quer conhecer por dentro como é um presídio de segurança máxima? É isso que o repórter Rodrigo Hidalgo, repórter da Band, fez no presídio de segurança máxima do Distrito Federal, Penitenciária Federal de Brasília. E ele vai contar para a gente tudo o que viu e como é o funcionamento de um lugar que tem que manter presos do mais alto grau de periculosidade, isolados do mundo do crime. Já já aqui na sequência, na Bandeirantes, na Band News TV.
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1: 9h08, de volta aqui com o Jornal Gente, que vai te contar agora como é o funcionamento de um dos presídios com segurança mais reforçada do Brasil, a Penitenciária Federal de Brasília, que abriga chefões do PCC, entre eles Marcola, que é indicado como o grande chefe dessa organização criminosa. O repórter da Band, Rodrigo Hidalgo, vai contar para a gente, teve essa experiência, conheceu a Penitenciária Federal de Brasília e está aqui ao vivo conosco para contar como é gerenciar uma prisão com esse grau de segurança, com esse grau de tensão e tudo que existe lá no entorno, não é, Hidalgo? Para evitar que haja qualquer tipo de contratempo. Bom dia para você. Conta primeiro sobre a sua visita à Penitenciária Federal de Brasília. Como é que foi? O que você viu por lá? Bom dia.
8: Bom dia, Thaís, Cláudio, Sônia e a todos. Exatamente. O Sistema Prisional Federal completa esse ano 20 anos São 5 unidades federais espalhadas pelo país. Nós visitamos a

0: penitenciária federal em Brasília, que é considerada a mais segura. Lá estão os criminosos mais perigosos do Brasil, como Marco Ilha, Zerbas Camacho, Marcola, número um do PCC, mega traficantes, milicianos. São 550 pessoas presas nas cinco penitenciárias. Cada uma delas só pode ter 70% da sua capacidade. Eles não divulgam individualmente o número de presos, mas é um sistema rígido, sistema de segurança máxima especial, em que o preso fica 22 horas na cela e 2 horas só de banho de sol. Nós acompanhamos o banho de sol de um grupo de presos, sempre em pequenos grupos, e eles procuram exatamente usar a inteligência para evitar que presos de uma mesma facção, por exemplo, fiquem juntos, como Marcola e Marcolinha, que é o irmão dele, Barbará, outra liderança do PCC. Eles ficam em quatro vivências, né? São quatro, eles chamam de vivências, são quatro pavilhões distintos e acabam não se encontrando. Tivemos acesso lá a vários pontos da penitenciária, a parte da segurança máxima, o sistema de saúde. Pudemos observar que há um investimento muito grande ali. Nada entra de fora para o presídio: alimentos, roupas, medicamentos. O sistema de saúde é importante porque há um atendimento com médicos, dentistas, psicólogos, psiquiatras, assistentes sociais, tudo para evitar que o preso seja removido, até pela questão de segurança e também do custo que isso acaba gerando. Tudo é feito para que ele seja atendido lá. O Marcola, por exemplo, que é o preso mais famoso lá. Nos tempos que ele na cela, ele basicamente aí tem acesso à leitura. É a única forma de remissão de pena, é por meio da leitura e também por meio do estudo. Não existe trabalho nesta unidade prisional. Tivemos aí eu e o repórter cinematográfico Dario Costenaro durante várias horas lá captando imagens. Uma primeira reportagem especial foi veiculada no Jornal da Band, e uma segunda será apresentada no dia de hoje.
1: Rodrigo, a gente poderia considerar que a sociedade fica mais segura? Ou seja, o nível de influência, por exemplo, de um bandidaço como esse Marcola, em relação aos seus liderados, né, na facção criminosa que criou, enfim, podemos ficar tranquilo que não há nenhum tipo de contato mesmo, não é possível nenhum tipo de contato, nem mesmo por meio dos seus advogados. Ou seja, eu pergunto isso para saber se no caso de um presídio de segurança máxima como esse de Brasília, se a conversa entre as conversas, né, as reuniões lá entre o bandido, o preso e o advogado, se isso é monitorado, se é gravado, se é, enfim, de alguma maneira acompanhado pelo próprio presídio.
0: Cláudio, tudo é acompanhado. Essas imagens que a gente mostra agora são do parlatório, onde há o contato entre os presos e seus parentes. São 3 horas a visita com os familiares e 1 hora com o advogado. E é um contato separado, por um espaço separado por um vidro blindado, em que tudo que é conversado lá é monitorado, é gravado em áudio e vídeo e acompanhado em tempo real por um profissional do setor de inteligência. Se, por exemplo, o que ele estiver falando e o que ele estiver gesticulando não for compatível, for uma mensagem cifrada, um código que esteja mandando, e for a interpretação desse policial penal federal, ele pode interromper a conversa ou ele pode esperar que a conversa termine e comunicar imediatamente o Poder Judiciário sobre aquele diálogo. Lembrando que o sistema prisional federal foi construído exatamente com esse intuito de isolar as lideranças do crime organizado e evitar a comunicação. São presos que, em outras unidades prisionais estaduais, que ordenaram crimes graves, atentados contra autoridades, planejamento de grandes assaltos, movimento de toneladas e toneladas de cocaína no esquema do tráfico internacional de drogas. Então, eles foram levados para essas unidades prisionais com esse intuito de evitar a comunicação. Lá na Penitenciária Federal de Brasília, que foi inaugurada em 2008, nenhuma fuga foi registrada até hoje. E a fuga que aconteceu numa unidade prisional em Mossoró, em 2024, dois presos conseguiram escapar. Isso serviu para aumentar ainda mais essa rigidez, os protocolos de segurança das demais unidades prisionais, lembrando que os presos também fazem um rodízio. Marcola, por exemplo, já passou por outras penitenciárias federais. Então, e também algumas operações que foram feitas pela Polícia Federal partiram de informações que foram captadas no presídio, até porque até durante o banho de sol, que os presos ficam ali em grupo, no máximo 13 em cada vivência, tudo isso também é monitorado por policiais penais. Então, é um sistema muito rígido que a gente pôde acompanhar com relação a essa questão de comunicação, tanto com familiares como com advogados. Existe toda uma atenção, todo um cuidado, um acompanhamento em tempo real para evitar que mensagens sejam passadas.
2: Rodrigo, bom dia para você, parabéns pela reportagem, também estendo os parabéns ao Daril, né? Um time de craques aí que fez essa grande reportagem, né? Que está mostrando aí para a gente a realidade aí da segurança da Penitenciária Federal do Distrito Federal. Ô Rodrigo, falando de um problema que acontece nas prisões de uma forma, já tem algum tempo, né? Que é a entrada dos celulares. De que forma, o que você conversou com as autoridades a esse respeito? E, principalmente, como é que é feita a triagem, né, desse tipo de visita, de advogado? Eu não sei se em algum momento permitem parente. Como é que funciona isso? Como é que funciona essa inibição da entrada de celulares?
0: Bom dia, Sônia. Prazer falar com você. Além da existência do bloqueador de celular, a revista, existem várias camadas até você conseguir chegar na segurança máxima. Você passa por pelo menos quatro camadas de segurança, em que há revista, passagem por detector de metal, scanner corporal, o celular, relógio, tudo precisa ser deixado na primeira portaria, no primeiro acesso. Ali já há um acompanhamento por parte dos policiais penais. Então, até hoje não houve registro de nenhum encontro de aparelho celular na unidade prisional, na Penitenciária Federal em Brasília, tampouco a presença de entorpecentes, lembrando que nada entra. Se o preso ele precisa aí de um medicamento, precisa de algum remédio, é fornecido pela própria unidade prisional. Lembrando que outra coisa curiosa também, ali ele não tem acesso a relógio, não tem acesso a nenhum outro dispositivo que indique o horário naquele momento. Então, ou seja, ele tem uma noção aí de horário por conta da rotina que acaba tendo, entendeu? O horário que acorda. Nós tivemos acesso ao horário das alimentações, são 6 refeições por dia. Nós tivemos acesso à cela, que são celas individuais, que o preso tem que fazer a própria limpeza da cela, ali já disponibilizados os produtos de limpeza, as roupas de cama, não há chuveiro, há um cano tem ali a água morna que cai em determinado horário, por um determinado tempo, tudo determinado pela direção do presídio, não há energia elétrica nas celas, existe apenas ali uma luz. Ali na cela ele tem acesso a revistas, aos livros que ele pode pegar na biblioteca, a cartas que ele pode aí escrever, que são determinadas, são limitadas e são lidas pelos policiais penais, exatamente para detectar aí um possível planejamento de crime. Então, é uma rotina bem rígida. Nesse espaço que a gente acompanhou, o banho de sol, é um espaço pequeno, que eles ali ficam andando de um lado para o outro, se exercitando. Eles conversam, eles ficam, caminham com canecas na mão de plástico, porque ali tem galões de água. Então, esse é o único momento que o preso acaba tendo acesso com outro detento, lembrando que lá estão os criminosos mais perigosos do país.
3: Esse é o repórter da Band, Rodrigo Hidalgo, que está ao vivo hoje aqui com o Jornal Gente, contando como foi ter entrado no Presídio de Segurança Máxima de Brasília, Penitenciária Federal. E aí, a gente acompanhando as imagens também no jornal na Band, não é, Rodrigo? A gente vê que os espaços, que são celas individuais, olha, são bem decentes, não é? Tem uma cama, uma pia, uma espécie de uma escrivaninha. Não é um quarto grande, não. Mas estava pensando aqui, né, Hidalgo? Se todos os brasileiros tivessem direito a ter, pelo menos esse mínimo, a gente já daria um salto como país. Qual foi a sua impressão geral desse presídio e a sensação que é para um repórter entrar num ambiente tão protegido e tão difícil, não é, de ter a liberação para ação de jornalistas como a penitenciária de Brasília.
0: Thaís, essas celas são de 7 metros quadrados, que chamou muita atenção. Eu já visitei vários presídios aí pelo país. O que chama muita atenção ali é a organização, a limpeza, o silêncio. Uma grande parte dos presos, a gente sente aquele cheiro de, né, aquela cheiro forte, da umidade. Ali não, é tudo muito, muito limpo e chama atenção muito pelo silêncio, né? Foi bem, bem, bem interessante e curioso, né, para a gente acompanhar como que é. A gente, inclusive, ficou alguns minutos ali com a cela fechada para ter uma noção de como é ficar naquele espaço bem pequeno. Ali tem uma cama, um colchão fino. São 6 refeições que eles têm direito por dia. A gente pôde acompanhar bem uma rotina. Acompanhamos, inclusive, a ida de um preso, um integrante do PCC aqui de São Paulo, conhecido, que faz parte aí da cúpula da organização criminosa, sendo levado ali, acompanhado para o setor de saúde, para um atendimento médico. Então, existem ali várias camadas de segurança da estrada. Ele fica próximo do complexo da Papuda, faz parte do complexo da Papuda. E o espaço são 10 camadas de segurança da estrada até a entrada do presídio, com fossos, grades, alambrados. A gente tem uma imagem, assim, uma percepção daquelas imagens de filmes americanos, daqueles presídios de segurança máxima, de todo o esquema que é feito, uma torre de 18 metros de altura, com toda a blindagem. Lá, atiradores de elite ficam posicionados com armamento de alto poder, com fuzis, exatamente monitorando o que acontece na parte externa. Lembrando que investigações do Ministério Público, da Polícia Federal, já indicaram aí possíveis planos de resgate, de fuga de lideranças da organização criminosa, planejamentos ali para a penitenciária de Brasília. Por isso, toda essa atenção, todo esse cuidado em relação à segurança, todas as camadas de segurança, a arquitetura, né, do prédio, tudo foi projetado aí para evitar tanto fugas por meio de túneis como possíveis resgates.
1: Rodrigo, para ficar claro, não há contato entre os presos, nenhum contato, né? Eles não se encontram em nenhum momento, né? E com relação ao banho de sol, também o banho de sol é individual. Como é que funciona essa rotina para cada preso?
0: Não, Cláudio, existe um único momento que os presos se encontram, é exatamente no banho de sol, mas sempre em pequenos grupos, no máximo 13 detentos em cada momento do banho de sol. Isso é dividido, determinado durante o dia, são grupos, e tudo é feito com base na estratégia de inteligência da unidade prisional. O Marcola, por exemplo, jamais fica com o irmão dele, o Marcolinha, tampouco com outros presos que fazem parte da organização do PCC. Existem presos que ficam juntos lá conversando, e até em alguma situação até uma estratégia por parte do setor de inteligência acompanhar o que eles estão falando, mas sempre em pequenos grupos. Então, é o único momento em que os presos têm um contato entre eles, é durante o banho de sol, durante essas 2 horas do dia, e sempre em pequenos grupos e determinados pela unidade prisional. Se há, por exemplo, essa questão da estratégia do número 1 do PCC não se encontrar, em hipótese nenhuma, com outros que fazem parte da cúpula, isso já é definido pela direção do presídio, lembrando que é uma mulher que dirige a penitenciária federal de Brasília, Amanda Teixeira, primeira mulher, uma mulher negra de 39 anos de idade, que já passou por outra unidade prisional de Catanduvas. Ela que é a número 1, né, da segurança, ela que controla toda essa equipe de profissionais que mantém aí o presídio mais seguro do país.
3: E que responsabilidade. O Hidalgo, Daniel Vorcaro passou por esse presídio, né?
0: Sim, passou alguns dias por determinação do Supremo Tribunal Federal e teve que se adaptar a todas as regras dessa unidade prisional. em algumas situações a gente não, né, não consegue todos os detalhes em relação a bastidores, mas sabe
3: Mas
0: que teve que
3: a gente
0: realmente se adequar a tudo que é determinado e cumpriu aquilo
1: não há
0: que
1: exceções, né?
0: foi são as regras, né, do presídio, né?
3: Mas a gente pode imaginar, né? Já pensou, Cláudio, um banho de sol com Marcola e Daniel Forcaro ali no mesmo espaço, os dois tomando sol, sentadinhos? A direção do presídio não passa, mas imaginar a gente pode. Deixa eu agradecer ao Rodrigo Hidalgo, repórter da Band, e já chamar aqui hoje, 7h20, no Jornal da Band, o segundo episódio dessa matéria especial falando sobre como é uma penitenciária de segurança máxima no Brasil, o Presídio Federal de Brasília. Obrigada, Hidalgo. Parabéns, até a próxima.
0: Obrigado, Thaís, Cláudio, Sônia. Um abraço a todos.
3: Obrigado. O Jornal
1: Parabéns.
3: Gente segue no
1: Abraço.
3: ar a partir de agora na Bandeirantes. Na Band News TV tem mais notícias, claro, chegando com o radar.
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0: Muito bom dia, Brasília. Bom dia. Seja muito bem-vindo e bem-vinda. Começando o nosso Jornal Gente desta quarta-feira, 8 de julho de 2026. Eu sou Adriano Oliveira. Daqui a pouquinho, Cláudio Humberto conosco, dando seu bom dia. Também comentando os principais fatos do dia aqui na nossa programação. Uma manhã ensolarada, de tempo bom, tempo firme na capital federal. Tivemos aí um iniciozinho de manhã até de tempo mais fechado, de tempo mais encoberto aqui no Distrito Federal, com iniciozinho de manhã também com uma temperatura um pouco mais fria. Tem aí a possibilidade de a gente começar uma seca mais severa nos próximos dias, segundo o Instituto Nacional de Meteorologia. Ao longo do programa a gente fala sobre isso. Nesse momento temos 22 graus de temperatura, 44% de umidade relativa do ar, o que dá uma sensação térmica abaixo desses 22 graus, é a força do vento, 10 km por hora neste momento. Mas um belo dia de sol e a tendência é que o tempo fique firme com céu claro. Vamos falar de vários assuntos no programa de hoje, entre eles vamos falar sobre o governo de Donald Trump rebatendo o Itamaraty, sobre a possibilidade de uma eventual ação militar no Brasil, o governo descartando, o governo norte-americano sobre essa situação, né? Mas ressaltou aí que chamou a declaração de absurdo e afirmou que age para defender o país das facções brasileiras, a Casa Branca. Vamos falar também do Pix Pensão, ou batizado como Pix Pensão. Foi um dos destaques na hora nacional, mas claro que a gente vai repercutir dentro da programação local aqui também, esse chamado Pix Pensão. Além disso, já que eu falei do governo norte-americano com relação às facções criminosas e tudo, também tem a viagem do senador Flávio Bolsonaro, defendendo o cancelamento sobre taxas dos produtos brasileiros durante a participação em audiência no escritório do representante comercial dos Estados Unidos. Isso a gente vai repercutindo dentro do espaço de eleições hoje aqui no nosso Gente Brasília. E além disso, no noticiário local, vamos falar sobre a ocorrência de pipas na rede elétrica. Cresceram 31%. E com a brincadeira, 59 mil brasilienses ficaram sem energia, ou seja, enquanto brincava, ficava preso na rede elétrica e aí faltava energia. A gente vai tratar desse assunto também daqui a pouquinho no nosso Gente Brasília. Cláudio Humberto, bom dia, Cláudio.
1: Olá, Adriano Oliveira, muito bom dia. Quero desejar um ótimo dia para os nossos ouvintes, um dia lindíssimo, um céu azul radiante, um sol daqueles inspiradores mesmo, né, que aquece o coração, a alma até dos brasilienses. Tomara que esse dia tão bonito perdure até o final e que também, enfim, que a natureza nos poupe de tanto frio.
0: Boa! É, porque não vai nos poupar de uma baixa umidade relativa do ar. E para variar, né, Cláudio Humberto? Eu, assim, felizmente, graças a Deus, você percebo, melhorou. Né?
1: Hã? Eu já percebo os efeitos da baixa umidade.
0: Não, eu também, porque foi só começar a umidade baixar consideravelmente que atacou minha sinusite. Eu ia dizer, você, graças a Deus, melhorou da voz. Hoje sou eu que comecei a ficar com a voz meio cavernosa e aos poucos elas dão umas falhadas, sabe? Então já estamos naquela base do chazinho, comprimidinho, porque mudou a temperatura,
1: e
0: meu
1: água,
0: amigo.
1: Né?
0: E água, preciso, muita água.
1: Tem que se manter hidratado, porque é a chave de tudo. Aliás, tomar água, pelo menos 2 litros por dia, é a chave para uma vida muito mais saudável.
0: Não tenha dúvida. Qual é o destaque de hoje, meu amigo?
1: Então, olha, hoje a gente vai trazer aqui uma informação de agora há pouco, né, que, enfim, cujos detalhes foram divulgados agora há pouco, de uma operação policial importante que foi deflagrada no país, em vários estados da federação. Nada como uma iniciativa lá do governo dos Estados Unidos de sancionar 2 pessoas e mais 4 empresas acusadas de lavar dinheiro para bilhões, né, para o PCC, para que no Brasil as autoridades pudessem agir de maneira mais contundente. A gente viu, 2 dias depois daquelas sanções, a prisão dos dois sancionados aqui no Brasil, mas só depois, né? Depois que os Estados Unidos agiram contra eles, isso tudo enfraquece muito, mas de qualquer maneira a gente precisa festejar aquela operação da semana passada e essa de hoje, que está sendo desenvolvida pelas chamadas Forças Integradas de Combate ao Crime Organizado, que é comandada, que é integrada pelas polícias civis, militares, federal, rodoviária federal, penal, enfim, todo mundo ali junto, enfrentando o crime, o que é muito bom. Estão sendo cumpridos 179 mandados de busca e apreensão, 93 mandados de prisão, que é impressionante, né? Muito legal isso. E é uma operação chamada de Operação Integrada 3, realizada simultaneamente em 14 estados da federação, né? E tem a ver com medidas judiciais, o cumprimento de medidas judiciais e investigações relacionadas a organizações criminosas voltadas a tráfico de drogas, né, tráfico de armas, lavagem de dinheiro. Bom, são cumpridos mandados de prisão e de busca e apreensão nos estados do Ceará, Pernambuco, Pará e Amazonas. São alguns exemplos, né? Mas também em Goiás, Mato Grosso e São Paulo. E a gente vê aí que envolve tudo, né? Não só esses crimes já mais bastante conhecidos, mas o crime dentro do crime, né? Que é, por exemplo, a investigação contra um grupo que atuava no fornecimento e distribuição de insumos químicos utilizados para adulterar entorpecente. Este é um país que falsifica até droga, Diana Oliveira, é impressionante. Bom, em São Paulo, uma das investigações envolve a associação criminosa voltada ao roubo de cargas e caminhões. Você vê como está tudo misturado, né? Em Minas Gerais, uma organização que atuava com o tráfico de drogas havia instalado câmera de vigilância nas ruas públicas para vigiar, inclusive para verificar ali a aproximação de policiais, etc. e tal. Enfim, é claro que houve uma determinação judicial, tem que ter juiz mandando fazer isso, né? Qualquer fiscal poderia ter feito, mas não fez. O fato é que é uma operação de fato importante, é realmente importante, e a sua amplitude mostra também a extensão da atuação dessas organizações criminosas que os Estados Unidos passaram a considerar terroristas, para efeitos internos lá, né? O governo brasileiro, em defesa da sua posição de não combater o crime organizado, essas entidades, Comando Vermelho e PCC, disse que havia ameaça à soberania, tudo conversa mole, conversa fiada. Eu, de fato, não acredito que o governo esteja mancomunado com essas organizações criminosas, como muita gente imagina, como muita gente afirma. Eu não acredito nisso, mas o governo, como não tem, digamos assim, ânimo, motivação, né, ou como não adota políticas públicas de segurança consequentes, duras, no combate ao crime, fica envergonhado numa hora como essa e, ao invés de se associar a esse esforço que são de 14, 15 países das Américas, né, contra o crime organizado, não fica de fora disso, alegando que é risco à soberania, risco de intervenção militar dos Estados Unidos. Tudo mentira, mas é tudo também em razão da proximidade das eleições e para justificar a própria omissão do governo no enfrentamento dessa questão. Mas envolvimento mesmo de autoridades do governo com o crime organizado, eu de fato não acredito nisso, não. Não há sinais disso, né? Mas o governo precisa mudar de atitude em relação ao crime, às organizações criminosas, sobretudo estas, né, as principais, que são PCC e Comando Vermelho, que estão presentes, minha gente, do Amazonas ao Rio Grande do Sul. Eles se espalham em todo o país, controlam bairros, como acontece em diversas cidades. No Rio de Janeiro, essas organizações criminosas, sobretudo no caso do Rio, o Comando Vermelho, comandam centenas, né, para mais de 1.000 favelas, né, controlam mesmo, só entra lá quem eles desejam, quem eles autorizam, patrulham as ruas armados fortemente, armados de fuzis, etc. e tal, e a polícia ainda é impedida de atuar como deve, de cumprir as suas obrigações por decisão do Supremo Tribunal Federal. Que país é esse, meu amigo? Bom, mas o fato é que eles também estão controlam cidades inteiras no estado do Ceará, também em razão da leniência das autoridades locais, em Pernambuco, no Pará, no Amazonas. É chocante a invasão do crime organizado no Amazonas, né? E também em outros estados. Bom, de qualquer maneira, a gente quer aqui saudar aí essas forças integradas de combate ao crime organizado, que reúne todas as polícias do país, nos estados onde as operações foram deflagradas, né? Com a participação, como eu disse, das polícias civis, das polícias militares, da Polícia Federal, da Polícia Rodoviária Federal e até mesmo da Polícia Penal, porque, com toda certeza, há mandados a serem cumpridos já contra pessoas que se encontram recolhidas nas penitenciárias Brasil afora.
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4: 9h45, esse aqui é o repórter Bandeirantes com informação para todo o Brasil. Primeiro com o que chega agora do Rio de Janeiro, a Maria Eduarda Oliveira falando, Maria Eduarda Vieira, falando sobre a influência do El Niño nos casos de dengue. Vamos descobrir o que uma coisa tem a ver com a outra.
5: O número de casos de dengue no sudeste do Brasil pode aumentar cerca de 61% no segundo semestre deste ano, com os efeitos do El Niño. Em relação às outras partes do país, a região é a que tem previsão de mais ser afetada com o crescimento de ocorrências da doença. Os dados são do levantamento Infodengue, realizado pelo Programa de Computação Científica da Fiocruz e pela Escola de Matemática Aplicada da Fundação Getúlio Vargas, com parceria e apoio do Ministério da Saúde. O El Niño é caracterizado pelo aquecimento das águas do Oceano Pacífico. O fenômeno acontece com frequência a cada 2 a 7 anos. De acordo com a Organização Meteorológica Mundial, em 2026, a previsão era de que ele se desenvolveria até julho, e assim os impactos seriam sentidos nos meses seguintes. Na região sudeste, o fenômeno pode provocar aumento das temperaturas e do volume de chuvas, que podem acelerar o ciclo de vida do mosquito Aedes aegypti e aumentar a sobrevivência e capacidade dele de picar.
4: E um aviso aqui, estão abertas as inscrições para o ProUni do segundo semestre, prazo que começou ontem, vai até sexta-feira agora, dia 10 de julho. São bolsas integrais e parciais em cursos de graduação e formação específica em faculdades privadas de ensino superior. Então você se informa, pega ali todos os dados, se quiser concorrer, se habilitar a uma bolsa de estudos do ProUni, já as inscrições abertas no site do Ministério da Educação. 9h47 agora.
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3: 9 horas e 49 minutos, hoje quarta-feira, 8 de julho de 2026, eu tenho um recadinho para você agora. 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
3: Agora sim, vamos ao recado, né? 9 horas e 50 minutos, hoje 8 de julho de 2026, quarta-feira. 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
3: 9 horas e 51 minutos. Seguimos aqui com os destaques do dia na nossa programação. Um abraço para o Irã Lima, que já está conosco lá no chat. Também o Felipe Filho, diariamente, né, dando seu alô e dando seu bom dia, e também o Rodrigo Vilela dando o seu alô e o seu bom dia. Bom dia, Vilela.
5: Oi, Adriano, bom dia a você, bom dia, Cláudio Humberto, todo mundo que está acompanhando o nosso Gente Brasília aqui na Bandeirantes 89.9 FM.
3: Quais são os destaques das eleições?
5: Adriano, o governo Lula repudia a participação de Flávio Bolsonaro na audiência pública sobre o tarifaço no escritório do representante comercial dos Estados Unidos e diz que entre os 34 brasileiros inscritos, só pré-candidato do PL, não se posicionou contra as medidas que atingem o Brasil. Em nota, a Secretaria de Comunicação Social da Presidência destacou que o senador optou por sugerir o adiamento da cobrança com claro objetivo eleitoreiro. E em vez de rebater as alegações infundadas dos americanos, optou por legitimar os resultados de uma investigação injusta contra empresários e trabalhadores brasileiros. Ontem, Flávio Bolsonaro falou por cerca de 5 minutos na audiência pública em Washington, mesmo tempo dado a todos os que participaram das discussões. O pré-candidato do PL pediu para que os Estados Unidos suspendam o tarifaço de até 37,5% sobre os produtos do Brasil e argumentou que a medida pode ajudar o governo Lula politicamente. Segundo o senador, o adversário na disputa deste ano pelo Palácio do Planalto poderia explorar a aplicação da sobretaxa nas eleições. A gente até separou um trecho da fala do senador Flávio Bolsonaro, que a gente acompanha agora.
6: As tarifas são muito ruins para o Brasil e também para os Estados Unidos, porque a partir do ano que vem o Brasil vai ter um presidente da República que vai poder sentar de igual para negociar com os Estados Unidos, assim como com qualquer outro país.
5: Flávio Bolsonaro falou também sobre o Pix. Ele disse que o contrário do que os americanos pensam, o mecanismo não é um problema a ser corrigido, e sim uma solução. Já Lula passou a terça-feira em reuniões internas. O presidente também chamou os coordenadores da pré-campanha para uma conversa e definiu a estratégia de tentar colar na oposição o que chama de entreguismo, principalmente em relação ao Pix. Lula pediu empenho na organização dos palanques nos estados, sobretudo em São Paulo, Minas Gerais e Rio de Janeiro, os maiores colégios eleitorais do país. A ideia é finalizar as alianças até 2 de agosto, data da convenção que vai lançar oficialmente o presidente à reeleição. Romeu Zema, do Novo, participou em São Paulo de um encontro com lideranças femininas e criticou a política externa do governo. A gente também tem um trecho da fala de Romeu Zema, vamos ouvir.
7: Governo Lula, PT, são notoriamente próximos de países anti-americanos, como Cuba, como Venezuela.
5: Renan Santos, do Missão, passou a terça-feira em reuniões internas e gravações para as redes sociais. Ronaldo Caiado, pré-candidato do PSD, concedeu entrevistas. Adriano.
3: Obrigado, Vilela.
8: Bom, a novidade dessa história toda é a Secretaria de Comunicação se meter em campanha eleitoral. Meu Deus do céu, eu nunca tinha visto isso antes, né? A gente já viu o Itamaraty, registramos aqui, né, o papelão que o Itamaraty está desempenhando, se metendo também em campanha eleitoral, adotando discurso eleitoral, militância eleitoral, inclusive nas redes sociais. É algo absolutamente inédito, né? O que não é inédita é a complacência da justiça eleitoral em relação a tudo isso, né? Não é verdade que o pré-candidato do PL à presidência tenha pedido para que os Estados Unidos que a vigência das tarifas seja depois das eleições. O que ele pediu foi para que a discussão sobre isso seja adiada para depois das eleições. Porque se, na opinião de Flávio Bolsonaro, se ele ganhar a eleição, ele poderá negociar de igual para igual, com a expressão que ele usa, né, com os Estados Unidos, etc. e tal. Não foi a cobrança, foi a negociação do processo. Então é uma mentira, é ruim isso, né, para o processo político, até para o debate também eleitoral, a difusão desse tipo de mentira, né? Da desinformação. Né? Como alegaria o Supremo Tribunal Federal se isso tivesse sido feito pela oposição? Fake news, bota no inquérito da fake news. Mas como foi feito pelo governo, não há o menor risco de isso acontecer. Mas, de qualquer maneira, a manifestação da SECOM, além de triste, né, lamentável, porque se trata de um órgão público que não pode estar se envolvendo, não deveria estar se envolvendo em campanha eleitoral, muito menos para produzir alegações claramente falsas ou manipuladas. Né? O fato é que o que foi destacável nessa reunião de ontem nos Estados Unidos foi a ausência do governo brasileiro, né? Que coisa vergonhosa. É algo que afeta o interesse da economia brasileira, dos produtores do Brasil, né? A SECOM, na nota, diz que as sanções, que a averiguação lá do escritório, não cito o escritório de comércio dos Estados Unidos, mas a investigação que durou mais de um ano foi contra empresas e trabalhadores brasileiros. Não, foi contra o governo brasileiro. Não foi contra empresas nem trabalhadores. Isso é conversa mole. O governo brasileiro é que foi acusado de práticas desleais do ponto de vista da concorrência ou no tratamento das empresas americanas. É um juízo deles lá, né? E tem lá uma lei que diz isso, ó, país que se comporta dessa maneira é sancionado com o aumento de tarifas. E por isso o escritório de comércio recomendou essas tarifas. O governo parece ter interesse que as tarifas sejam confirmadas, né, porque se não tivesse, estaria tentando impedir ou convencer o presidente lá dos Estados Unidos a não seguir a recomendação do seu escritório de comércio. Quem está lá fazendo isso é um senador, é um pré-candidato que não tem, digamos assim, a força nem a representatividade de governo. Pelo contrário, ele é um político de oposição, mas pelo menos está lá alguém falando sobre isso. Quem está lá também, os que estão lá lutando para tentar reverter isso ou impedir que o governo dos Estados Unidos confirme as sanções recomendadas pelo Escritório de Comércio, são representantes do setor privado. Está todo mundo lá lutando, tentando salvar o que é possível, sob a mais absoluta omissão, a mais vergonhosa omissão do governo Lula. Eles simplesmente não mandaram representantes, não querem negociar. O Lula parece apostar no pior para com isso ganhar votos. Dizer, olha aí, traidores da pátria, eles foram lá nos Estados Unidos para conseguir, para ferrar com o Brasil e tal. Quando, na verdade, as pessoas que estão lá, incluindo representantes dos setores privados e também o político de oposição, é tentar, ao contrário, convencer o governo americano para não fazer isso. E que se quer fazer isso agora, que não faça, que espere condições ou interlocutor adequado com o Brasil para negociar medidas, etc. e tal. Foi isso que o pré-candidato de oposição fez. Ele pediu adiamento da discussão sobre o assunto. Não foi da imposição de tarifas. As tarifas não foram ainda decididas. Estão ainda no plano da recomendação. A decisão do governo americano ainda não foi anunciada, não foi tomada. E, portanto, é falsa essa militância, né, esse ativismo do governo e dos seus apoiadores, no sentido de que o governo americano já impôs tarifas contra o Brasil. Não é verdade. As tarifas ainda não foram decididas, foram recomendadas pelo Escritório de Comércio, mas não foram ainda decididas. Já no governo Trump mesmo, precedentes de outras ocasiões, a mais importante delas foi com relação ao governo da China. O mesmo Escritório de Comércio recomendou ao presidente Trump que também sancionasse a China com tarifas daí para cima, né, dos 32,5% para cima. E o presidente Trump decidiu não seguir a recomendação do Escritório de Comércio. Isso no caso da China e de alguns outros países. O Brasil, se sentasse para negociar, como fez a China, por exemplo, certamente teria muita chance de obter a mesma decisão do Trump, de não ou de ignorar a recomendação do Escritório de Comércio. É uma prerrogativa do presidente da República seguir ou não aquela recomendação. Mas quando se ausenta da discussão, não manda nenhum representante, nada, né? Eles dizem mandar observadores. Mentira! O que tem lá são os secretários diplomatas iniciantes lá a serviço do Brasil, coitados, que tudo que diz respeito ao país, isso ou qualquer outra coisa, eles estão lá anotando o que se diz, etc., para fazer um telegrama para o Itamaraty, que olha, foi dito isso, foi dito aquilo, fulano de tal defendeu. É uma espécie é quase um trabalho de jornalista, né? Mas não, isso é o que eles chamam de observadores, né? Quando, na verdade, o Brasil tinha que ter buscado lugar à mesa para discutir, para argumentar. Como não fez isso, aí cedeu espaço para que o seu opositor principal o fizesse. Foi lá, se inscreveu, sentou e discutiu, né? E ao lado dele estavam diversas pessoas que representavam os interesses do Brasil. Eu digo pessoas representantes do setor privado, né? Como, por exemplo, o embaixador Roberto Azevedo estava lá também participando e usou, articulando, é das pessoas que mais tem se esforçado para convencer o governo americano a não adotar essas tarifas. Ele é representante da Fiesp, né? Ele preside um conselho superior de consultores, etc., de gente do mais alto nível e tal. Estava lá ele, né? Também está Estavam lá representantes da Confederação Nacional da Indústria, estavam lá representantes de diversos setores do agronegócio, etc. Todo mundo ali buscando um entendimento, menos o governo Lula. Só o governo Lula não mandou ninguém. Não mandou ninguém. Assim, é como se eles estivessem torcendo para que o governo Trump imponha medidas contra o Brasil, para eles usarem isso na eleição. Meu Deus! Que tipo de gente faz isso? Né? É muito, a meu ver, algo assim chocante. Né? Se for discutir quem é que está de fato traindo a pátria, essa é uma discussão saborosa de se travar.
3: 10:04. Você pode mandar sua mensagem para cá e seguir participando conosco. Já já tem outros destaques aqui no nosso programa, então... Fique à vontade, um abraço lá para o nosso ouvinte de todos os dias, o Valdir de Arimateia, que manda sua mensagem para cá, o Emerson também está sempre conosco, e podem seguir participando, a gente vai para um rápido intervalo, já já tem outros destaques aqui no nosso Jornal Gente.
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3: 10:05.
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4: Hora certa na Bandeirantes FM.
5: 10:08.
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5: Dez e nove. Seguimos aqui no nosso Gente Brasília. Se for seguido o rito regimental esperado, a proposta de emenda à Constituição que permite um regime de aposentadoria especial para agentes comunitários pode ser votada na próxima semana no Senado Federal. PECs, por força de regimento, são discutidas e votadas em 2 turnos. A diferença entre os turnos ocorre com 5 sessões de debate em plenário. No entanto, quando há uma vontade política de apressar a votação, o que é feito? Muitas vezes há a chamada quebra de interstício, que é retirando essa obrigatoriedade, fazendo com que a votação ocorra em 2 turnos no mesmo dia. Foi assim, por exemplo, que aconteceu na votação do fim da escala 6-1 na Câmara dos Deputados em maio. Apesar de confusões recentes entre o governo e a presidência do Senado, o presidente Davi Alcolumbre anunciou que a PEC irá tramitar seguindo todo o regimento. E se isso realmente for seguido, as 5 sessões vão terminar na próxima semana.

0: semana. Na semana passada, já seguindo o rito das sessões, o Alcolumbre reclamou de ser chamado de o homem das pautas bombas. Vamos ouvir aqui o Alcolumbre.
1: Desde sexta para cá, eu acho que já teve mais de 50 matérias dizendo que o presidente do Senado Federal é o homem da pauta bomba. Que o presidente do Senado Federal colocou uma PEC na pauta que vai dar uma dívida de quase 2 bilhões e 500 milhões de reais por ano pelos próximos 10 anos. Não é adequada a maneira que algumas autoridades da República estão tratando alguns assuntos que estão pendentes de apreciação no Senado Federal. Não está normal as agressões, as ofensas.
0: A aposentadoria especial para agentes comunitários de saúde e combates a endemias é considerada uma pauta bomba pelo governo federal, pois deve onerar os cofres públicos de uma maneira que não foi prevista nos estudos iniciais do orçamento. A previsão é de aproximadamente 30 bilhões de reais nos próximos 10 anos. Além disso, em um ano eleitoral, uma manifestação contrária a uma bonificação para servidores públicos aposentados pode ser negativa também para a visão do atual governo. A matéria já foi aprovada na Câmara dos Deputados e aguarda deliberação pelos senadores. Como é uma PEC, não precisa de sanção do presidente da República. É, mas é interessante essa reclamação toda da Alcolumbre, né?
2: É, e, mas interessante também é o governo chamar de pauta-bomba qualquer despesa que venha a ser gerada por decisão do Congresso Nacional, né? É uma despesa importante, claro que sim, são 2 bilhões por ano, né? Mas 2 bilhões por ano, o que é que significam diante dos trilhões de reais que o governo Lula tem gasto ou tem comprometido as contas públicas nos últimos tempos para financiar a sua reeleição? Né? 2 bi, olha, é uma gota d'água no oceano de gastos do governo Lula. Como a gente já viu aqui, dados da própria Secretaria do Tesouro Nacional indicaram que o rombo no governo Lula nos últimos 12 meses, eu estou falando 12 meses até maio, né? De maio de 2025 a maio de 2026, o governo Lula gastou a mais do que arrecadou 140 bilhões de reais. Isso é que é bomba, né? Isso é que é gasto bomba, né? Isso sim, 140 bilhões de reais, isso compromete qualquer raciocínio, qualquer consideração mínima, né? Você imagina uma família que viva nessas condições, não dá para viver nessas condições, né? Recebe um e gasta 140. Como é que pode? Né? Isso de fato é algo, essa irresponsabilidade que beira ali o crime fiscal, né? Compromete não apenas a situação atual, as populações mais pobres, o cidadão de maneira geral, os serviços públicos, mas também compromete o futuro. As criancinhas de hoje e aquelas que nem sequer nasceram vão ter que pagar essa conta em algum momento, né? Isso é que é bomba. Bomba é o governo gastar 140 bilhões de reais em 12 meses, em apenas um ano. E está reclamando, fazendo biquinho, por conta de gastos com essa aposentadoria aí, proposta aprovada já na Câmara e agora a ser votada no Senado, que vai produzir, vai gerar gastos, que precisa inclusive conferir isso, se é isso tudo mesmo, né? Que pode gerar gastos de 2 bilhões por ano. O governo gasta a mais do que arrecada, como eu disse, 140 bilhões. Portanto, não tem moral nenhuma de falar sobre, de reclamar de pauta-bomba, sendo ele próprio, uma bomba.
0: Dez horas, 15 minutos. A gente estava falando lá no iniciozinho do programa, falando sobre dor de garganta, sobre frio, sobre umidade, que está todo mundo sentindo essa diferença. O Felipe Campbell nos ouviu já lá no iniciozinho do programa e foi correr atrás para saber o que está acontecendo aí, que de fato a seca chegou, que tipo de cuidado que a gente tem que ter, o que vai ser daqui para frente no mês de julho, o inverno chegou, vai ter muito frio, não vai ter muito frio. São várias perguntas que nos colocamos no início do programa que você responderá agora, o Felipe Campbell. Bom dia.
3: Bom dia, Adriano. Bom dia, Cláudio Humberto. E chegou, né? Chegou a seca, a gente teve um junho até menos seco do que o normal, né? Tivemos algumas chuvas, teve dia que inclusive choveu forte, mas agora em julho a expectativa é que a seca chegue com tudo. Inclusive o IMET está com um alerta de baixa umidade, pode chegar aí a 20% já nos próximos dias, e a meteorologista Cristiane Andrioli do IMET fala também sobre os cuidados que a gente tem que ter nesse período.
4: Além disso, o IMET mantém um aviso amarelo para baixa umidade relativa do ar pelos próximos 5 dias. Durante as tardes, os índices de umidade podem variar entre 20% e 30%, valores que exigem atenção por seus impactos à saúde. A recomendação é manter uma boa hidratação ao longo do dia, ingerindo bastante água, evitar atividades físicas intensas e exposição prolongada ao sol nos horários mais quentes do dia, entre o final da manhã e o meio da tarde, além de umidificar ambientes sempre que possível.
3: Bom, a expectativa do IMET também é que nos próximos dias e semanas teremos manhãs frias, mas tardes um pouquinho mais quentes ao longo de todo o mês de julho. Então aquela temperatura variando na manhã, podendo chegar nos dias mais frios a 10, 12 graus, em dias um pouquinho mais quentes chegando ali a 15, 16 graus, e no período da tarde aí já chegando aos 26, 27, 28 graus ao longo do mês. E esse período seco já vem causando consequências, né? Já começamos a ver os primeiros incêndios em vegetação aqui no Distrito Federal. Tivemos um incêndio ontem na região do Parkway. Os bombeiros tiveram que recorrer inclusive à aeronave, o avião Nimbus, para o combate às chamas. E por ser um período em que também temos, além da baixa umidade do ar, ventos um pouco mais fortes, estava com risco alto de propagação do fogo, mas felizmente os bombeiros conseguiram conter e resolver toda a situação. A gente ainda também falou com a meteorologista Cristiane Andrioli sobre a possibilidade de ser uma seca muito complicada, né? Um período de seca mais forte, e ela disse que a expectativa é que não seja uma seca tão forte assim.
4: Em relação à previsão climática para o mês de julho, os modelos indicam temperaturas próximas da média climatológica, com tendência de ficar até 1 grau Celsius acima do normal para o período. Essa condição favorece a manutenção do tempo seco e dos baixos índices de umidade relativa do ar, características típicas da estação seca no Distrito Federal. Não há indicativos de uma seca mais severa do que da esperada para essa época do ano.
3: Então, resumindo, é isso, né? De manhã bota casaco, de tarde tira casaco, um clássico candango.
0: Ou um clássico do Karate Kid também. Obrigado, Felipe, pelas informações. O Cláudio já tinha me dado todas as orientações, né, Cláudio? Muita água, muita hidratação, muito cuidado, que é esse período. Eu já vou resgatar meu umidificador também para poder colocar do ladinho ali da cama, dos ambientes em que eu estiver, porque nesse período de seca você precisa deixar os ambientes úmidos, né? Pelo menos para que a gente consiga encarar esse período mais forte da seca.
2: Pois é, preciso ter muito cuidado, não é fácil. Tem muita gente que reclama: ah, eu fiquei ofegante, eu fiquei assim, fiquei assado. É preciso observar os limites do corpo, inclusive na prática cada vez mais usual aqui entre nós hoje em dia, né? A prática esportiva ou dos exercícios físicos, etc. Tudo isso exige muita cautela, tem que pegar leve e tem que ter muita hidratação. Sigam a orientação dos profissionais, quem quer que faça exames ou faça exercícios em academias, etc. Tem sempre um instrutor que tem todas as informações e sabe adotar os cuidados que forem necessários para proteger a saúde dessas pessoas. Portanto, precisa evitar exposição ao sol em horários críticos, e sobretudo crianças, né? Preciso protegê-las também. Sabemos disso, né? Todo brasiliense aqui é formado e pós-graduado em dificuldades, né? Durante esse período de seca.
0: Dez horas e vinte minutos. Vamos falar sobre uma brincadeira que pode dar um prejuízo. Ocorrências com pipas na rede elétrica crescem 31% e deixam mais de 59 mil brasilienses sem energia. O que está acontecendo, Natália Ferreiro? Bom dia.
5: Oi, Adriano. Bom dia, Cláudio Humberto, a todos que nos acompanham. Essas ocorrências tiveram esse aumento aí entre janeiro e maio deste ano, em comparação com o mesmo período de 2025. Segundo a Neoenergia, o total de casos saltou de 105 para 138, o que deixou mais de 59 mil consumidores sem energia, como o Adriano mencionou. As linhas enroscadas em cabos e transformadores provocam curtos-circuitos e danificam a rede. O risco de acidentes graves aumenta quando os moradores tentam retirar os objetos por conta própria. A distribuidora orienta a população a nunca fazer esse resgate de pipas.
6: Por isso, a gente reforça algumas dicas de segurança para a população. Não utilizem a pipa, nem joguem bola próximo à rede elétrica. No caso das pipas, é muito importante que não utilizem objetos metálicos, aquelas fitas reluzentes ou a linha inglesa. Isso piora o risco da segurança para quem está utilizando isso.
5: Apesar dos riscos, a brincadeira movimenta o comércio das regiões administrativas durante as férias escolares. Na Ceilândia Sul, o Seu Pedro, conhecido como Rei das Pipas, abastece lojas de todo o DF, mas faz um alerta. Ele não vende nem recomenda o uso de cerol ou linha chilena.
7: Em todo o Distrito Federal, todo mundo vem buscar pipa aqui na Ceilândia. Não vendo e não recomendo, porque o pescoço dos motoqueiros tá a prêmio.
5: A Neoenergia também orienta empinar pipa em áreas abertas, longe dos fios, e suspender a brincadeira em dias de chuva ou ventos fortes. Caso aconteça um acidente envolvendo eletricidade, o consumidor deve acionar imediatamente os técnicos pelo telefone 116. Adriano.
0: Obrigado, Nath. 10h22. Aqui é pipa, em algumas regiões é pandorga, né? Tinha até um programa na TV educativa que chamava Pandorga, né? Que é com relação à pipa. É uma brincadeira que foi sumindo com o passar do tempo, mas que parece que voltou entre crianças e adultos. O mais importante é proteção, proteger para que não ocorram acidentes, mas principalmente para que se não tenha problemas também com relação a esses que a gente citou agora, que envolvem o abastecimento de energia, porque elas ficam presas na rede de energia. 10h23.

0: Mais um caso de acidente com escorpião foi registrado no Distrito Federal. Dessa vez, a vítima foi um aluno de 15 anos do Centro de Ensino Fundamental número 4 do Guará. De acordo com a Secretaria de Educação, o animal foi encontrado dentro do bolso da calça do estudante e o acidente aconteceu dentro do transporte escolar no dia 25 de junho. O aluno foi socorrido e levado ao Hospital do Guará, onde recebeu atendimento e em seguida foi liberado e já retornou às aulas. Após o acidente, a Vigilância Sanitária fez uma vistoria na casa do estudante, nas casas vizinhas e na escola onde estuda. Segundo o biólogo Alessandro Leite, o escorpião amarelo, espécie mais comum no DF, não precisa de um macho para se reproduzir. Uma única fêmea pode gerar uma população inteira, facilitando a reprodução do animal. O especialista detalha como a espécie sobrevive.
1: Possui hábitos noturnos, durante o dia fica escondido em ralos, galerias de esgoto, caixa de expansão, entulhos, pilhas de materiais e frestas, saindo à noite para caçar. Sua principal alimentação é composta por baratas, grilos e outros pequenos artrópodes.
0: Esse foi o terceiro caso de acidente com escorpião envolvendo crianças e adolescentes em apenas um mês. No dia 15 de junho, outra estudante de 9 anos foi picada dentro da escola Parque 303/304 Norte. A criança também foi atendida e liberada. Apesar da recuperação dos dois estudantes, outra criança vítima de um acidente com escorpião morreu nesta semana. Valentina Lima, de 11 anos, foi picada dentro da casa onde mora, no Riacho Fundo 1. Ela passou 24 dias internada, mas não resistiu. O médico Erickson Blum explica que o veneno do escorpião é mais perigoso para as crianças.
2: Uma picada de um escorpião, ele inocula a mesma quantidade, seja num adulto, seja numa criança. Entretanto, a massa corpórea de uma criança de 2, 3, 10, 11 anos é menor que a de um adulto. Portanto, os efeitos dessa concentração maior tendem a ser mais deletéria numa criança ou num imunodeprimido.
0: Entre janeiro e junho deste ano, o DF registrou mais de 2.200 acidentes com escorpiões. 36 foram classificados como graves. Em caso de picada, a orientação é procurar um atendimento médico imediatamente. O soro antiescorpiônico é disponibilizado apenas na rede pública de saúde. Além disso, fotografar o escorpião pode ajudar também na identificação da espécie.

0: 10 horas 26 minutos, dois homens, um pai e um filho, foram presos pela Polícia Militar após uma denúncia de um racha na QNO3 do setor O em Ceilândia. Segundo a Polícia Militar, a equipe foi acionada por um motorista que relatou ter quase se envolvido em uma colisão com uma caminhonete e um carro que disputavam velocidade pela via. Ainda de acordo com a denúncia, ao ser questionado sobre a direção perigosa, um dos motoristas afirmou que iria buscar uma arma em casa para resolver a situação. Os policiais seguiram até o endereço informado, onde encontraram os suspeitos. De acordo com a Polícia Militar, eles recusaram a abordagem. Durante a ação, o pai teria ofendido os militares e correu para dentro da residência, derrubando a própria esposa. O filho também teria resistido enquanto os familiares e outras pessoas tentavam impedir a atuação da polícia. Diante dessa situação, os policiais entraram na casa, contiveram os dois homens e localizaram dentro dessa residência um cofre e uma pistola com 44 munições. Os dois motoristas recusaram o teste do bafômetro, mas segundo a Polícia Militar, um exame clínico realizado no Instituto Médico Legal confirmou o consumo de álcool. Eles foram encaminhados à 15ª Delegacia de Polícia, onde a ocorrência foi registrada. 10h27, tempinho para tomar aquele cafezinho, a gente vai para um rápido intervalo comercial, já já tem outros destaques aqui no Gente Brasília.
1: Hora certa na Bandeirantes FM.
0: 10h28.
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8: Hora certa na Bandeirantes FM.
9: 10h31.
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9: Dez e trinta e três.
11: Adriano.
9: Diga, Cláudio.
11: Adriano Oliveira, você deve ter percebido ontem, né? Deve ter notado ontem, algo que virou debate em todas as rodas, não só de política, da justiça, da política aqui no Brasil, mas também e sobretudo nas bocas de Matilde dos torcedores de futebol, que foi uma mensagem absolutamente inusitada, né? Para dizer o mínimo, uma mensagem, um post, né, do ministro Gilmar Mendes do Supremo Tribunal Federal nas redes sociais. Era um post sobre a derrota do Brasil, né, a desclassificação do Brasil, essa vergonha aí pela qual passamos, etc.
7: Lembrou Dona Lúcia, né? Hã? Lembrou Dona Lúcia na Copa de 14, lembra?
11: Depois não, do 7-1. Enfim, mas a questão é que o ministro Gilmar Mendes vem sendo muito criticado pelo fato de ter grande influência, de manter grande influência na CBF, que é a Confederação Brasileira de Futebol. Tanto assim que a CBF celebrou um contrato milionário com o IDP, que é a faculdade do ministro, para manter, estruturar e manter uma CBF Academy, que é uma escola de treinadores, não sei o que é que eles fazem, mas enfim, treinam alguma coisa por lá. Deve ser treinador, mas deve treinar juiz também, não sei o que é que eles fazem. Mas o fato é que o contrato é milionário. E o contrato também colocou dentro da CBF o filho de Gilmar Mendes, que já é apontado como um virtual futuro presidente da CBF. Falam até na destituição do atual presidente, que se enrolou aí em várias coisas, e o nome mais falado para substituir o atual presidente seria exatamente o do filho do ministro Gilmar Mendes. Aí o que é que aconteceu ontem? O ministro divulga uma longa mensagem na sua conta do X. O X, aquela rede social tão criticada pelos ministros, tão atacada, né, pelos ministros do Supremo Tribunal Federal, em que é um texto assim que deveria ser assinado, é um texto que seria adequado, digamos assim, na rede social do presidente da CBF. Né? O presidente da CBF, que é, afinal de contas, o comandante de tudo, oficialmente, ao menos, é que deveria assinar uma nota nos seguintes termos que foi dada ontem pelo Gilmar, foi publicada ontem no Twitter, lá no ex-Twitter, né, na atual X, do Gilmar Mendes. Ele diz o seguinte: encerrada a nossa participação na Copa, fica a gratidão. Uma Copa do Mundo se constrói ao longo dos anos com disciplina e a enorme responsabilidade de todos que vestem a camisa verde e amarela. Agora, rumo a 2030, começa um novo ciclo. A permanência de Carlo Ancelotti à frente da equipe dá solidez a esse recomeço e a seleção se renova, encontrará no torcedor mais uma vez a sua maior força. Meu agradecimento, né? Se fosse o presidente da CBF, caberia, mas está lá. Meu agradecimento a cada atleta pela dedicação e pelo compromisso com que honraram a camisa do Brasil. E aí ele vai e cita todos os jogadores, inclusive os que não jogaram, né? Sob o competente comando de Ancelotti e sua comissão técnica. Aliás, é exatamente a competência de Ancelotti que vem sendo muito discutida, enfim, com argumentos em relação aos quais eu faço severas reservas, mas enfim, chamar ele o homem de competente, tendo deixado o Brasil, ficado com o Brasil na 11ª colocação na Copa do Mundo, é uma vergonha para um time pentacampeão mundial. Mas enfim, está lá na nota também do ministro Gilmar Mendes. Aos mais experientes, o reconhecimento pela liderança e pelo exemplo. E a Neymar, uma justa homenagem à sua trajetória ao representar o Brasil em 4 Copas do Mundo, 14, 18, 22 e 2026, nos emocionou com seu talento, categoria e gols que marcaram época. Minha gratidão por tudo o que representa para o nosso futebol e a certeza de que seguirá encantando torcedores em todo o mundo. É a nota do ministro do Supremo Tribunal Federal. É uma nota própria de presidente da CBF. Tanto assim que surgiram rumores ontem de que o estagiário errou. Coitado dos estagiários, sempre levam a culpa. Que o estagiário errou e publicou como post uma minuta de nota a ser assinada pelo presidente da CBF. Né? Não se sabe se foi isso que aconteceu, acho que não. Porque se fosse assim, o post teria sido retirado, ou teria sido substituído, ou teria havido esse tipo de esclarecimento. Né? Mas, de fato, é estranho que um ministro do Supremo tenha se pronunciado dessa maneira, utilizando uma postura e palavras próprias de um presidente da CBF para falar sobre a seleção brasileira.
7: Eu até fiz alusão à carta da Dona Lúcia lá de 2014, que é um pouquinho diferente dessa, claro, do ministro Gilmar Mendes, porque o Brasil tinha tomado 7-1, e aí para justificar o 7-1, para mostrar a força que o torcedor tinha com a seleção mesmo naquele momento difícil, aí o Carlos Alberto Parreira, ele puxou, tenho aqui a carta da Dona Lúcia, e aí começou a falar sobre os bravos, os guerreiros brasileiros, né? Ela começou a falar sobre essa carta que, inclusive, o Carlos Alberto Parreira, que a gente espera que se recupere, está com um problema grave de saúde, né? Já internado há algumas semanas. Ele chegou a falar sobre isso no programa Bem Amigos, do Sport TV. Diz que soube da carta por meio do assessor de imprensa Rodrigo Paiva, e admitiu que se arrependeu na época que leu a carta, que ele acabou tornando pública. Mas a comparação que eu quis fazer é o seguinte: ok, as pessoas têm o direito de se manifestar, mas é muito estranho mesmo quando um ministro acaba fazendo uma menção, como o Cláudio falou, que lembra muito mais de um presidente.
11: A linguagem de um presidente de CBF, né?
7: É.
11: E a particularidade de que, nesse caso, é de alguém que vem sendo acusado de mandar na CBF, né? Pessoalmente ou através do seu filho. Depois que ambos estabeleceram uma relação especial com a CBF, com o contrato, com um rico contrato da Confederação com o IDP para a constituição dessa CBF Academy.
7: Por falar nisso, Cláudio, estão abertas, se você quiser, as inscrições para a licença A de treinador de futebol da CBF Academy, tá? Pela primeira vez em Brasília, você terá a oportunidade de conquistar uma das formações mais importantes para quem deseja evoluir na carreira e atuar no futebol profissional. Aí tem lá as condições especiais. Vai ser aqui em Brasília do dia 27 de julho até o dia 31 de agosto. Isso de forma online, depois presencial do dia 4 de setembro a 15 de setembro, para participar da licença A da CBF Academy, que é a licença para treinador, que aqui não vai estar dessa vez para quem quiser participar.
11: Parece que
7: eu
11: tô vendo o Adriano Oliveira no banco do Grêmio comandando o seu time.
7: Mas para isso eu preciso da licença B ainda de treinador na CBF Academy, e eu não tenho nenhuma delas para poder fazer. Mas é uma espécie de... Como é que eu vou chamar isso, CBF Academy? De uma universidade, eu acho que já é um pouquinho demais, né? Mas eles quiseram ou tentaram criar com essa CBF Academy...
11: Um cursinho.
7: Que é para ver se consegue dar essas licenças e que esse cursinho ele seja reconhecido, por exemplo, na Europa, para que os treinadores possam treinar por lá. Ainda não tem esse reconhecimento, mas é uma forma de... Para conseguir, por exemplo, a licença A é a que permite treinar na série A e série B. Se você não tiver essa licença, não pode trabalhar nas séries A e B. Então, por isso que tem agora esses cursos que são... de tempos em tempos, que a CBF faz pelo menos acho que um ou dois por ano, que é essa CBF Academy que você citou, que acaba realizando esses cursos para treinadores.
11: Eu acho que sairia mais barato para a CBF pagar a cada treinador brasileiro que pretendesse melhorar, se atualizar, se especializar, estudando em Portugal. Né? Manda para lá, sai muito mais barato, pagando tudo, passagem, hospedagem, eu acho que sairia muito mais barato os cofres da CBF. Portugal é que tem mandado muito bem, né, na formação de treinadores, né? Aqui nós temos um exemplo disso, né? É um dos principais mercados para treinadores portugueses.
7: Jorge Jesus pode ser o próximo técnico da seleção de Portugal, já que a gente citou, né? Já o Roberto Martínez termina o contrato, não vai renovar, o nome cotado para assumir
11: o Martínez foi desligado da seleção portuguesa ainda na noite da derrota lá nos Estados Unidos, e o jornal A Bola já no dia seguinte anunciava que Jorge Jesus seria o treinador da seleção portuguesa, que vai treinar o time inclusive para a próxima Eurocopa.
7: Bom nome, excelente, Jorge Jesus, excelente. Né? O Brasil pensou nele e não...
11: Aliás, ele é uma dessas estrelas da escola formadora de treinadores lá em Portugal, né? Os treinadores brasileiros, se não fossem tão prepotentes, né, tão escassos, né, ou se não houvesse tanta escassez de humildade dos nossos treinadores, eles se enfileirariam lá pedindo vaga nessa academia que de fato funciona, que é lá de Portugal.
7: É, ontem eu estava vendo uma entrevista do Jorginho, ex-lateral direito da seleção brasileira, comentários sobre a possibilidade de, se ele fosse convidado, ele voltaria ao Vasco para comandar o Vasco, que o Vasco demitiu o Renato e está sem treinador. E tentou o Fernando Seabra do Curitiba e acabou não acertando com o técnico do Curitiba. E aí ele falando que ele aceitaria, mas ele disse que o foco dele agora, mesmo que ele já tenha licença para treinar na Europa, é que ele faça o curso de aperfeiçoamento, ele vai aperfeiçoar nesse lá em Portugal que você estava falando. Ele acha que se sente na obrigação de fazer esse curso, por mais que ele tenha uma licença para treinar na Europa, para conseguir se... Ele não utilizou a palavra requalificação, mas algo como se atualizar, né? Ou seja, ficar mais atualizado das coisas que estão acontecendo para que ele se sinta preparado até para começar uma carreira agora lá na Europa. O Jorginho, que foi lateral, direito campeão, tetracampeão mundial, foi também da coordenador técnico da seleção que tinha o Dunga, daquela de 2010, e fez carreira lá pelo Bayern de Leverkusen, que ele jogou, né? Então um jogador que tem também mercado fora do país.
11: Eu vi ontem um vídeo do ex-treinador Vanderlei Luxemburgo criticando a imprensa brasileira por não criticar o Ancelotti como deveria, ele esculhambando com o Ancelotti, os erros do Ancelotti, etc. e tal. Bom, o fato é que o Luxemburgo é um desses treinadores que envelheceram, não na idade apenas, ou isso não é importante para um treinador, né? Envelheceram na prática, né? Nas práticas, na lógica, né? Viraram treinadores superados, né? Absolutamente superados, ultrapassados. Vanderlei Luxemburgo comandou o Palmeiras no seu auge, era um time imbatível do Palmeiras, né, naquela ocasião. E só vencia, era conhecido por só vencer de goleada, vencia todos os adversários de goleada. Foi um tempo fantástico. De lá para cá houve um declínio, né, do Vanderlei Luxemburgo e tantos outros treinadores brasileiros, infelizmente.
7: É, o Vanderlei foi muito bem no Santos ainda, da época do Robinho. Depois ele passou pelo Corinthians, aquele Corinthians campeão do mundo com o Oswaldo, foi o Vanderlei que montou. O Vanderlei vai para a seleção brasileira quando é técnico do Corinthians. Ele só tinha uns ataques assim em meio campo, por exemplo, com Rincon, Edilson, Vampeta, Marcelinho, Ricardinho, isso pensando no Corinthians. Nesse que o Cláudio se referiu do Palmeiras, era aquele o Palmeiras de 100 gols, eu acho que foi no Campeonato Paulista, que tinha Rivaldo, Miller, Evair e Edmundo, se eu não me engano, que era o ataque do Djalminha, na verdade. Era Djalminha, Rivaldo, Miller e o Luizão. Era o ataque do Palmeiras. Ataque incrível, né? Ataque depois...
11: Era um timaço.
7: O time do Palmeiras foi seleção brasileira depois.
11: O Luxemburgo, por exemplo, teve a sua chance, né, de ir para o futebol europeu. Foi treinador, foi contratado pelo Real Madrid. Veja aqui que coisa, né? O que é que a reputação garante às pessoas, né? A reputação dele era tão elevada que ele foi contratado pelo Real Madrid. E foi um
7: dos fracasso. Galácticos. Ele é o primeiro técnico dos Galácticos dessa denominação.
11: E foi um fracasso. Ele fracassou ali, né? Já era ele lá no declínio, né? Porque o futebol europeu, naquela ocasião, com os treinadores que lá trabalhavam, atuavam, estavam muito além do Vanderlei Luxemburgo, que levou para o time, né, as suas lógicas, né, seus truques completamente fora de uso aqui no Brasil.
7: 10h47, reta final do nosso programa. Queria falar sobre mais alguns assuntos. A Justiça do DF proibiu a renovação do contrato de concessão do Pontão do Lago Sul, a Terra Cap, que contrata uma empresa particular para administrar o espaço. O acordo seria renovado automaticamente, mantendo a mesma empresa que administra o local por mais de 30 anos, sem abertura de uma nova licitação. A decisão foi tomada pelo Tribunal de Contas, Ministério Público e também Controladoria Geral do Distrito Federal, que identificaram uma série de irregularidades cometidas pela empresa que cuida do espaço ao longo dos últimos anos. entre elas construções que não foram feitas, apesar de terem sido prometidas. Se o acordo fosse renovado, a empresa poderia ampliar em mais de 425% o tamanho da área explorada no pontão e fazer mais acordos comerciais. Segundo o advogado da ação popular do processo, Rodrigo Pedreira, se a justiça não tivesse tomado essa decisão, os cofres do governo poderiam ser prejudicados, já que o contrato seria renovado por um valor muito abaixo do mercado.
12: Nós sabemos que os valores em que esse contrato atualmente é estabelecido com o Distrito Federal, ele é um contrato pouco vantajoso para o erário, ou seja, o valor cobrado para a exploração dessa área do pontão, ela é abaixo do mercado, e o que se pretende é uma licitação ampla e restrita com eventuais interessados para que todos possam apresentar suas propostas e o Distrito Federal receber valores compatíveis com o mercado.
7: A partir da decisão, o processo de licitação para administrar o pontão do Lago Sul deve ser aberto nos próximos dias para as empresas interessadas. O novo contrato deve trazer novidades, como a criação de um estacionamento pago e mudanças no comércio. Procurada, a Terracap informou que o procedimento administrativo relacionado ao contrato de concessão do pontão está sendo acompanhado pelo Tribunal de Contas do Distrito Federal. Disse ainda que não foi intimado oficialmente, mas quando isso ocorrer, vai adotar as medidas cabíveis e se manifestar.
11: O que é que tem de errado com o pontão?
7: Eu também não... pela reclamação aqui é de que a área não cumpriu, por exemplo, obras que teriam que ter sido cumpridas, que isso traz prejuízo ao governo do Distrito Federal. Eu confesso que eu acho um dos lugares mais bem executados que a gente tem quando se fala de iniciativa privada com espaço público.
11: E é um lugar bom de ir, né? As pessoas, as famílias, o Distrito Federal. Tomara que esse tipo de medida não estrague, né? Não tire das famílias do Distrito Federal uma opção de lazer. Né?
7: E é uma opção.
11: Tem gente que vai lá só para comer, tem gente que vai lá só para tomar sorvete, tem gente que vai lá só para tomar um chopinho.
7: E tem gente que vai só para bater foto, só para caminhar.
11: Tem gente que vai caminhar, vai contemplar. Assim, é um lugar legal, bonito, né? Houve ali um investimento importante ali. Eu acho algo. Sempre achei de um pouco de mau gosto ali. Aquela entrada assim, meio cafona, não sei o quê.
7: Brega.
11: Meio brega, aquilo ali merecia melhor. Brasília merece uma coisa mais moderna, né? Uma coisa mais atual. Mas, enfim, tudo bem, isso é frescura, né? Porque o que importa mesmo é lá dentro. E lá dentro, olha, eles investiram direito, fizeram arruamento, tem lá diversos restaurantes funcionando. Isso está parecendo coisa de gente querendo tomar o lugar, viu?
7: Ah, não tenha dúvida. De gente que quer aproveitar. Eu é um dos lugares que eu mais gosto de Brasília, Cláudio, porque assim eu acho um espaço literalmente democrático, o espaço.
11: É muito legal, eu também gosto. Também
7: porque,
11: gosto.
7: Assim, se você tem dinheiro, você pode ir. Se você não tem dinheiro, você também pode ir lá. Ou seja, não é excludente esse espaço. Pelo contrário, as pessoas têm a oportunidade de curtir, contemplar uma vista maravilhosa lá no pontão e usufruir daquele espaço, seja da forma com que for. E ainda, como a gente está falando, estacionamento de graça, o que é quase impossível ter hoje no Distrito Federal, tem ótimos restaurantes, eu acho a infraestrutura maravilhosa, né? É como você
11: ótimo,
7: falou assim, tem
11: inclusive espaço,
7: tem boi na linha aí nesse negócio, né?
11: Tem boi na linha. Tem também lá uma situação, tem espaços para eventos, né? Fazem grandes eventos lá. Enfim, é muito legal aquele espaço, assim. Quando eu vejo aí querendo romper contrato, não sei quem é que está querendo fazer isso, mas isso é toda a pinta de quem está querendo tomar o negócio, né, digamos assim. E por falar em coisas estranhas, a Polícia Federal está investigando uma coisa curiosa, que é o disparo de mensagens, sobretudo de WhatsApp, contra o ministro Buzzi, aquele ministro que responde, passa por investigação, por denúncia ou suspeita de... como é que chama, suspeita de assédio sexual, etc. e tal. E novamente, né, começou a ficar estranho, porque os disparos foram tão insistentes, de maneira tão, tão persistente e organizada, que começou a sugerir gente por trás daquilo. Ou seja, gente querendo... porque o ministro Buzzi, aconteceram umas coisas aí que colocam em dúvida as acusações, né? A começar pelo fato de que as duas vítimas, ou as duas supostas vítimas, terem optado por não prestar depoimento. E uma delas, inclusive, fez mais do que isso. Foi a um cartório, prestou depoimento em cartório, isentando o ministro de tudo. Disse que era mentira, que ele sempre a tratou muito bem, que não teve nenhum tipo de... não foi assediada por ele, etc. e tal. E também vazou informações sobre invasões íntimas e tal do ministro, para dizer que, para sugerir que ele não tinha condições de fazer aquilo, etc. e tal, né? De que acusado e tal. Mas assim, a insistência desses disparos das imagens acabou gerando uma investigação na Polícia Federal para ver a origem. Por quê? Porque ficou todo mundo, puxa vida, tem gente aí interessada no emprego do cara, né? Será que isso tem a ver com as denúncias ou não, né? Enfim, são essas coisas que quando se exagera, né? Ou quando a decisão, no caso do Pontão, é um tanto quanto inexplicada, aí a gente começa a desconfiar que tem coisa por trás, né? Vamos aguardar para ver no caso do ministro, tanto quanto no caso do Pontão.
7: 10h55, Rodrigo Vilela, venha, Rodrigo Vilela. Eu sei que você está sedento, está louco para trazer os destaques do Manhã Bandeirantes. Você já estava ali embaixo do ar-condicionado, já se gelando, né? Já ficando temperatura. Esse homem gosta... Olha, Cláudio Berto, esse homem aqui, quando ele chega aqui na redação, o ar-condicionado é estilo frigorífico. Não é estilo assim para deixar... geladinho, né?
13: Salinha de necrotério.
11: Olha, mas é isso, ele dorme em freezer. É por isso que ele tem essa cara de menino, né?
7: Não é menino, segundo ele, não é a sua cara, a idade também, hein?
11: Conservadíssimo. Porque ele dorme em freezer, meu caro. Aí não tem jeito.
7: Por isso que a gente tá com essa cara estragada, né? A gente também não.
11: Exatamente.
7: E aí, Vilela, diga pra gente quais são os destaques do Manhã Bandeirantes.
13: Adriano, vamos detalhar, claro, principais assuntos aqui da nossa cidade. Vamos trazer novidades sobre a recuperação dos viadutos 10 e 11 do Eixão Norte, mais detalhes sobre essa história. Também o caso de uma menina de 11 anos que foi encontrada na rua com uma arma de fogo, munições e até dinheiro. Estava andando ali pela madrugada em Lusiânia. Os detalhes logo mais no Manhã Bandeirantes, viu, Adriano?
7: Então tá, vamos acompanhar tudo isso. Ficou triste ontem com a... o sucesso da Argentina, ou você estava torcendo para a Argentina, Rodrigo Vilela?
13: Adriano, eu sou um pé frio, que meu Deus do céu. Eu já fui olhar aquele jogo ali, eu estava torcendo contra, ativamente contra a Argentina. E quando eu fui olhar, já estava 2-0 para o Egito, aquele clima de já ganhou, né? Eu já... A sorte, Adriano, que eu quase publiquei um negócio no Instagram antes do fim do jogo. Mas quando eu vi que foram 12 minutos, 3 gols, aí eu também já achei que a Argentina merecia mesmo ganhar.
7: Mas eu fui...
13: virar aquilo ali, não se abater.
7: Não, mas né? É que eles têm um ET, né? Chamado Messi. Mas não,
11: eles têm juiz sempre.
7: E tá, né? tem isso também, né?
11: Tem sempre, foi uma vergonha.
7: Não, e o Infantino comemorando no fim, viu a imagem?
11: Pois é, tá tudo a impressão que passa é de armação, né? Você vê o jogo da Argentina contra a Costa do Marfim, o juiz assintosamente ajudando a Costa do Marfim o tempo todo. Na dúvida, marcava, até comentamos isso aqui, né, Adriano?
7: Sim.
11: Na dúvida, marcava a favor da Argentina. O Messi Catimbeiro, como todo argentino, cai mais do que... o Neymar era acusado de cair, e cai é falta, caiu é falta. Faltas dele, nem pensar, né? Ele bate bem nos adversários e, no entanto, raramente se marca uma falta do Messi. Ficou parecendo ontem, para mim, muito claramente, que havia ali uma predisposição da arbitragem, da FIFA, né, da maneira geral, de, por alguma razão, de beneficiar a Argentina.
7: Era isso, então. Amanhã, hoje não tem transmissões na Bandeirantes, só para hoje é aquela folga da Copa do Mundo, mas amanhã já tem França e Marrocos às 5 da tarde com cobertura completa da Bandeirantes. Vambora, Cláudio.
11: Bora.
7: Dá um tchau, né? Vambora. Vem aí Rodrigo Vilela e grande equipe do seu Manhã Bandeirantes. Até amanhã. Tchau.
11: Tchau. Um abraço.
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13: 11 horas em ponto.
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13: E bom dia, muito bom dia, quarta-feira, 8 de julho de 2026, está no ar o Manhã Bandeirantes, comigo Rodrigo Vilela, produção de Vitória Carvalho e toda a brilhante equipe da Bandeirantes, a nossa 89.9 FM. Te faço companhia até meio-dia, claro que aqui você pode participar com a gente pelo nosso WhatsApp, que é o 994009269. E você acompanha a nossa programação pelo rádio no 89.9 FM, também no YouTube. O nosso perfil é o Band Brasília, a nossa live que já está no ar. Você também pode interagir comigo ali pelo nosso chat. Também estamos no Instagram, nosso perfil Rádio Bandeirantes Brasília. Tudo junto mesmo, @RádioBandeirantesBrasília. E vamos aos destaques do Manhã Bandeirantes. Ponte JK passa por interdição nesta quinta-feira. A recuperação dos viadutos 10 e 11 do Eixão Norte deve seguir o cronograma e será concluída no próximo dia 17 de julho. Já está liberada a consulta ao lote especial da restituição do imposto de renda. Menina de 11 anos foi encontrada na rua com uma arma de fogo, munições e dinheiro durante a madrugada. Foi em Lusiânia. Foi preso o criminoso que organizou Noite das Pizzas como pretexto para estuprar a amiga de 14 anos da filha. Adolescente tem celular roubado por dois homens em plena luz do dia em Ceilândia. Segue para a sanção presidencial o projeto de lei que cria sistema de transferência automática da pensão alimentícia. É o Pix Pensão. E no quadro de hoje, na nossa entrevista, vamos falar sobre direito de imagem. Vamos conversar com o advogado especialista em direito digital, Luiz de Bertoldo. Vai explicar para a gente o que, que a lei determina. Essa coisa, ah, minha imagem, minha foto apareceu em determinado lugar, fui filmado, posso, estão ganhando um dinheiro ali comigo, pode, podem fazer meme com minha imagem. Tudo isso a gente vai abordar com o Luiz de Bertoldo. 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
13: Faz um belo de um sol aqui na área central de Brasília. Nem vejo nuvens por aqui. Tempo tá bem bonito hoje, viu? Nesta quarta-feira. Temperatura para hoje entre 12 e 28 graus. Neste momento, 23 graus Celsius. Umidade relativa do ar entre 80 e 30%. Gosta de ver o pôr do sol? Diz o IMET que hoje o sol se põe às 17 horas e 53 minutos. E olha só, a previsão de hoje mesmo, tarde e noite, é de céu com poucas nuvens. Moradores da estrutural devem ficar atentos. O fornecimento de água vai ser suspenso amanhã. A rede que vai passar por manutenção. O abastecimento será interrompido das 8 da manhã às 8 da noite na chácara Santa Luzia e no setor complementar de indústria e abastecimento. Segundo a Caesb, o fornecimento será retomado de forma gradual depois da conclusão dos serviços. A orientação é economizar água durante o período de manutenção. Então, falta d'água amanhã na chácara Santa Luzia, na estrutural, de 8 da manhã às 8 da noite, o dia inteiro, né?
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13: Já dei uma olhada, o trânsito está bom nas principais vias de acesso aqui à área central de Brasília. Então, se você está passando, só tem um trecho que está um pouquinho de lentidão, que é ali na altura do condomínio Nova Colina, para quem está seguindo sentido Planaltina, a via ali que está passando por manutenção a 020. Mas na Épia Norte e na Épia Sul, tirando aquele trecho lá na 020, trânsito todo fluindo muito bem. Área central de Brasília, Esplanada dos Ministérios, Asa Norte e Asa Sul, trânsito muito bom. Tirando aquele trecho lá na 020, trânsito todo fluindo muito bem. Área central de Brasília, Esplanada dos Ministérios, Asa Norte e Asa Sul, trânsito muito bom. As três pontas.

entrada do túnel Rei Pelé, esse trânsito lento que já passa até ali, deixa eu ver, até o Atacadão, a Super Adega, chega até o viaduto que dá acesso à Samambaia, tá, gente? Então, o trânsito ali realmente tá ruim naquele trecho ali na Elmo Cerejo, para quem segue sentido plano piloto, na entrada do túnel Rei Pelé até o túnel, até o viaduto de acesso que liga Samambaia a Taguatinga. É PNB com trânsito bom, mesmo na DF-001, 060 também com trânsito liberado, ali pelas vias de Ceilândia, não consigo ver nenhum engarrafamento, também nada ali em Samambaia ou no Gama. É isso, viu, gente? Só ficar atento ali para quem está indo para o plano piloto, que vai passar pela Elmo Cerejo. Eu não iria por lá, não. Eu cruzaria ali para tentar o acesso pela 070 e estrutural, porque é um bom trecho de engarrafamento que tem ali. Inclusive, se você está em Samambaia, é melhor ir também pela EPNB. Parece que o trânsito está fluindo melhor do que naquele trecho ali de acesso ao túnel Rei Pelé. E ainda sobre trânsito, motoristas que passam pela ponte JK devem ficar atentos. A via terá interdições parciais nesta quinta-feira para obras de manutenção. Pela manhã, das 9h30 às 11h30, a faixa da direita será bloqueada no sentido Lago Sul. À tarde, das 14h às 16h30, a interdição será na faixa da direita em direção ao plano piloto. Segundo a nova CAP, o serviço é para reparar buracos no pavimento para evitar congestionamento. O Detran orienta os motoristas a utilizarem como rotas alternativas as pontes Onestino Guimarães e a Ponte das Garças. Então fica ligado, viu, gente? É de 9h30 às 11h30, a faixa da direita para o sentido Lago Sul, e de 14 às 16h30, faixa da direita sentido Plano Piloto. Claro que a gente vai também acompanhar o impacto do trânsito amanhã, né? Quem usa ali a ponte, a gente sabe que se acontecer alguma coisa ali, sempre é um chabu daqueles, né? Agora 11h08.

0: E tem informação chegando agora com o Diogo Albuquerque. A Polícia Civil prende homem que organizou uma festa do pijama para estuprar a amiga da filha de 14 anos. Que crueldade, que barbárida, que nojeira, né? Diogo Albuquerque traz os detalhes pra gente. Bom dia, Diogo.
1: É isso, Vilela. Bom dia para você e para quem nos acompanha aqui no Manhã Bandeirantes. A Polícia Civil do Distrito Federal prendeu na tarde desta terça-feira esse homem investigado pelo crime de estupro contra uma adolescente de 14 anos. O suspeito foi localizado no Riacho Fundo 1 por equipes da 2ª Delegacia de Polícia, aqui da Asa Norte, que cumpriram um mandado de prisão preventiva que foi expedido pela Justiça. Segundo as investigações, esse crime ocorreu em fevereiro deste ano, quando a adolescente, que é amiga da filha do investigado, passou a noite na casa da família. De acordo com a Polícia Civil, esse homem teria planejado a ação ao convencer o pai da vítima a permitir que ela dormisse na casa dele sob o pretexto de oferecer uma pizza. Ainda conforme a apuração, esse suspeito aguardou o momento em que a própria filha saiu para ir ao banheiro para ficar sozinho com essa adolescente. Foi nesse momento que ele teria praticado o crime. Logo depois, esse homem fugiu e permaneceu quase 5 meses foragido aí, dificultando, né, o trabalho de rastreamento pelas equipes policiais. Com base nas provas ali que a polícia reuniu durante a investigação, eles conseguiram representar pela prisão preventiva desse homem, que foi deferida pelo Poder Judiciário. Depois ali das diligências e também de um trabalho intenso de monitoramento, os policiais localizaram esse homem no Riacho Fundo 1. Ele teve a identidade preservada, né, para que a vítima também seja protegida. Depois de preso, esse homem foi conduzido à 2ª Delegacia de Polícia para o cumprimento das formalidades legais e agora foi encaminhado à carceragem da Polícia Civil, onde ele permanece à disposição da Justiça. A gente traz dados aqui também um pouco chocantes, né? Que de acordo com a Secretaria de Segurança Pública do Distrito Federal, foram registrados 247 casos de estupro de vulnerável de janeiro a maio deste ano e em todo o ano passado o DF contabilizou aí quase 700 ocorrências desse crime.
0: Obrigado pelas informações, Diogo Albuquerque.

0: E mais informação chegando, o falso advogado alertava a família sobre golpes que ele mesmo cometia. Beatriz Matos vai trazer... tem picareta de toda sorte aqui, viu? Beatriz Matos vai trazer os detalhes. Bom dia, Bia.
1: Exatamente, Vilela, bom dia para você e aos nossos ouvintes. E o que mais chamou a atenção da polícia foi justamente essa contradição. Enquanto ele aplicava o chamado golpe do falso advogado, um desses advogados também aproveitava ali para orientar os familiares sobre como não cair nessas fraudes. Esse homem faz parte de uma associação criminosa investigada pela Polícia Civil aqui do DF. E nesta quarta-feira foram cumpridos 7 mandados de busca e apreensão, sendo 2 de prisão preventiva e ordens de bloqueio de bens. O grupo investigado é de São Paulo, mas tinha como principais alvos moradores daqui de Brasília. Pelo menos 6 vítimas já foram identificadas com um prejuízo aí superior a R$400 mil. Foi durante essa investigação, Vilela, que os policiais encontraram um áudio em que o suspeito faz um alerta que, ironicamente, serviria até para evitar o próprio golpe que ele aplica. Vamos ouvir um áudio onde ele dá dicas de como não cair no golpe que ele mesmo aplicava aí nas vítimas aqui de Brasília.
2: Sempre liga de vídeo, chamada de vídeo, ver se é ela mesmo, entendeu? Sempre confirma antes, que o pessoal hoje em dia aí tá com inteligência artificial, aí tá fazendo tudo. Voz, tá fazendo tudo. Eu mesmo faço esse negócio aí do advogado aí, com os outros aí. Mas você vai ficar ligeiro aí. Alguém chamar, perguntar, falar que precisa liberar, nada, não precisa liberar nada. Não precisa pagar nada pra receber dinheiro. Onde já se viu isso aí? Tá bom? Fica ligeiro, vai ligar, você me liga. Se algum banco te ligar, banco não liga, tá? Só pra avisar. Banco não liga, banco não faz nada. É coisa que vai dentro da agência, mas não manda dinheiro pra ninguém, pelo amor de Deus, hein? Pra não perder dinheiro.
1: Bom, tá aí, Vilela, um dos áudios que foi interceptado pela Polícia Civil, onde ele dá orientações e até indica o modus operandi desses criminosos. Segundo a polícia, né, esse esquema, esses criminosos pegavam informações de processos judiciais reais, usavam fotos e nomes de advogados verdadeiros e entravam em contato pelo WhatsApp dizendo que a pessoa tinha um dinheiro para receber. Em seguida, pediu um PIX para pagar supostas taxas e liberasse também um valor. Depois da transferência, eles simplesmente desapareciam. Durante as buscas, a polícia também encontrou centenas de cópias de processos judiciais e conversas sobre compras de contas bancárias de terceiros usadas para movimentar o dinheiro dos golpes, que são aí as famosas contas laranjas. Em outro áudio, investigado também chega até a receber um conselho aí para abandonar esse tipo de crime. Vamos ouvir, eu acho que inclusive é de um familiar dele, Vilela.
3: E ela falou pra tu parar de dar golpe e trabalhar com seu pai, que seu pai tá precisando de você.
1: Bom, segundo a Polícia Civil, nem isso fez com que ele parasse de aplicar esses golpes. Agora os investigados vão responder por estelionato eletrônico, lavagem de dinheiro e associação criminosa, Vilela.
0: Aí, tem que ficar ligado mesmo. Agora, esse inovou na picaretagem, né? Muito obrigado pelas informações, Beatriz Matos. Agora, 11 horas e 15 minutos. Trouxe na abertura do Manhã Bandeirantes também o caso daquela menina encontrada com arma e dinheiro na rua. Uma menina de 11 anos. Estava ali pelas ruas de Luziânia com uma arma de fogo, munições e dinheiro em espécie. Agora a polícia de Luziânia tenta localizar os pais dessa criança. Quem vai trazer as informações para a gente? Maria Luísa Lira, bom dia.
4: Exatamente, Vilela, bom dia para você, para todos os ouvintes. A gente costuma noticiar atos infracionais de menores de 16, 17 anos, mas agora de 11 anos é a primeira vez, viu, Vilela? Esse caso aconteceu no Jardim Gá, em Luziânia. A menina estava sozinha andando na rua durante a madrugada, então a polícia militar foi acionada por moradores e no local abordou a criança e pediu para ver a mochila que ela estava carregando. Dentro da bolsa, Vilela, os militares encontraram uma pistola carregada, munições e dinheiro. dinheiro em espécie, aproximadamente ali R$5.000. O caso foi na última segunda-feira. Ela estava em uma rua próxima ao Centro Integrado de Operações de Segurança. No momento da abordagem, ela apresentou diferentes versões sobre a origem daquele dinheiro e daquela arma. Então, ela não soube ali explicar de onde ela tinha conseguido aquele valor e também a arma. O Conselho Tutelar foi acionado para acompanhar a ocorrência. A Polícia Militar chegou a fazer buscas ali na região para tentar localizar algum familiar da menina, mas sem sucesso. Então, ela e o material apreendido foram levados para a delegacia da região. Ninguém foi preso e agora a menina está sob os cuidados do Conselho Tutelar e o caso segue sendo investigado aí pela Delegacia de Apuração de Atos Infracionais de Lusiânia.
0: Uma história toda muito esquisita, né? Obrigado pelas informações, Maria Luísa Lira.

0: E olha só, a Receita Federal abriu hoje a consulta ao lote especial da restituição do Imposto de Renda. Essa consulta está disponível desde as 9 horas da manhã, tá? No site e no aplicativo da Receita Federal. O benefício é destinado a quem não precisou entregar a declaração do Imposto de Renda em 2025, mas teve imposto retido na fonte ao longo de 2024 e tem valores a receber. A quantia pode chegar até R$ 1.000. O pagamento será feito no dia 15 de julho, diretamente na conta vinculada à chave Pix do tipo CPF. Já o próximo o lote regular de restituição do Imposto de Renda está previsto para o dia 31 de julho. Olha aí, consulta lá, né? Quem sabe não vai pingar esse dinheirinho extra. Onze horas e 18 minutos, uma pesquisa da UNB fez a conta e concluiu que o gasto com passagens compromete uma parcela importante da renda de milhares de moradores aqui do Distrito Federal. Dados da Secretaria de Transporte e Mobilidade mostram que 31% dos usuários do transporte público utilizam Vale Transporte para ir ao trabalho. Uma pesquisa da UNB analisou os impactos econômicos de uma possível tarifa zero no DF. O estudo mostra que os moradores do DF gastam, em média, R$ 260 por mês com as passagens, o que representa mais de R$ 3.000 por ano, considerando apenas os dias úteis. Na prática, trabalhadores do DF precisam dedicar o equivalente a 8 semanas de trabalho por ano só para pagar o deslocamento até o trabalho. Segundo os pesquisadores, reduzir ou eliminar esse custo poderia aumentar a renda das famílias, estimular o consumo em outros setores da economia. O levantamento também mostra que as mulheres negras e de baixa renda são as que mais dependem de ônibus e da caminhada para chegar ao local de trabalho, e por isso são as mais afetadas pelo custo da tarifa. Hoje, mais de 37% das viagens no transporte público do DF são gratuitas. Mesmo assim, usuários afirmam que o sistema ainda precisa de melhorias. Onze horas e 19 minutos. Pesquisadores alertam para o risco da expansão dos casos de dengue no país diante dos efeitos provocados pelo El Niño ao longo deste ano. Do Rio de Janeiro, nossa repórter Maria Eduarda Vieira, que vai trazer as informações.
1: O número de casos de dengue no sudeste do Brasil pode aumentar cerca de 61% no segundo semestre deste ano, com os efeitos do El Niño. Em relação às outras partes do país, a região é a que tem previsão de mais ser afetada com o crescimento de ocorrências da doença. Os dados são do levantamento Infodengue, realizado pelo Programa de Computação Científica da Fiocruz e pela Escola de Matemática Aplicada da Fundação Getúlio Vargas, com parceria e apoio do Ministério da Saúde. O El Niño é caracterizado pelo aquecimento das águas do Oceano Pacífico. O fenômeno acontece com frequência a cada 2 a 7 anos. De acordo com a Organização Meteorológica Mundial, em 2026, a previsão era de que ele se desenvolveria até julho, e assim os impactos seriam sentidos nos meses seguintes. Na região sudeste, o fenômeno pode provocar aumento das temperaturas e do volume de chuvas, que podem acelerar o ciclo de vida do mosquito Aedes aegypti e aumentar a sobrevivência e capacidade dele de picar. Como explica o professor de infectologia da UFRJ, Edmilson Migovski.
2: Principalmente na região sul e sudeste do Brasil, um risco concreto de aumento dos casos de dengue. Por que isso ocorreria? Em função, basicamente, do aumento da temperatura associado à maior incidência de chuvas. Os índices pluviométricos tendem a subir e aí você tem essas duas coisas, temperatura, calor, com chuva. E aí fica realmente o tempero ideal para a proliferação mais acelerada do mosquito que transmite a dengue.
1: Na análise por estados da região sudeste, o Rio de Janeiro aparece em primeiro lugar com um crescimento previsto de aproximadamente 73% de casos da doença. Em segundo está São Paulo, seguido de Espírito Santo e Minas Gerais, respectivamente. O infectologista do Grupo Fleury, Celso Granato, destaca a importância da população e do poder público atuarem juntos no combate ao mosquito transmissor.
3: As autoridades de saúde devem se preocupar com isso e fazer um trabalho de combate aos criadores de mosquito. Quem tiver condição de vacinar. Dentro da nossa casa é importante que cada um de nós combata os criadores de mosquito, porque a maior parte das pessoas pega dengue dentro da sua própria casa. Então é importante que cada um de nós faça um trabalho para diminuir a quantidade de mosquitos que a gente tem dentro da nossa casa, ou no nosso bairro, ou no nosso quarteirão.
1: Segundo o Infodengue, a única região do país que não tem previsão de aumento dos casos de dengue com os efeitos do El Niño é a Centro-Oeste.
0: Pois é, esse ano até observei que a gente tem falado menos da dengue, né? Parece que os casos estão até mais controlados, ao menos é a impressão que eu tenho. Crianças de 6 a 12 anos podem participar de uma colônia de férias, ah, bacana, com atividades de astronomia no Planetário de Brasília. Inclusive, nós entrevistamos o pessoal do Planetário aqui no Manhã Bandeirantes, uma entrevista bem legal. Foi em ocasião do Dia dos Namorados, se não me falha a memória, que teve até uma programação especial lá. Agora também, Planetário sempre muito atento, né, com esses períodos que pode atrair a atenção do público, né? Agora, colônia de férias, atividades de astronomia. Quem vai trazer os detalhes pra gente? Vitória Carvalho, bom dia.
4: Bom dia, Vilela. Bom dia a todos. Isso mesmo. O Planetário de Brasília está com inscrições abertas para a 12ª edição da colônia de férias Universo em Jogo, Desbravando a Astronomia. A programação será realizada durante o mês de julho e é voltada para crianças de 6 a 12 anos. A iniciativa reúne atividades educativas, como jogos, oficinas, sessões na cúpula do planetário, visitas à exposição Universo Espacial, A Terra é Azul, e lançamento de foguetes. A proposta é despertar o interesse das crianças pela ciência e estimular a criatividade com atividades longe das telas, né? A primeira turma será entre os dias 14 e 17 de julho para crianças de 6 a 8 anos. Já a segunda acontece do dia 21 a 24 de julho para participantes de 9 a 12 anos. Cada turma terá 25 vagas por dia, com atividade das 8 horas ao meio-dia. As inscrições seguem abertas até domingo e devem ser feitas pelo site planetario-oficina.vercel.app.
0: Então, gente, assim, começa no dia, a primeira turma ali, no dia 14 e 17 de julho, crianças de 6 a 8 anos. Do dia 21 a 24 de julho, para participantes ali um pouquinho mais velho, de 9 a 12 anos. 25 vagas, as atividades de 8 a meio-dia. Então, atividades diurnas. Inscrições, como é, pelo site Planetário, tracinho ali, oficina.vercel.app, tá bom? É isso, boa atividade, tenho certeza que vai ser bem legal. Criançada que gosta, né? Uma boa iniciativa mesmo ali para período de férias, a galera não ficar, né? A criançada não ficar ali o tempo inteiro de olho apenas em celular e videogame.
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0: 11 horas e 25 minutos.
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0: Agora são 11 horas e 26 minutos. Dois homens foram presos por ameaçar e roubar o celular de um adolescente em Ceilândia. Imagens de câmeras de segurança mostram o momento em que o adolescente de 15 anos é abordado por dois homens em plena luz do dia na área central. Segundo a Polícia Civil, a dupla ameaçou o jovem com uma faca e roubou o celular. Depois, os criminosos fugiram correndo. O adolescente procurou a 15ª Delegacia e passou as características dos assaltantes. Com as informações, os policiais fizeram buscas pela região e conseguiram localizar os dois homens poucos minutos depois do crime. Um deles chegou até a confessar o roubo e disse ser usuário de crack. A dupla foi presa em flagrante. Os policiais recuperaram o celular roubado e apreenderam a faca usada nesse crime. Agora a polícia investiga se a dupla tem envolvimento em outros assaltos na região de Ceilândia. Pois é, aí se você foi assaltado ali na região central de Ceilândia, dá uma chegadinha lá na 15ª Delegacia, né? Às vezes reconhece ali essa dupla, esses bandidos que agora estão presos. 11 horas e 27 minutos. E olha só, quinta-feira terá coleta de sangue de doadores em Sobradinho 2. Bacana iniciativa, quem vai trazer os detalhes pra gente é a Yumi Watanabe. Bom dia.
8: Oi, Vilela, bom dia. É isso, quem tem interesse em doar sangue tem uma oportunidade quinta-feira agora. A unidade móvel da Fundação Hemocentro de Brasília vai estar na administração regional de Sobradinho 2 das 9 horas da manhã às 4 horas da tarde. Segundo o Hemocentro, neste momento, a maior necessidade de bolsas de todos os tipos sanguíneos negativos, o O negativo, A negativo, B negativo e AB negativo. A fundação precisa de cerca de 180 doações por dia para manter os estoques e abastecer a rede pública de saúde do Distrito Federal. Lembrando que, para doar, é preciso ter entre 16 e 69 anos, menores de idade precisam de autorização dos responsáveis, pesar mais de 51 quilos, estar alimentado e apresentar um documento oficial com foto. O agendamento pode ser feito pelo Agenda DF, mas quem não conseguir marcar o horário também pode ser atendido de acordo com a capacidade da equipe. Quem tiver dúvidas, pode consultar o site do Hemocentro. Vilela.
0: Tá aí, obrigado pelas informações, Ayumi Watanabe. O restaurante comunitário de Ceilândia reabriu as portas depois de quase um mês fechado. O espaço voltou a funcionar nesta terça-feira. O café da manhã sai por 50 centavos. Já o almoço custa R$ 1 e é servido até as 2 da tarde. A expectativa é de que mais de 1.000 pessoas passem pela unidade todos os dias. O restaurante estava fechado desde 11 de junho. Segundo a Secretaria de Desenvolvimento Social, a suspensão ocorreu por problemas no contrato da empresa responsável pela administração da unidade. A próxima reabertura será a do restaurante comunitário da cidade estrutural, prevista para o dia 14 de julho. Agora, os restaurantes de Ceilândia e da cidade estrutural passam a ser administrados por uma nova empresa. Outra mudança para os usuários é a obrigatoriedade de um cadastro com a apresentação de documento oficial com foto e CPF antes do atendimento. O cadastro também deve ser adotado de forma gradual nos outros restaurantes comunitários do DF. Segundo o governo, a medida tem como objetivo reforçar a segurança e aprimorar o controle do serviço. Agora também o governo precisa explicar o que, que vai fazer com pessoas em situação de rua que não têm um documento, usam espaço para almoçar, afinal esse é parte do público do restaurante comunitário. Às vezes a pessoa está em situação de rua, foi assaltada, foi roubada, teve as coisas queimadas ali ou simplesmente perdeu mesmo o documento. Como é que ela vai fazer para almoçar lá? Agora que estão obrigando um cadastro com apresentação de documento oficial com foto e CPF? Não sei, né? Agora, 11 horas e 31 minutos, vamos de entrevista. O uso de fotos e vídeos na internet, isso exige atenção aos limites do direito de imagem. Convidamos o advogado especialista em direito digital, o Luigi Bertoldo, que vai conversar com a gente sobre esse assunto. Luigi, muito obrigado por participar conosco aqui no Manhã Bandeirantes. Luigi, eu queria começar com uma pergunta que é assim: em quais situações uma foto ou um vídeo ele pode ser publicado sem autorização da pessoa envolvida? Bom dia.
9: Tudo bem? Bom dia. Então, uma foto que está na internet, ela pode ser publicada sem uma autorização quando não envolve algo que te prejudique. Então, tanto moralmente como fisicamente. Caso você esteja numa situação vexatória, um influenciador, por exemplo, que grave um vídeo e você apareça no fundo, ele já não vai poder publicar. Caso você esteja apenas caminhando, andando ali sem problema algum, você está ao fundo desse vídeo, não tem problema, sabe? Então, em casos que você esteja... que acabe interferindo na sua vida particular, aí sim é um problema.
0: Luiz, existe uma diferença entre uma imagem publicada em uma rede social pessoal e uma imagem utilizada por uma empresa ali ou para fins comerciais, por exemplo?
9: Sim, sim, existe. Quando uma empresa ou alguém está lucrando em cima da sua imagem de uma forma direta ou indiretamente, ela tem que ter uma autorização. Caso, voltando ali no assunto que a gente estava falando hoje, caso esteja na frente de uma paisagem turística e alguém apareça ali no lado, não tem problema.
0: E Luigi, casos de agentes públicos, por exemplo, fui abordado numa blitz. Vou filmar? Posso filmar? Não posso filmar?
9: Você pode filmar, sim. Claro, né? O agente público, estando em um serviço, atuando a sua profissão, você pode gravar, sim. Porque, no caso, né, de uma abordagem policial, para garantir tanto os seus direitos como o direito da polícia, do policial, da corporação, você pode, sim, registrar, tanto por vídeo, tanto por áudio, aquela abordagem. Não tem problema algum.
0: Isso inclui também atendimento, por exemplo, em hospital?
9: Em hospital público, sim.
0: Então, a pessoa, claro, eventualmente, ali, ela está aborrecida, está fila, está gente ali no corredor. Como é que faz para proceder, até para denunciar mesmo uma situação como essa?
9: Sim, sim. A pessoa pode simplesmente pegar o seu celular e começar a registrar a situação que está ocorrendo. Isso não tem problema algum, até mesmo, né, em casos, né, de urgência. Por exemplo, você está precisando de um atendimento ali, de uma urgência, de um internamento, e o hospital está se negando ou está atrasando ali eventualmente, você pode simplesmente começar a registrar para ter essa prova para usar num processo judicial depois.
0: E Luigi, tem uma diferença entre uma pessoa famosa e uma pessoa anônima quando o assunto é direito de imagem?
9: Direito de imagem, não. Direito de imagem é o direito da pessoa retratada. Então, sendo uma pessoa anônima ou uma pessoa famosa, o direito ele é resguardado da mesma forma.
0: E Luigi, no caso da divulgação de prints de conversas privadas, isso também pode ser considerado violação de direito? Ainda que essa divulgação, vamos supor, seja feita por mim, que sou um dos partícipes da conversa.
9: Sim, sim. Você não pode simplesmente tirar uma conversa de âmbito privado e levar ela para o âmbito público, para um grupo, eventualmente. Claro que tudo depende do que está sendo conversado. Mas se você está falando de algo pessoal seu, alguma coisa um pouco mais delicada, e essa pessoa acaba disponibilizando isso para pessoas que não têm relação nenhuma na conversa, isso pode gerar uma eventual, até mesmo uma eventual indenização.
0: Luiz, o que, que uma pessoa, já para a gente encerrar, o que, que uma pessoa deve fazer se ela descobrir que a imagem dela está sendo usada por aí sem autorização?
9: Reunir o máximo de provas que conseguir. Então, tirar print, guardar as conversas, guardar áudio, tentar registrar ao máximo e levar isso até um advogado de confiança. Então, você tentar reunir ali o máximo de documentação para dar entrada no processo para né, eventualmente, fazer um pedido de retratação, uma indenização por danos morais. Aí tem que ver como que a situação acabou ocorrendo.
0: Tá certo, então fica aí, viu, gente? Você que às vezes passou uma situação dessa aí desconfortável, às vezes isso ali tá até, né, violando algum direito seu. Conversamos com Luigi Bertoldo, ele que é advogado, especialista em direito digital. Muito obrigado pela entrevista, Luigi.
9: Eu que agradeço, muito obrigado.
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0: 11 horas e 36 minutos.
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0: 11 horas e 38 minutos.

0: A Justiça do DF proibiu a renovação do contrato de concessão do Pontão do Lago Sul à Terra Cap, que contrata uma empresa particular para administrar o espaço. O acordo seria renovado automaticamente, mantendo a mesma empresa que administra o local por mais 30 anos, sem a abertura de uma nova licitação. Decisão foi tomada após o Tribunal de Contas do DF, o Ministério Público do DF e a Controladoria Geral do Distrito Federal identificarem uma série de irregularidades cometidas pela empresa que cuida do espaço ao longo dos últimos anos. Entre elas, estão construções que não foram feitas, apesar de terem sido prometidas. Se o acordo fosse renovado, a empresa poderia ampliar em mais 425% o tamanho da área explorada no Pontão e fazer mais acordos comerciais. Segundo o advogado da Ação Popular do Processo, Rodrigo Pedreira, se a Justiça não tivesse tomado essa decisão, os cofres do governo poderiam ser prejudicados, já que o contrato seria renovado por um valor muito abaixo do mercado.
1: Nós sabemos que os valores em que esse contrato atualmente é estabelecido com o Distrito Federal, ele é um contrato pouco vantajoso para o erário, ou seja, o valor cobrado para a exploração dessa área do Pontão, ela é abaixo do mercado, e o que se pretende é uma licitação ampla e restrita com eventuais interessados para que todos possam apresentar suas propostas e o Distrito Federal receber valores compatíveis com o mercado.
0: A partir dessa decisão, o processo de licitação para administrar o Pontão do Lago Sul deve ser reaberto nos próximos dias para as empresas interessadas. O novo contrato deve trazer novidades, como a criação de um estacionamento pago e mudanças no comércio. O procurado da Terra Cap informou que o procedimento administrativo relacionado ao contrato de concessão do Pontão está sendo acompanhado pelo Tribunal de Contas do DF. Disse ainda que não foi intimado oficialmente, mas, quando acontecer, vai adotar as medidas cabíveis e se manifestar.

0: Agora, 11 horas e 40 minutos, denúncia de mãe moradora de Sobradinho dá início à investigação de pedofilia no Maranhão. Olha só isso. Quem vai trazer os detalhes pra gente? Natália Ferreiro, bom dia.
1: Oi, Vilela. Bom dia a todos que nos acompanham. Essa desconfiança da mãe desencadeou uma investigação de 6 meses que terminou na prisão de um homem de 27 anos lá no interior do Maranhão. Ao vistoriar o celular da filha de 14 anos, a mulher descobriu que a adolescente enviava fotos íntimas para um desconhecido e procurou a polícia. O suspeito utilizava um perfil feminino falso nas redes sociais para atrair as vítimas. Após migrar a conversa para o WhatsApp, ele convencia jovens a enviar as primeiras imagens. Assim que as adolescentes descobriam a verdadeira identidade do criminoso, passavam a sofrer extorsão para produzir e encaminhar ainda mais conteúdos pornográficos sob ameaça. Com o apoio das polícias civil e militar do Maranhão, a PCDF cumpriu o mandado de prisão preventiva e de busca e apreensão na cidade de Passagem Franca, lá no Maranhão. Na ação, os policiais localizaram inúmeros arquivos de pedofilia no material eletrônico do suspeito. Em depoimento, o homem confessou que comercializava as imagens de várias adolescentes na internet para clientes e grupos específicos. O preso agora responde por crimes hediondos previstos no Estatuto da Criança e do Adolescente. Vilela.
0: Obrigado pelas informações, Natália Ferreiro. E aquilo, viu, gente, sempre monitorar ali o celular, as conversas, porque tem gente, tem mau caráter, tem criminoso, olha, onde a gente menos espera.
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0: Boas notícias sobre o trânsito. Mais cedo, né, logo na abertura do Manhã Bandeirantes, eu falei sobre aquele engarrafamento que estava tendo ali na Elmo Cerejo. Agora, até mesmo pelo mapa do Waze, já foi ali, já dissipou, né, aquele engarrafamento. E consigo ver também pelas câmeras do DR, o trânsito está todo muito bom ali na Elmo Cerejo. Teve alguma coisa ali na entrada do túnel Rei Pelé, agora não está mais com lentidão. Podem usar tranquilamente. Tem uma faixa ali, acabo de ver, tá? O pessoal do DR deu um zoom, fez uma aproximação aqui. Tem uma faixa, a faixa da esquerda, para quem está entrando no túnel Rei Pelé, que está interditada. Então, os motoristas que vão acessar o túnel Rei Pelé sentido Guará devem pegar ali as duas faixas da direita, porque a faixa ali da esquerda está interditada. Tem um pessoal ali, provavelmente uma ação de manutenção, alguma coisa assim na via, não sei se de um semáforo, alguma coisa que tem ali, mas a via está fechada. Não tem impacto no trânsito, tá? Mas se vai acessar o túnel Rei Pelé, pode pegar nas duas faixas da direita, porque a faixa da esquerda está interditada logo na entrada. Passou ali, gente, é um trecho ali que deve estar uns 10 metros no máximo ali de interdição. O resto da via fica todo, da faixa fica todo liberado. Então só ter atenção nessa faixa da esquerda, logo na entrada, que tem esse obstáculo ali, tem essa limitação de acesso, depois tudo fluindo muito bem. 11 horas e 44 minutos, a Nova CAP confirmou ao nosso jornalismo que a recuperação dos viadutos 10 e 11 do Eixão Norte será concluída no próximo dia 17 de julho, mantendo o calendário previsto. A companhia informou que, junto com a entrega da obra, serão liberadas todas as tesourinhas e agulhinhas que ainda permanecem interditadas, normalizando completamente a circulação de veículos na região. A obra começou em junho de 2024, com investimento inicial de R$13 milhões para recuperar estruturas construídas na década de 60. Durante a execução, porém, as equipes técnicas identificaram rachaduras, fissuras e outros problemas estruturais mais graves do que os previstos inicialmente. A Defesa Civil participou das avaliações técnicas e, por questões de segurança, foram ampliadas as interdições e o projeto precisou ser revisto. Com isso, o investimento passou para mais de R$24 milhões e o prazo de conclusão também foi ampliado. Em maio deste ano, parte do complexo já foi liberada com a reabertura das pistas inferiores sob o viaduto da região. O procurador distrital dos direitos do cidadão, Eduardo Sabo, afirmou que a estrutura é segura para voltar a receber o tráfego de veículos após finalizada a recuperação. Vamos ouvir.
2: O Ministério Público, por meio da Procuradoria de Cidadão, tem acompanhado as grandes obras. E esta aqui, que se relaciona com o viaduto 10 e 11 do Eixão Norte, realmente foi uma obra trabalhosa. Técnicas modernas foram utilizadas, houve necessidade de que houvesse uma verificação total nos pilares de ambas as estruturas e, felizmente, vai ser aberto ao trânsito, ao público, aos pedestres, à comunidade. Eu posso dizer que são cerca de 90% das obras concluídas.
0: Ao longo de mais de um ano de obras, motoristas e pedestres precisaram conviver com desvios, interdições e mudanças na circulação da região. A estudante Daniele Correia, que passa diariamente pelo local, contou que precisou mudar a rotina por causa dos congestionamentos provocados pela obra.
3: O estreitamento das faixas do Eixo Norte, em virtude da obra, tem sido muito impactante no trânsito dessa região, porque é um trânsito tão grande, principalmente no horário de pico, já a partir ali das 6 horas, que muitas vezes alcança o meio do Eixo Sul. Esse estreitamento, junto com aquele semáforo, né, juntamente com o desvio, que ficou por muito tempo, porque foi uma obra extremamente demorada.
0: Agora, segundo a nova CAP, as equipes executam os últimos serviços de pavimentação sobre os viadutos e nas tesourinhas de acesso, além da retirada do canteiro de obras e da recuperação das áreas utilizadas como desvios. Ainda serão feitos os serviços de sinalização viária e o teste de carga da estrutura. Segundo a companhia, essas etapas finais não impedem a abertura do complexo para a população. E vamos na fé, né, para dar certo ali, porque, pelo amor de Deus, é um aborrecimento quem tem que passar por ali, pega esse trecho em obra ali, né, além do risco ali para a segurança também das pessoas, né. 11 horas e 47 minutos, mas já o programa hoje está voando e a gente nem passou ainda as vagas de emprego. Hoje são 1.251 oportunidades de emprego disponíveis, salários que chegam, olha só, a R$ 4.500. Quem vai trazer os detalhes para a gente é ela mesma, Vitória Carvalho. Vamos lá, Vitória.
4: Isso mesmo, eu vou começar pela vaga de monitor de alunos. Tem duas vagas em Taguatinga Sul. Para essa vaga é cobrado experiência e o ensino médio completo. Eles pagam R$ 1.641. Em Ceilândia, tem duas vagas para vidraceiro. Precisa ter experiência e o ensino médio completo. A remuneração é de R$ 1.655. E a última vaga do bloco é para motorista carreteiro, em Samambaia Sul. Tem 3 vagas e precisa ter experiência e o ensino fundamental completo. O salário é de R$ 3.000.
0: E aí você já sabe, né? Se se interessou por uma dessas vagas, quer dar uma olhadinha ali em outras oportunidades, cadastra seu currículo lá no aplicativo Carteira de Trabalho Digital. Também pode ir a uma das 16 agências do trabalhador, sempre em dia útil, das 8 da manhã até as 17 horas.
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0: 11h49.
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0: 11:50.
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0: Agora acompanha essa. Homem é preso após apedrejar viatura em frente à delegacia de Ceilândia. O pessoal perdeu mesmo ali o juízo, só pode. Felipe Campbell.
2: Muito bom dia, Vilela. Pois é, né? Olha só a audácia desse aqui. Esse homem de 24 anos foi preso em flagrante após quebrar o vidro de uma viatura estacionada na 15ª Delegacia de Polícia, em Ceilândia, na madrugada desta terça-feira. Segundo a Polícia Civil, o suspeito foi localizado poucos minutos depois na região do Sol Nascente. De acordo com a investigação, o homem aproveitou a movimentação em frente à delegacia provocada por familiares de um preso levado anteriormente para a unidade para atacar o carro oficial. Imagens das câmeras de segurança registraram o momento em que ele arremessa uma pedra contra o para-brisa traseiro de uma viatura e foge em seguida. Após analisar as imagens, os policiais iniciaram buscas e encontraram o suspeito pouco tempo depois. Ele foi levado de volta à delegacia e autuado em flagrante por dano qualificado contra patrimônio público. A Polícia Civil informou que foi arbitrada a fiança de R$ 2.000, mas o valor não foi pago. Com isso, o homem permaneceu preso e foi encaminhado à carceragem, onde vai ficar à disposição da justiça.
0: É, tomara que passe uma temporada hospedado ali, né? Uma influenciadora fitness foi condenada a 2 anos de prisão por agredir a própria mãe durante uma discussão em Taguatinga. Larissa Cardoso foi filmada discutindo com a mãe no meio da rua. As imagens mostram a influenciadora empurrando a mulher contra um carro. Segundo o processo, o desentendimento começou por causa da administração financeira da loja da família. Em depoimento à polícia, a mãe Silvia de Araújo Cardoso afirmou que a filha teria alterado o sistema de pagamentos da empresa, passando a receber valores em contas de terceiros, o que motivou a discussão. Ela disse que foi agredida com socos, chutes, cotoveladas e uma gravata. O laudo de corpo de delito apontou 9 lesões no corpo da mãe. Ao analisar o caso, o juiz rejeitou a tese de legítima defesa apresentada por defensores de Larissa. Ela foi condenada a 2 anos de reclusão em regime inicial aberto pelo crime de lesão corporal no contexto de violência doméstica e familiar. Nesse regime, Larissa poderá sair durante o dia para trabalhar, estudar ou exercer atividades autorizadas pela justiça. À noite e nos dias de folga, deverá permanecer em casa. Até o momento, não há determinação para o uso de tornozeleira eletrônica. Larissa também foi condenada a pagar R$ 1.000 de indenização por danos morais à mãe. A defesa ainda pode recorrer da decisão. 11:53.

0: Sem jogos nesta quarta-feira, a Copa do Mundo retoma as quartas de final amanhã. Pedro Coy, meu amigo, é quem vai trazer os detalhes para a gente. Muito bom dia.
1: Oi, Vilela, bom dia para você, para todo mundo que nos acompanha aqui no Manhã Bandeirantes. Ó, o triste dia, aquele que ninguém queria que chegasse, finalmente chegou, né? O primeiro dia desde o início da Copa do Mundo que não temos jogos. Isso porque hoje é um dia de folga, um dia de descanso, de treinamento para as equipes que avançaram às quartas de final para poderem se preparar, né? Até porque os jogos começam amanhã, nessa quinta-feira, dia 9 de julho, a partir das 5 horas da tarde, com França e Marrocos. E depois a gente segue. Na sexta tem mais jogo, no sábado tem duas partidas, aí no domingo mais uma vez um dia de descanso. E aí na semana que vem as semifinais, para que no próximo fim de semana tenhamos, é claro, no sábado a disputa de terceiro e quarto e no domingo a grande final da Copa do Mundo de Clubes. Ó, antes da gente continuar... De clubes não, né? De seleções. Agora sim eu vou falar um pouco de clube, antes da gente continuar falando da Copa do Mundo, Vilela. Porque no próximo domingo, apesar de não ter jogo da seleção brasileira, a Bandeirantes vai fazer a transmissão de Corinthians e Cascavel, um amistoso que a equipe do Timão terá antes da volta aí do Campeonato Brasileiro, da Libertadores, da Copa do Brasil. E a partir das 4 horas da tarde, então, a Bandeirantes vai trazer todos os detalhes e todas as emoções deste amistoso. Agora sim, voltando, para a gente falar daquilo que aconteceu na Copa do Mundo nessas oitavas de final. A gente já sabe que o Brasil foi eliminado, mas ontem tivemos duas boas partidas, inclusive uma delas, uma das melhores da Copa do Mundo, né? A gente vem tendo aí grandes jogos, né? Parece que toda semana eu venho aqui falar, Vilela, que ontem a gente teve quase que provavelmente o melhor jogo da Copa do Mundo, hein? E ontem, mais uma vez, isso aconteceu com Argentina e Egito. A Argentina perdia por 2-0 até ali próximo dos 40 minutos da segunda etapa. E em 10 minutos, cerca de 10, 15 minutos, conseguiu fazer 3 gols, avançar às quartas de final. Jogo que marcou também o Lionel Messi, mais uma vez quebrando seu próprio recorde, chegou a 21 gols em Copa do Mundo, marcou mais uma vez ontem, 7, ou melhor, 8 gols nesta Copa para o Lionel Messi. Impressionante, números incríveis, marcou gols em todos os jogos da Argentina. Se a Copa da Argentina é abaixo, e de fato é abaixo daquilo que se esperava, daquilo que foi 2022, daquilo que se espera desse time, que é um time um pouco mais maduro do que aquele de 4 anos atrás, o Lionel Messi faz por merecer avançar e seguir crescendo com esse time da Argentina. 39 anos para o craque. Bom, depois disso, ainda tivemos um Colômbia e Suíça, que terminou 0-0, foi para a prorrogação. A Colômbia perdeu chances também na prorrogação com o Raminton Campas, ex-jogador do Grêmio, inclusive tem passagem pelo futebol brasileiro, recebeu uma bola e acabou perdendo um gol dentro da área, né? Recebeu um presente do Granit Xhaka, jogador suíço, que dominou uma bola errada, foi passar e acabou perdendo a bola para o Raminton Campas, que mandou por cima do gol sozinho dentro da grande área. Bom, o jogo foi para os pênaltis e aí o goleiro Kobel, da Suíça, brilhou, pegou uma defesa. Os colombianos desperdiçaram duas cobranças, os suíços desperdiçaram mais uma e os latino-americanos voltam para casa um pouquinho mais cedo. Então, honestamente, um resultado inesperado, na minha opinião, viu, Vilela? Porque eu imaginava que a Colômbia, apesar de não ser uma super favorita, é mais time do que a Suíça, esperava bem mais desse time colombiano na noite de ontem e acho, inclusive, que a Colômbia daria mais trabalho para a Argentina do que a Suíça deve dar no próximo sábado. Antes de eu te devolver, Vilela, passando rapidamente o calendário daqueles jogos que já temos, tá? Calendário dos jogos já definidos dessa Copa do Mundo, ou seja, das quartas de final. Amanhã já falei de França e Marrocos às 5 horas da tarde desta próxima quinta-feira. Na sexta tem mais jogo da Copa do Mundo, uma hora mais cedo, 4 da tarde da sexta, Espanha e Bélgica, outro jogaço. E no sábado, duas partidaças, às 6 horas da tarde, Noruega e Inglaterra. E fechando as quartas de final às 10 horas da noite, Argentina e Suíça. Vilela, um abraço.
0: Tá aí, obrigado pelas informações, meu amigo Pedro, que tá ralando pra caramba nesse período de Copa do Mundo. Ainda dá tempo de passar mais vagas de emprego, ainda temos oportunidades, né? São mais de 1.000 oportunidades abertas hoje, nesta quarta-feira, nas agências do trabalhador. Lá em Vicente Pires também tem uma vaga para mecânico de câmbio, né, Vitória? Bom dia de novo.
2: Isso mesmo, e é a vaga que tem o maior salário, é R$ 4.500.
0: E o perfil para a gente... Quem quer se candidatar a essa vaga tem que ter que perfil? É experiência, não é isso?
2: Precisa ter experiência e o ensino fundamental completo. Ali no Núcleo Bandeirante, a gente também tem 5 vagas para frentistas. Não precisa ter experiência, mas é exigido o ensino médio completo. Essa vaga paga R$ 2.053. Em Sobradinho, estão abertas 20 vagas para repositor de mercadorias. Não é necessário ter experiência, mas é exigido o ensino médio completo. O salário é de R$ 1.700.
0: Tá aí, obrigado pelas informações. Boa sorte para você que vai se candidatar a uma dessas oportunidades. Olha só, antes de fechar, estão abertas as matrículas para o segundo semestre da Escola Brasileira de Choro aqui em Brasília, tá? São mais de 30 cursos para crianças, jovens e adultos, aulas presenciais, online, todas voltadas ao choro, samba, bossa nova, outros gêneros da música brasileira. As vagas são limitadas, mensalidades a partir de R$ 275,90. Pode se inscrever pelo site da Escola Brasileira de Choro ou pelo WhatsApp 98256-8022. Repetindo, 61982568022. Tchau, gente. Eu vou ficando por aqui. Meio-dia em ponto. Uma excelente quarta-feira para você. Nos encontramos novamente amanhã às 11 da manhã.
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Olá pessoal, boa tarde, estamos juntos sempre, pra você aqui é claro, na sua melhor frequência. Muito bom que você esteja a bordo da nossa rádio Bandeirantes, quarta-feira, dia 8 de julho, quarta-feira de reflexão, quarta-feira de entendimento, quarta-feira de entender a importância de ser resiliente, de saber como passar pela adversidade, de ter conforto para entender que nada, nada será permanente e, por conta disso, a ideia é buscar alternativas para que aquilo que não está dando certo naquele determinado momento, ele possa vir a dar certo logo ali na frente. E são muitas as boas e belas alternativas. Aprender com o erro dos outros é uma delas. Ter a humildade de saber que mesmo quando você está por cima da carne seca, é fundamental jamais esquecer de calçar, quando se levantar, a sandalinha da humildade. Entender também o que é ser resiliente quando as coisas não acontecem da maneira que você gostaria que elas acontecessem e, às vezes, até da maneira em que você trabalhou e até mereceu para elas acontecerem, mas, infelizmente, quis o destino, o universo não conspirou a seu favor e elas não aconteceram, mas não aconteceram naquele determinado momento. Como buscar, então, alternativas para que, mesmo com o universo em algum momento contra, você possa reverter esse estado de coisas? Isso é incrível para a nossa vida, por quê? Porque nos dá a tranquilidade de entender que é óbvio que não vai acontecer tudo daquele jeito, é óbvio que a tua estrada, ela não vai estar sempre pavimentada, sabe aquele asfalto da Alemanha, onde os caras passam de 200 km por hora e você parece nem sentir, porque o asfalto é tão qualificado, não tem um mini buraco que você passa batido, o carro é fantástico e ele sequer treme quando você chega a 200 por hora em estradas permitidas para esse tipo de velocidade. Mas você vai ter a outra esburacada, a outra estrada de chão, aquela que tem muito problema, aquela que tem despenhado ou que tem aquele tipo de situação que faz com que a chuva ela possa abrir grandes valas e, abrindo grandes valas, ela te prejudica muito no transcorrer desse caminho e nessa trajetória que é a trajetória da nossa própria vida no futebol. É óbvio que não é diferente, óbvio que não é diferente, mas existe um bom e velho caminho que nunca vai mudar. O caminho é: houve entrega, houve determinação, houve planejamento, houve histórico para que o seu objetivo pudesse ser alcançado. Os jogadores tiveram atitude para que aquela partida pudesse ser vencida, para que aquela conquista pudesse ser alcançada. Ah, houve. Todos estes quesitos você vai ticando um por um e aí a sua chance de chegar até lá é gigante. Por quê? Porque você cumpriu tudo aquilo que era determinado na sua lição de casa. Mas é garantia que vai chegar? Claro que não, porque se você também tiver um adversário que também cumpriu todos esses quesitos, quem é que merece mais? Aí você vai para aquela altura de sarrafo que só os recordistas mundiais conseguem imaginar passar. Quando as duas equipes que se enfrentam em fase decisiva de uma Copa do Mundo, elas têm a capacidade de cada uma delas cumprir todos esses quesitos, ticar cada uma dessas funções com qualidade, com entrega, com energia, aí você levanta o sarrafo para o recordista mundial, porque daí vai entrar o talento, a genialidade, aquele que pode e deve fazer a diferença no momento mais difícil, no momento mais adverso. E quis o destino que ontem a seleção da Argentina, atual campeã do mundo, fosse protagonista de todas estas variáveis e, ao mesmo tempo, sai perdendo para a seleção egípcia por 2-0. O roteiro do filme era até assustador. O principal jogador do time, o maior jogador do planeta depois do Pelé, o maior jogador da história depois do Pelé, ele tem um pênalti ao seu favor
cobra no canto e o goleiro egípcio faz a defesa. O que é que vai acontecer? Será um triste fim para esta seleção da Argentina, que começa a mudar, que começa a ficar mais cabisbaixa depois de uma perda que pode ser irreparável naquele momento da partida? Não. É uma Argentina que se reúne, é um Lionel Messi que olha para o céu, que se decepciona, óbvio, só faltava não, com a sua incompetência naquele momento da cobrança da penalidade, mas ele tem a capacidade de se reerguer, a resiliência de entender que não vai à idade, mas ele tem a capacidade de se reerguer, a resiliência de entender que não vai aceitar.

0: Argentina demonstrou de sobra nesta partida de ontem, onde consegue uma vitória épica e histórica por 3-2 diante da seleção do Egito. Sim, com reclamações egípcias em relação a tudo aquilo que aconteceu por conta de uma possibilidade ou não de interferência do VAR, por conta de uma possibilidade ou não de um erro de arbitragem. Mas olha, eu assisti a partida ao vivo e depois revi o videotape do jogo, exatamente para ter mais convicção a respeito daquilo que me parece muito claro a esta altura da competição. Não houve, na minha opinião, interferência duvidosa. Não houve, na minha opinião, interferência da arbitragem para que a gente pudesse empanar o brilho dessa conquista da Argentina. Houve dúvida, houve interpretação, mas nada categórico. Olha, houve erro deliberado para que a Argentina avançasse e o Egito ficasse pelo caminho. Esta é a minha opinião. Houve muita interpretação, o árbitro tem capacidade de interpretar. Eu não gosto que o VAR seja o árbitro da partida, determine o caminho de cada um dos jogos. O árbitro tem que ter capacidade de resolver dentro de campo por aquilo que ele está vendo naquele momento, principalmente quando ele está com ampla visão e quando ele está muito próximo do lance. O VAR não pode determinar o destino de uma partida, a não ser que o erro do árbitro cometido seja crasso, a não ser que o erro determine uma injustiça vergonhosa durante a partida. E não me parece que tenha sido isso que aconteceu nesta vitória da Argentina diante da seleção do Egito. O que fica aqui é a enorme capacidade de se reerguer, a enorme capacidade de tropeçar, cair e levantar-se que esse time argentino tem. A resiliência de entender que naquele determinado momento a coisa pode não ter saído do jeito que você gostaria que ela saísse, mas eu vou trabalhar e tenho tempo para isso, para reverter esse estado de coisas. Esta é uma Argentina que ainda não joga o futebol brilhante da França, ainda não joga o futebol coletivo da Espanha, mas nunca duvide de um cara extraterrestre chamado Lionel Messi. Ótimo que você esteja por aqui, né? E é por aqui, na sua Rede Bandeirantes, nesta quarta-feira, às 11h10 da manhã, aqui em Union, 12 horas e mais 10 minutos, horário de Brasília. A partir de agora, vamos girar muito mais o nosso time aqui nos Estados Unidos, para que você continue a ter a melhor informação desta Copa do Mundo. Nossa roda de conversa é ele, Leandro Quesada. Alô, Quesada, seja bem-vindo, boa tarde.
1: Boa tarde, Elia. Olha, vou cravar, hein? Os quatro campeões do mundo farão a semifinal da Copa do Mundo de 2026. França, Espanha, Inglaterra e Argentina. Vamos começar com esse duelo Marrocos e França, que vai além do futebol, pela rica história que a França tem com o Marrocos e de tantos marroquinos que foram viver na França e criaram as famílias em território francês. Seis jogadores de Marrocos, inclusive, nasceram em território francês. Imagine como é que estarão as ruas da França, principalmente da capital Paris, quando França e Marrocos entrarem em campo. No Qatar, em 22, a França eliminou o Marrocos e foi para a final contra a seleção da Argentina. Outro duelo muito curioso envolve a Inglaterra contra a Noruega, do inglês Haaland. O Haaland nasceu em Leeds, na Inglaterra, quando o pai Alf jogava no futebol inglês. Imagine só, hein, o Haaland arrebentar com a Inglaterra nessas quartas de final. Ele joga no City, né, assim como muitos outros jogadores que também atuam no futebol inglês. Outro duelo muito esperado é Suíça e Argentina. Suíça com ferrolho, marcação forte, não é? Se fosse a Colômbia, talvez fosse até mais complicado pela rivalidade construída entre Argentina e Colômbia nos últimos tempos, mas essa Suíça é que vai fechar a casinha, vai colocar no ônibus para impedir que Messi e companhia conquistem a vitória e a classificação. E para encerrar, Espanha e Bélgica, talvez o duelo com uma diferença maior. Do outro lado está o Courtois, belga, goleiro do Real Madrid. É verdade, vai fazer de tudo para conquistar esse resultado e entrar para a história. Mas a Espanha é favorita com o time que tem, liderado pelo jovem e

0: mal para conquistar também o resultado e avançar na competição. Os quatro campeões do mundo, hein? Provavelmente esses estarão nas semifinais da Copa do Mundo. Grande Elia, um abraço.
1: Boa, boa, Quesada. Ótimo palpite. Momentos importantes para entender quem trabalhou, quem tem qualidade, quem tem talento para avançar. França e Marrocos. França é muito favorita. Joga o melhor futebol desta Copa do Mundo. Mas Marrocos tem, para mim, o melhor treinador deste campeonato. Tem o treinador mais bem preparado academicamente para essa competição, e este é o caso do marroquino Mohamed Ayoub. Se ele terá ou não condição de, com um time pior, conseguir montar uma estratégia para levar a França ao córner, eu tenho dificuldade até para confirmar, mas é fato, não será tranquilo. Alô, Alexandre Pretzel, seja bem-vindo, boa tarde.
2: Alô, meu caro Elia Júnior, França e Marrocos vão abrir as quartas de final nesta quinta-feira, repetindo o jogo da semifinal da Copa do Catar, quando a França venceu por 2-0 na melhor campanha da história de um time africano, no caso Marrocos, 3 anos e meio atrás. Vai ser um jogo muito interessante. A França tem 6 jogadores com ascendência africana e Marrocos tem 19 dos 26 convocados com ascendência francesa. 6 nasceram na França, mas preferiram se naturalizar marroquinos, como é o caso do Boadi, que foi convencido realmente a defender o Marrocos, a revelação da Copa do Mundo. Ele arrebentou naquele jogo contra o Brasil e vencendo aos 18 anos a revelação deste Mundial. Jogo muito interessante, a França tem um leve favoritismo por tudo que ela representa, mas Marrocos tem um bom time. Eliminou a Holanda nos pênaltis, mas jogou muito bem. Passou pelo Canadá com autoridade e tem um time que tem um goleiro muito bom, no caso o Bono, e o lateral direito, o Hakimi, além do Saibari, que é dúvida, já que ele está machucado. Jogador importante também. A França completa, sem nenhum problema de escalação. Técnico Deschamps vai colocar o time de novo, com 4 jogadores na frente e apenas 2 no meio de campo, forçando bastante o jogo técnico de intensidade da seleção francesa. Promessa de um jogaço do atual vice-campeão do mundo contra o quarto colocado da Copa anterior. Sem dúvida, uma partida que ninguém vai perder para assistir. Vou dar o meu palpite, viu, meu caro Elia? 1-0 França e a França passando para a semifinal. Grande abraço.
1: Boa, Pretzel. Eu também acho que a França passa num jogo duríssimo. Muita gente cravando a França com goleada, mas eu tenho convicção de que a França vai passar de maneira muito apertada, muito ajustada, porque o time de Marrocos, além da qualidade, é um time muito, muito bem treinado. Espanha e Bélgica, é o coletivo da Espanha contra a força belga, à altura de Courtois. Será que Kevin De Bruyne ainda tem algo a entregar nesta Copa do Mundo? Alô, João Paulo Capellani, seja bem-vindo, boa tarde.
3: Valeria, abraço para você, um abraço especial para os ouvintes ligados aqui do nossa área da Bandeirantes. Atenção, vamos falar de Espanha e Bélgica frente a frente, um reencontro de Courtois com a seleção espanhola, uma vez que é o atleta do Real Madrid, conhece bem o que vem pelo outro lado, e a gente tem informação importante aqui sobre duas situações, uma dentro e outra fora de campo. Infelizmente, Onaná, meio campista da seleção belga, tá fora da Copa do Mundo. Ele deu uma chicotada no último jogo contra a seleção norte-americana, passou por exames e é um problema um pouco mais sério no joelho, então ele tá fora do Mundial. Pelo que a gente conseguiu apurar, vai ficar com a delegação, pelo menos até o fim da Copa. Já iniciou a preparação para tentar se recuperar o mais rápido possível, para que tente perder o menos possível da próxima temporada, que depois a Copa do Mundo vem aí. Informação importante, todo mundo já falou sobre o tema envolvendo a questão da arbitragem que tirou um cartão vermelho através do comitê disciplinar da FIFA, com a chancela do Donald Trump e a pressão em cima da FIFA. Tá um clima meio ruim nos bastidores, a verdade é essa, porque a própria UEFA se manifestou solidária ao árbitro Rafael Claus, que expulsou o Balogun contra a Bósnia-Herzegovina, e o Balogun jogou. Estados Unidos já estão eliminados, é bem verdade, mas a Federação Belga de Futebol cobra a FIFA para que aconteça, entre aspas, o mesmo critério, para que eles deem atenção para a seleção belga que vai enfrentar nessa próxima rodada a equipe da Espanha. Do lado da Espanha, a gente vive a expectativa de praticamente o repeteco, a força máxima em campo com o Oyarzabal, que vem metendo muitos gols nessa Copa do Mundo, próprio Lamine Yamal, e agora é o momento da gente aguardar para entender o que, que a seleção da Bélgica vai fazer nessa projeção de Copa do Mundo. E a Espanha certamente sem grandes novidades, não tem muito por que mexer, porque vem de uma boa classificação diante da seleção portuguesa, vitória por 1-0, gol marcado pelo Merino. Ao longo da semana a gente vai acompanhar e, óbvio, no dia do jogo tem transmissão da Rádio Bandeirantes, de um lado Bélgica, do outro a Espanha, e para muita gente, e para mim também, a Espanha é favoritaça. Elia Júnior, um abraço para você.
1: Outro, estamos com 11 horas e mais 17 minutos aqui em New Jersey, 12 horas e mais 17. Alô, RB Brasília, muito obrigado pelo carinho da sua audiência. A você que está em todos os cantos do planeta, rádio não tem fronteiras, rádio nos aproxima. Você talvez ainda esteja um pouco mais cabisbaixo, um pouco mais cabisbaixa depois da eliminação da seleção brasileira. Mas é sempre importante entender que para vencer, precisa merecer. Para merecer, precisa trabalhar para isso. Para trabalhar para isso, precisa querer trabalhar para isso. Coisas que, infelizmente, não fizeram parte do cardápio da seleção brasileira, não só na preparação, como também nesta Copa do Mundo. Vamos com Argentina e Suíça. A Argentina vai pegar o ferrolho suíço. Nunca é fácil, mas vai dar Argentina. Salve, Bruno Migliozzi. Boa tarde.
4: Fala, Elia, tudo bem? Boa tarde. Abraço para você, para o amigo ligado aqui na Bandeirantes durante a nossa área, chegando com informações direto de Dallas e já na expectativa do duelo do próximo sábado, em que a Argentina de Lionel Messi, hein, sempre impressionante, quebrando recordes, enfrenta a Suíça, adversário definido ontem também com uma vitória sobre a Colômbia nos pênaltis. Depois de empate 0-0, o goleiro Kobel foi herói da classificação suíça às quartas de final. Repete sua melhor campanha, a Suíça não chegava tão longe desde 1954, quando sediaram a competição, né, vencida pela Alemanha lá na Suíça. Elia, para esse jogo, existe uma expectativa grande aí por parte da seleção europeia, de quem sabe quebrar sua melhor campanha histórica, não é chegar a uma semifinal, e confiança também de que isso é possível devido à boa campanha suíça até aqui. Está invicta, 3 vitórias, 2 empates nesta competição, conseguindo se manter forte defensivamente e promete tentar surpreender a seleção argentina, que está mostrando ali, apesar de uma recuperação impressionante, algumas falhas no setor defensivo. É isso que vai tentar aproveitar o Murat Yakin, técnico da seleção suíça. Do outro lado, nenhum desfalque, nenhum problema para a seleção argentina, vai ter um longo período de recuperação para que Lionel Messi, impressionante, 2 jogos longos e consecutivos em que ele atuou todos os minutos contra a seleção egípcia, contra Cabo Verde, e deve ser assim normalmente contra a seleção suíça no próximo sábado, com transmissão Bandeirantes. Elia!
1: Pois é, um jogador de 40 anos atuando todos os jogos durante os 90 minutos. Não é uma questão de idade. É uma questão de entrega, é uma questão de virtude, é uma questão de merecimento, é uma questão de entendimento daquilo que é gigantesco. Só quem está vivendo dentro de uma Copa do Mundo sabe a importância, a necessidade da entrega, como aquele minuto descansado faz a diferença, como aquele treino mais aplicado pode determinar o seu avanço ou a sua queda, como um treinador mais competente, como um treinador mais justo, como um treinador mais inteligente, como um treinador não subserviente, ele pode determinar o sucesso daquela determinada equipe. Só vivendo dentro para entender que sem todas estas virtudes, ninguém vai conseguir chegar. Vamos agora com Noruega e Inglaterra. Grande jogo deste sábado. Vamos estar juntos em Miami. Viajo exatamente para Miami para poder acompanhar esta Noruega, que não é só do Haaland, não é só do Odegaard, é uma Noruega do Nusa, é uma Noruega de um goleiro Nyland, que é muito competente e muitos diziam, mas é reserva do Sevilha. É uma Noruega que vai colocar muito problema para a Inglaterra. Alô, Paulo do Vale, seja bem-vindo, boa tarde.
5: Boa tarde, Elinha. Um abraço para você, para o amigo ligado aqui no Nossa Área. Estamos novamente aqui nas instalações do Inter Miami, porque tem atividade da Noruega, treinamento dos noruegueses, 15 minutos aí, para a imprensa poder acompanhar outros 15 minutos de Media Opportunity. Porém, um surto de gripe, né, pode estar atrapalhando aí a vida dos noruegueses. Inclusive, o próprio treinador da Noruega acabou comentando a respeito disso, né, o Ståle Solbakken. Minimizou de alguma forma, mas disse que sim, alguns jogadores sentiram, principalmente o Larsen, atacante. Mas ele falou que por conta da temperatura alta, alguns lugares fechados, com ar-condicionado, o gelado time norueguês pode estar sentindo. Vamos tentar descobrir por aqui se isso de fato está atrapalhando os planos, as atividades da equipe norueguesa, que no sábado aqui em Miami tenta avançar mais um estágio na Copa do Mundo, num duelo interessantíssimo entre Harry Kane e Erling Haaland, Elia Júnior.
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9: 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E tem mais. Calor excessivo, bastante comum em boa parte do Brasil, acelera também o desgaste interno da bateria. 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Uma bateria bem cuidada pode durar vários anos sem apresentar problemas. 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
3: Lá vamos nós! A partir de agora estamos unindo a maior e melhor rede de rádios do Brasil. Esta é a sua rede Bandeirantes, unida nesta quarta-feira 8, para que você continue a ter a melhor informação esportiva. Muito bom saber que você está por aqui, claro, levante a cabeça, mire no horizonte. Que tal tentar levantar, sacudir a poeira e dar a volta por cima? Por quê? Porque é fato, todos temos uma paixão incrível pela seleção e pelo futebol. Mas a nossa vida, ela é muito maior, ela é muito mais importante. O Brasil campeão do mundo daria mais alegrias, é fato, e ninguém vai ser hipócrita de dizer que não. Mas não vai mudar o horário que você tem que acordar, não vai mudar a condução que você tem que pagar, não vai mudar o preço do aluguel, que talvez no seu caso esteja muito alto para o seu orçamento, não vai mudar o preço do condomínio, não vai mudar o preço do combustível. Então é muito importante entender que sim, paixão é interessante, o futebol engrandece, une e é paixão para mais de 4 bilhões de pessoas em todo o planeta bola, e tá tudo bem. Mas a nossa vida, a nossa história, tudo isso é muito maior do que ganhar ou perder uma Copa do Mundo. Quem está no rumo de conquistar mais um título mundial e realmente poder se colocar nesse panteão gigantesco das melhores da história é a seleção da Argentina. Ontem uma vitória épica diante da seleção egípcia. Alô, Lionel Scaloni, eu quero ouvi-lo.
4: Unos momentos de dificultad, como todos, porque íbamos perdiendo y aún no haciendo un mal partido, creo que siempre el partido.
5: No inicio, houve momentos difíciles, como acontece com todo mundo, porque estávamos perdendo, embora não estivéssemos jogando mal. Acho que a partida esteve sempre ao nosso alcance. Criamos tantas chances, mas enfim, futebol é futebol. E é exatamente por isso que eu me tornei treinador. Eu estava dizendo aos jogadores que virei técnico para poder viver essas emoções depois de parar de jogar. Esse é o motivo. Não porque eu goste de ser treinador só por isso. Eu sofro tanto quanto vocês quando eu estou no banco, mas as emoções que uma partida de futebol proporciona, o que uma partida de futebol proporciona a nós, argentinos, evidentemente, acho que são incomparáveis. E reviver essa emoção é algo incrível para mim. É por isso que eu sou treinador. E quanto ao jogo, honestamente, e eu não quero exagerar, já que não é uma final nem nada do tipo, a grandeza da partida de hoje se compara a tantos grandes momentos que já vivemos. Por quê? Porque é a sensação de um time que, não importa o que aconteça, nunca para de avançar e de tentar jogar o seu próprio jogo. No fim das contas, é isso que é o futebol. Tática e estratégia são importantes, claro, mas se você não tiver o espírito que mostramos hoje, e não só hoje, mas em tantos outros momentos também, teríamos sido eliminados. Então a torcida deve continuar fazendo exatamente o que está fazendo. Aquela frase famosa, acho que foi o Léo, no Qatar, que disse, sobre não deixar o time na mão. É verdade, é literal, porque é isso que se percebe, o que se sente no ar. Então é isso, eu estou emocionado.
4: Dijo que la famosa frase, que no sé si fue de Leo en Qatar, que no lo van a dejar tirado, es así, es literal, porque es lo que se nota, lo que se palpa. Así que nada, emocionado.
3: Todos estamos emocionados pela grande virada épica da seleção da Argentina, e é isso que se espera de um grande time: capacidade de poder reerguer-se. Sim, tem um cara genial, estratosférico, de outro planeta, que teima em continuar jogando com qualidade. E não me venham com essa história de que o Messi não corre. O Messi corre na hora certa, o Messi se posiciona muito bem. O Messi tem uma genialidade impressionante com a bola no pé e, acima de tudo, é tão genial num quesito que é determinante, que é o da escolha. O Messi tem a capacidade de sempre fazer as melhores escolhas. As melhores escolhas, ou chuta para o gol, ou parte para o drible, ou parte para uma assistência para um companheiro melhor colocado. Fazer a melhor escolha faz enorme diferença. Alô, Lionel Messi, eu quero ouvi-lo.
6: Ah, bueno, creo que fue un desahogo, un alivio para todos, porque la habíamos visto
7: fea. Acho que foi um alívio, uma libertação para todos, porque a gente estava numa situação difícil, estava feio, perdendo por 2-0. E conseguir voltar de uma partida como aquela, conseguir uma virada dessas, numa Copa do Mundo, não é fácil. E eles também não queriam abrir mão de nada, claro. Então foi uma mistura de alívio com felicidade. E o fato de que queríamos continuar e que não podia acabar ali, hoje. E a partir de agora não queremos ir embora. Então o choro foi um pouco por tudo isso.
6: Hoje nós não queremos ir, assim que era um pouco por tudo isso. Tinha muita bronca por el penal errado, por como
7: eu fiquei muito irritado e chateado com o pênalti que eu perdi, com a forma como eu bati, enfim. Senti que tinha decepcionado a equipe num momento crucial, mas felizmente tinha algo especial reservado para mim novamente. No fim, consegui marcar o gol de empate, um enorme alívio e uma imensa felicidade para todos nós, para essas pessoas que vieram mais uma vez até aqui e mostraram e mostram todos os dias o que somos como argentinos, o orgulho que isso nos dá. Eu estou muito feliz.
6: Não lhe queda nunca, Julián. Atrás para Messi, tirou! Gol nuestro! Gol nuestro! Gol nuestro!
3: Isso, narração da Rádio La Red da Argentina, de Buenos Aires, para mais um gol magistral de Lionel Messi, artilheiro de todas as Copas, artilheiro desta Copa do Mundo com 8 gols marcados. O homem está na sua 6ª Copa do Mundo e só nesta já tem 8 gols marcados, 20 gols no total. É impressionante a genialidade que não tem limites para o Lionel. Outro que é gigante também e ainda tem muita lenha para queimar é Julián Álvarez, artilheiro do time, gigante quando está com a camisa da Argentina, gigante quando está com a camisa do Atlético de Madrid. Alô, Julián, é você.
8: Buenas tardes. Sim, obviamente, muito contentos com o partido que sacamos adelante.
9: Boa tarde. Sim, obviamente, estamos muito felizes com a partida que realizamos. Acho que foi uma partida mais importante, uma das melhores partidas dos últimos anos para a seleção da Argentina, por causa de como tudo se desenrolou, por causa da distância que nos falta para a Copa do Mundo. E todos aqui estiveram aqui hoje. Obrigado por nos apoiarem e torcerem por nós, como sempre fazem. E também aqueles que torcem de casa. O carinho e o apoio de vocês sempre chega até nós. É muito importante para nós. Para ser sincero, não. Nós sentimos como se estivéssemos jogando em casa. Essa é uma força muito, muito importante. E sempre daremos tudo de nós, assim como fizemos hoje. Como fizemos na partida anterior, como vocês puderam ver. Sempre tentamos representar a equipe da melhor maneira possível.
8: Como se viu o partido anterior, como se vê sempre, tratamos de representá-lo da melhor maneira.
3: Claro e óbvio que os egípcios não estão confortáveis com o resultado. Foi uma grande luta dessa equipe comandada por Mohamed Salah, um gigante também dentro de campo, que o tempo inteiro lutou, mas Salah é muito acima da média, é genial, mas não é Lionel Messi. É outro dos grandes jogadores da história do futebol, como é o Vinícius Júnior, como são tantos outros jogadores que são muito acima da média, mas não são geniais. Geniais estão em outra plataforma, estão em outra prateleira. E essa não é a prateleira nem do Salah, nem do Vinícius Júnior. Claro que o Egito está incomodado. Hassan Hossain, treinador da equipe egípcia, fala para você.
7: A vitória da Argentina não foi merecida, não foi. Eu prometo que não vou mais assistir a nenhum jogo da Copa do Mundo depois da partida de hoje, quando eu voltar para casa, porque não há justiça nela. Como forma de protesto pessoal, eu não vou mais assistir. O resultado foi influenciado por fatores internos e externos, dentro e fora de campo, antes mesmo da partida. É muito claro que a pressão exercida pela equipe argentina sobre o árbitro antes do jogo surtiu efeito. Eles contestaram o árbitro antes, falando da França e tudo mais. E eu quero dizer uma coisa, na vida, mesmo fazendo tudo certo, não significa que as coisas vão dar certo para você. Quando escolhe o caminho certo, você sofre por isso. Nós escolhemos o caminho certo e pagamos o preço por influências externas.
3: Sabe essa colocação aí do técnico da equipe egípcia, mesmo você fazendo tudo certo, não significa, eu falo muito isso, e os meus ouvintes mais fiéis, as minhas ouvintes mais fiéis, sabem muito bem o que, que é isso. Às vezes você faz tudo certo, tem convicção de que entregou, de que pensou, de que planejou, e as coisas não caminham da maneira como você gostaria. Aí é que entra a boa e velha e a tal da resiliência, que fez parte, inclusive, do nosso comentário de abertura do programa de hoje. Precisa ter essa resiliência para entender que, tudo bem, as coisas não caminharam neste momento do jeito que a gente gostaria, mas vamos seguir em frente, vamos entender o que é que pode ainda melhorar. Sempre tem um quesito que pode melhorar, sempre tem uma sensação de coisas que a gente fez e talvez tenha feito muito bem, mas poderia ter feito ainda melhor. Agora, eu sempre, quando paro aqui, hoje eu estou fazendo aqui de New Jersey, de Union, estou em casa aqui, porque a gente já está mais de um mês aqui e foram viagens que foram assim impressionantes, eu nunca parei, então é New Jersey, Manhattan, Filadélfia, Boston, Miami, aí vai para um parque no extremo leste da cidade, aí volta para outro lugar, e aí vai, volta para Manhattan de novo, e agora, nesses últimos dois dias, eu estou em casa em Union, assim, olhando aqui do meu terraço, um pouco desse sol que hoje voltou a brilhar. Ontem foi um dia muito frio aqui em Union, então o sol volta a brilhar, a gente valoriza muito o sol, as temperaturas vão subir. Ontem a temperatura chegou a 20 graus, coisa assim impressionante para esse alto verão norte-americano. A gente chegou à sensação térmica de 42 graus por aqui, temperaturas de 37 graus, ou seja, os absurdos do verão, os insanos verões norte-americanos, em alguns dias eles deram trégua e até acabou ficando frio. Mas eu sinto falta do sol e hoje o sol dá o ar da sua graça por aqui. Acho bem interessante que a gente possa valorizar esse astro-rei. E acho interessante também que a gente possa entender como é que andam as coisas, como são interessantes as coisas em relação aos nossos jogadores. Porque claro e óbvio que o foco na Copa do Mundo deixa de ser a seleção brasileira e passa a ser a França, a Espanha, a Argentina e aqueles menos votados, mas que seguem na competição em quartas de final. Ou seja, você tem 8 representantes que permanecem ainda na competição. Mas é claro e óbvio que mesmo sem você ter o foco na seleção brasileira, é interessante pensar, pô, onde esses caras estão? Os caras simplesmente perderam e um vai para Ibiza, outro vai para Côte d'Azur, outro, o técnico vai para Vancouver, o técnico mais bem pago dessa Copa, 60 milhões de reais por ano, 5 milhões de reais por mês, e ele vai para Vancouver. O que é que acontece? Qual é o futuro desta seleção brasileira? Que afinidade esses jogadores que representam a seleção brasileira têm com o povo brasileiro? Nenhuma, zero. Que respeito esses caras têm pelo povo brasileiro? Nenhum, zero. É só historinha. É óbvio que você vai pegar um ou outro que sentiu mais, que sofreu mais, que entregou mais. Mas estes são, infelizmente, as exceções que confirmam a regra. É muito triste a gente, quando está com um pouco mais de tempo, um pouco mais de respiro, ficar sempre com esta ideia de que haja um enorme distanciamento entre a realidade destes jogadores que pouco se importam com o povo brasileiro e aí vão nos representar na competição mais importante do planeta. Qual é a representatividade desses caras em relação ao povo brasileiro? Minuto da Copa para você.
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3: Olha, desde o início da Copa, desde o dia 1 da Copa, hoje é o primeiro dia que não temos jogos na competição, nesta que é a 23ª edição da Copa do Mundo da história do futebol. Mas, em compensação, jogo gigantesco amanhã. França e Marrocos. Escolas diferentes, ainda que muitos, mas muitos marroquinos joguem no futebol francês pela proximidade geográfica e muitos jogadores franceses têm origem também marroquina. Então é interessante que a gente tenha essa questão, essa simbiose que envolve marroquinos e franceses. Claro que a França, jogando o futebol que joga, com esse gigantesco Kylian Mbappé jogando o que está jogando, fazendo os gols que está jogando, sempre será a seleção favorita. É óbvio que Didier Deschamps talvez seja o maior representante vivo do futebol mundial. Vou repetir, Didier Deschamps talvez seja o maior representante vivo do futebol mundial. Mais importante do que qualquer jogador, mais importante nesse momento do que o genial e gigantesco Lionel Messi, porque Didier Deschamps é o único vivo que tem título mundial de Copa, tanto como jogador, como também como treinador. E com um detalhe, campeão do mundo como jogador, campeão do mundo como treinador, pode conquistar um bicampeonato histórico como treinador de futebol. E esta é uma oportunidade que muito dificilmente a França de Didier Deschamps vai desperdiçar. São estes caras que fazem a diferença da história deste esporte tão incrível, desse esporte que encanta todos nós, desse esporte que movimenta bilhões de dólares no planeta, mas mais do que os bilhões de dólares neste planeta, esse esporte movimenta aquilo que para o ser humano talvez seja o mais importante depois da saúde e da liberdade, que é a emoção. Emoção de poder estar ao lado de quem realmente entrega. E talvez os jogadores brasileiros devessem entender que no planeta não há dinheiro que pague a emoção da conquista. Estar próximo da taça, entregar aquilo que você podia entregar até a última gota e depois ter a recompensa da conquista. Isso não tem dinheiro, porque dinheiro, a maioria absoluta desses jogadores brasileiros tem de sobra. Ótimo que você esteja por aqui na... Bandeirantes. E é por aqui na sua Rede Bandeirantes que a partir de agora vamos girar muito mais o futebol para você. Alô, alô, Pedro Coin, seja bem-vindo, boa tarde.
10: Oi, Elia, boa tarde, vamos girar. Ai, ai, ai, ai, ai, Elia, o dia que ninguém queria que chegasse, chegou.
11: Não chore ainda não.
10: É isso aí, ah, porque não temos nenhum joguinho de Copa do Mundo nessa quarta-feira. Pois é, com a definição das quartas de final que começam amanhã e eu vou passar todos os duelos para você aqui, não temos jogo nessa quarta. Vamos lá então, falando do que vai acontecer a partir de amanhã e já deixando tudo pronto aqui e reforçando o convite, viu? A Bandeirantes vai transmitir todas essas partidaças pra você. Começando pelo começo, porque amanhã às 5 horas da tarde tem só um França e Marrocos. Agora esquece, agora só tem jogão. E vamos cestar com mais uma partidaça. Duelo de europeus pra Espanha e Bélgica, que jogam na sexta às 4 horas da tarde. No sábado, dois jogos, ok? Então já se prepara, já aperta os cintos, porque não tem pra onde correr, você vai ter que assistir, não tem outra opção. É isso, às 6 horas da tarde seria o jogo do Brasil. Mas...
12: Sonho meu.
10: Pois é, e se o Haaland marcou duas vezes contra o Brasil, quem sabe ele marca contra a Inglaterra também, no próximo sábado às 6 horas. E aí, fechando as quartas de final, no sabadão também, só que às 10 da noite, tem Argentina e Suíça. Os argentinos passaram ontem pelo Egito e a Suíça passou ontem também pela Colômbia. E é claro que para ficar por dentro de tudo que a Copa do Mundo tem a oferecer, só tem um lugar, e é aqui na Bandeirantes, até porque...
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5: Daqui a pouco, chegando ao final de mais um Nossa Área pra você. Gostou? Ah, que maravilha! Nós também. Boa tarde, fiquem com Deus e boa sorte.
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3: Olá, ótima tarde. E aí, tudo bem com você? Prazer, eu sou Tamara Rezende e te faço companhia aqui nas suas tardes pela Bandeirantes. 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
3: No ar, mais uma edição do nosso Primeira Classe. A partir de agora, eu te convido para embarcar comigo em um voo musical pelas músicas dos anos 70, 80 e 90. Começamos a Primeira Classe de hoje ao som de Michael McDonald.
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0: Bandeirantes, boa música e informação, fechando nosso Primeira Classe com ela, Gloria Estefan, Can't Stay Away From You. Daqui a pouco você acompanha mais uma edição do Primeira Classe. Fique por aqui pela Bandeirantes, eu volto já.
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0: Bandeirantes, boa música e informação. Ouvimos Toni Braxton, Unbreak My Heart. E daqui a pouco você confere mais uma edição dos 60 Minutos aqui na Bandeirantes.
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1: Está no ar mais uma edição dos 60 Minutos pela Bandeirantes. A partir de agora, você fica com uma hora de músicas sem intervalo comercial. Começamos os 60 Minutos de hoje ao som de Patrick Swayze.
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Bandeirantes, boa música e informação com Elton John aqui no nosso 60 Minutos. Uma hora de música sem intervalos para você poder acompanhar aqui na Bandeirantes. Agora temos Carpenters, Far I Know.

0: Bandeirantes, boa música e informação com Paul Carrick, Hounlon. Fechando nossos 60 minutos. Fique agora com informações. Está chegando o repórter Bandeirantes. Acompanhe.
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3: Muito boa tarde, meu nome é Felipe Campbell e esse é o Repórter Bandeirantes. Agora, recadinho importante para os motoristas que passam pela ponte JK, devem ficar atentos. Isso porque a via vai ter interdições parciais nesta quinta-feira para obras de manutenção. Vai funcionar da seguinte forma: pela manhã, das 9h30 até as 11h30, a faixa da direita será bloqueada no sentido Lago Sul. No período da tarde, a partir das 2h até as 4h30, a interdição será na faixa da direita em direção ao plano piloto. Segundo a nova CAP, o serviço é para reparar buracos no pavimento. Para evitar congestionamentos, o Detran orienta que os motoristas a utilizarem como rotas alternativas as pontes Onestino Guimarães e também a Ponte das Garças. Esse foi o repórter Bandeirantes.
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4: 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Agora você ouve The Zambians.

0: Bandeirantes, boa música e informação com Toni Braxton. How Could an Angel Break My Heart?
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0: Bandeirantes, boa música e informação com Duran Duran. Daqui a pouco, mais uma edição do Primeira Classe.
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2: Começa agora mais um Minuto 5DIV. Meu nome é João Fuschini e eu tô aqui para te atualizar sobre algumas dúvidas do mundo automotivo. E hoje, por que que o alinhamento e o balanceamento são tão importantes? Entre os cuidados básicos com o carro, dois serviços são fundamentais para segurança e conforto: alinhamento e balanceamento. O alinhamento ajusta o posicionamento das rodas para que elas fiquem corretamente direcionadas em relação ao solo e ao volante. Quando o carro está desalinhado, o motorista pode perceber que o veículo puxa para um dos lados ou que o volante não fica centralizado. Já o balanceamento serve para equilibrar o peso das rodas e pneus. Quando ele não está correto, podem surgir vibrações no volante, principalmente em velocidades mais altas, além também de melhorar o conforto ao dirigir. Esses cuidados ajudam a evitar desgaste irregular dos pneus e aumentar a vida útil dos componentes da suspensão. Por isso, especialistas recomendam realizar alinhamento e balanceamento periodicamente, ou sempre que houver troca de pneus ou impactos fortes em buracos. Então você já sabe, caiu naquele buracão ou está sentindo que o seu volante não está alinhado, procure uma oficina autorizada e faça o alinhamento e o balanceamento no seu carro. Dica dada, hein? Nos encontramos no próximo Minuto 5DIV. Não se esqueça de seguir a gente lá nas redes sociais para ficar atualizado. 5DIV.df e o meu, @ João Fuschini. Valeu!
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0: Olá, ótima tarde. A partir de agora, você acompanha mais uma edição do nosso Primeira Classe. Um voo musical pelos anos 70, 80 e 90. Começamos com Propaganda. Do.
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0: Bandeirantes, boa música e informação, fechando primeira classe com Selena, Dream Of You.
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1: Boa música e informação. Agora tem Eric Clapton, Dears in Heaven.

0: Bandeirantes, boa música e informação com Shania Twain. From This Moment On, aqui na sua Bandeirantes.
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2: Muito boa tarde, meu nome é Felipe Campbell e esse é o Repórter Bandeirantes. Dois homens, pai e filho, foram presos pela Polícia Militar após uma denúncia de racha na QNO 3 do Setoró, em Ceilândia. Segundo a PM, a equipe foi acionada por um motorista que relatou ter quase se envolvido em uma colisão com uma caminhonete e um carro que disputavam velocidade pela via. Ainda de acordo com a denúncia, ao ser questionado sobre a direção perigosa, um dos condutores afirmou que iria buscar uma arma em casa para resolver a situação. Os policiais seguiram até o endereço informado, onde encontraram os suspeitos. De acordo com a PM, eles recusaram a abordagem e, durante a ação, o pai teria ofendido os militares e correu para dentro da residência, derrubando a própria esposa. O filho também teria resistido enquanto familiares e outras pessoas tentavam impedir a atuação da equipe. Diante da situação, os policiais entraram na casa, contiveram os dois homens e localizaram, dentro de um cofre, uma pistola e 44 munições. Os dois condutores recusaram o teste do bafômetro, mas, segundo a Polícia Militar, um exame clínico realizado no Instituto Médico Legal confirmou o consumo de álcool. Eles foram encaminhados à 15ª Delegacia de Polícia, onde a ocorrência foi registrada. Esse foi o Repórter Bandeirantes.
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3: Boa música e informação. Agora tem Braid. Make you with you. Boa música e informação. Agora tem Braid. Make you with you.

0: Bandeirantes, boa música e informação. Ouvimos Simple Red, Stars.
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0: Bandeirantes, boa música e informação ao som de Michael Jackson. Eu, Tamara Rezende, estou indo, mas volto amanhã, a partir da 1 da tarde. Um forte abraço. Fique agora com Joelson Costa.
1: Agora, na Bandeirantes, 6:08. Bandeirantes, boa música e informação. Uma excelente noite para você ligado aqui em 89,9. A partir de agora, eu, Joelson Costa, te faço companhia por aqui até a meia-noite com o melhor da música nacional e internacional de todos os tempos. Vamos juntos! Boa música e informação. Para começar, tem o som de Lionel Richie, Hello.

0: Bandeirantes, boa música e informação. Acabamos de ouvir o som de Tears for Fears, Shout. Vamos para um rápido intervalo comercial e já já estamos de volta. Fique ligado. Agora, na Bandeirantes, 6h36. 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
0: Eric Clapton, Love Comes to Everyone.

0: Bandeirantes, boa música e informação. Acabamos de ouvir o som de Englet Dene e John Farcully. I'd really love to see you tonight. Vamos para um rápido intervalo comercial e já já estamos de volta aqui em 89,9. Até já! Agora, na Bandeirantes 73.
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0: Boa música e informação. Joe Cocker, You Can Leave Your Hat On.

0: Bandeirantes, boa música e informação. Acabamos de ouvir o som de Rod Stewart, Do You Think I'm Sexy? Vamos fazer uma rápida pausa e já já estamos de volta por aqui. Fique ligado.
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0: Agora, na Bandeirantes, 7h38.

0: Bandeirantes, boa música e informação. Acabamos de ouvir o som de Chic, I'm Winter Love. Vamos para um rápido intervalo comercial e daqui a pouco voltamos com mais músicas e mais conteúdo aqui em 89,9. Fique ligado.
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0: Agora, na Bandeirantes, 8 e 7.
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0: Bandeirantes. Boa música e informação. Gary Moore, Still Got the Blues.

0: Bandeirantes, boa música e informação. Acabamos de ouvir o som de Léo Jaime, Preciso Dizer Que Te Amo. As melhores canções nacionais de todos os tempos, você ouve aqui em 89,9. Vamos fazer uma rápida pausa e já já estamos de volta. Agora, na Bandeirantes, 8h41. Boa música e informação.
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0: Jim Buffett, Survive.

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1: Bandeirantes, boa música e informação. Estamos fechando mais uma hora da nossa programação musical aqui em 89,9. Na sequência, teremos a Voz do Brasil e eu, Joelson Costa, retorno depois com os clássicos Bandeirantes, contando as histórias das mais belas canções que você ouve por aqui. Então, temos um encontro marcado mais tarde, nos clássicos Bandeirantes. Até lá!